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2: Muito bom dia, ouvintes da Rádio Cultura. Rezemos em nome do Pai, do Filho e do Espírito Santo. Amém. Pedimos a intercessão de Nossa Senhora, a intercessão de São João Batista Scalabrine, São João Batista, que criou a Ordem de São Rafael, que hoje se transformou nos leigos escalabrinianos que dão apoio à obra em favor dos migrantes e refugiados. E rezemos então nossa oração ao patrono da igreja, São Miguel Arcanjo. Defendei-nos neste combate, sede o nosso refúgio contra as maldades e as ciladas do demônio. Ordene-lhe Deus, instantemente o pedimos, e vós, príncipe da milícia celeste, pela virtude divina, precipitai no inferno a Satanás e aos outros espíritos malignos que andam pelo mundo para perder as almas. Oração de São Pio ao Sagrado Coração de Jesus. Sacratíssimo Coração de Jesus, tende piedade de nós. Sacratíssimo Coração de Jesus, tende piedade de nós. Sacratíssimo Coração de Jesus, tende piedade de nós. A palavra de Deus, nesse 22º dia da Quaresma de São Miguel, está no Salmo 140. Deus é a força que nos salva. Senhor, livra-me dos perversos. Defende-me do homem violento. Eles planejam maldades no coração e todos os dias provocam rixas, contendas, brigas, afiam as suas línguas como serpentes. Há um veneno de víbora debaixo dos seus lábios. Senhor, protege-nos da mão dos perversos. Defende-nos do homem e da mulher violentos. Eles planejam lançar tropeços para os nossos pés. Os soberbos escondem armadilhas contra o próximo. Criminosos estendem cordas e redes, armando ciladas. Mas nós, se estivermos na paz, na concórdia, na busca da santidade, podemos dizer a Deus: Tu és o nosso Deus. Senhor, ouve a nossa voz suplicante. Senhor Deus, nosso forte Salvador, nos proteja, proteja nossa cabeça no dia da batalha. Senhor, não deixes acontecer os desejos dos maus. Não favoreças o êxito dos seus planos. Nós sabemos que o Senhor faz justiça ao pobre e defende o direito dos indigentes. Então, os justos celebrarão o seu nome e os retos habitarão na sua presença. Glória ao Pai, ao Filho e ao Espírito Santo, como era no princípio, agora e sempre. Amém. Antífona. São Miguel Arcanjo, nós vos suplicamos que nos alcanceis de Deus a verdadeira humildade de coração, uma fidelidade inabalável no cumprimento contínuo da vontade de Deus e uma grande fortaleza no sofrimento e na penúria. Dai-nos a graça de sempre louvar e bendizer a Deus com a nossa língua. Amém. Palavra de Deus que está em Tiago 3, 2 a 10. Quem não peca ao falar é uma pessoa íntegra, capaz de frear o corpo inteiro. Coloquemos um freio nos cavalos para que nos obedeçam e assim conseguimos guiar todo o seu corpo. Observem os navios, tão grandes e arrastados por ventos fortes, com um leme minúsculo, porém o piloto os guia para onde quer. Assim também é a nossa língua, é um membro pequeno e se gaba de grandes ações. Observem como uma faísca incendeia uma floresta inteira. A língua também é um fogo, como é perigosa. É como um mundo de injustiça. Disposta entre nossos membros, a língua contamina o corpo inteiro e, alimentada pelo fogo do inferno, põe em chamas o curso da vida. A raça humana é capaz de domar e domesticar todo tipo de feras, aves, répteis, peixes. A língua, porém, meu Deus, ninguém consegue domar. É um mal incontrolável, cheio de veneno mortal. Com ela, nós bendizemos.

condição, mas, meus irmãos de São Paulo, não deve ser assim. Peçamos a Deus que coloque um freio na nossa língua, um freio nas disposições do nosso pensamento, porque a boca fala daquilo que o coração está cheio. Meditação que nos é proposta nesse dia por Santo Agostinho. Sobre aquilo que está escrito, o que diz a verdade em seu coração não deve ser interpretado como se, enquanto se mantém a verdade no coração, pode-se dizer mentira com a boca. Mas foi por essa razão que foi dito: é possível falar com a boca uma verdade e esta não lhe servir de nada. Pois quem fala essa verdade apenas pela boca e não assenta em seu coração é como se não acreditasse naquilo que diz. Esse é o caso dos hereges, que certamente não acreditam na verdade católica, mas falam de modo a nos fazer acreditar que são dos nossos. Eles dizem a verdade com a boca, mas não no coração. E assim devem ser diferenciados aqueles sobre os quais foi dito: eles dizem a verdade em seu coração. O católico deve ter essa verdade no coração, porque assim ele acredita, e deve dizer com sua boca, para que assim comece a praticar o que diz. E, portanto, não deve dizer nenhuma mentira, nem em seu coração, nem em seus lábios, de modo que crê em seu coração para justificá-la, e assim com sua boca a confesse para sua salvação. Pois no mesmo salmo em que se diz o que disse a verdade no seu coração, foi adicionado logo: não deve ter engano na sua língua. Santo Agostinho, contra a mentira. Rezemos juntos a ladainha dedicada a São Miguel Arcanjo. Antes, vamos pedir a proteção do nosso anjo da guarda, Santo Anjo do Senhor. Meu zeloso guardador, se a ti me confiou a piedade divina, sempre me rege, me guarde, me governe, me ilumine. Amém. Peçamos a São Pio que envie o nosso anjo da guarda, junto com o seu anjo da guarda, ao anjo da guarda de São Pio, ao nosso anjo da guarda, que converse com o anjo da guarda de São Pio, para que visite as pessoas pelas quais estamos rezando. Que o nosso anjo da guarda, o anjo da guarda de São Pio, leve até o anjo da guarda destas pessoas pelas quais estamos rezando o consolo, a fortaleza, a coragem. Porque se Deus é por nós, quem será contra nós? Se aquele que deu o seu próprio filho para nos redimir à morte na cruz, não nos dará também as forças necessárias para atravessarmos todos os momentos da nossa vida? Porque Deus é bom e compassivo e misericordioso. Nos acheguemos a Jesus Cristo, nos acheguemos a Deus, nos acheguemos a Nossa Senhora e aos santos anjos, e Deus Pai olhará para nós com misericórdia. São Rafael com Tobias, São Gabriel com Maria, São Miguel com todas as hierarquias, abri para nós todas as vias. São Rafael com Tobias, São Gabriel com Maria, São Miguel com todas as hierarquias, abri para nós todas as vias. São Rafael com Tobias, São Gabriel com Maria, São Miguel com todas as hierarquias, abri para nós todas as vias. Nossa Senhora, Rainha dos Anjos, rogai por nós que recorremos a vós. Senhor, tende piedade de nós. Cristo, tende piedade de nós. Senhor, tende piedade de nós. Jesus Cristo, ouvi-nos. Jesus Cristo, atendei-nos. Pai Celeste, que sois Deus, tende piedade de nós. Filho Redentor do mundo, que sois Deus, tende piedade de nós. Espírito Santo, que sois Deus, tende piedade de nós. Trindade Santa, que sois um único Deus, tende piedade de nós. Santa Maria, Rainha dos Anjos, rogai por nós. São Miguel, rogai por nós. São Miguel, cheio da graça de Deus, rogai por nós. São Miguel, perfeito adorador do Verbo Divino, rogai por nós. São Miguel, coroado de honra e de glória, rogai por nós. São Miguel, poderosíssimo príncipe dos exércitos do Senhor, rogai por nós. São Miguel, porta-estandarte da Santíssima Trindade, rogai por nós. São Miguel, guardião do paraíso, rogai por nós. São Miguel, guia e consolador do povo israelita, rogai por nós. São Miguel, esplendor e fortaleza da igreja militante, rogai por nós. São Miguel, honra e alegria da igreja triunfante, rogai por nós. São Miguel, luz dos anjos, rogai por nós. São Miguel, baluarte dos cristãos, rogai por nós. São Miguel, força daqueles que combatem pelo estandarte.

Cristo da Cruz, rogai por nós. São Miguel, luz e confiança no último momento da vida, rogai por nós. São Miguel, socorro muito certo, rogai por nós. São Miguel, nosso auxílio em todas as adversidades, rogai por nós. São Miguel, arauto da sentença eterna, rogai por nós. São Miguel, consolador das almas que estão no purgatório, rogai por nós. São Miguel, a quem o Senhor incumbiu de receber as almas que estão no purgatório, rogai por nós. São Miguel, nosso príncipe, rogai por nós. São Miguel, nosso advogado, rogai por nós. Cordeiro de Deus, que tirais o pecado do mundo, perdoai-nos, Senhor. Cordeiro de Deus, que tirais o pecado do mundo, atendei-nos, Senhor. Cordeiro de Deus, que tirais o pecado do mundo, tende piedade de nós. Rogai por nós, ó glorioso São Miguel, príncipe da Igreja de Cristo, para que sejamos dignos de suas promessas. Amém. Oração. Senhor Jesus, santificai-nos por uma bênção sempre nova e concedei-nos pela intercessão de São Miguel esta sabedoria que nos ensina a juntar riquezas do céu e a trocar os bens do tempo pelos da eternidade. Vós que viveis e renais para sempre. Amém. Rezemos um Pai Nosso em honra a São Miguel Arcanjo. E nesse Pai Nosso, em honra ao Arcanjo São Miguel, peçamos que ele visite agora, com o seu exército, essas pessoas pelas quais estamos rezando, todas elas, para que São Miguel quebre todo o mal de todos os tempos, seja mal familiar, genealógico, seja mal que desejaram para nós, nossos filhos, nossos familiares, seja o mal que nós mesmos tenhamos provocado pelos nossos pecados contra Deus e contra o próximo. Que São Miguel agora venha com o seu exército, que são milhares de anjos, e que esses milhares de anjos venham combater pelas pessoas pelas quais estamos rezando neste momento. Pai nosso que estais no céu, santificado seja o vosso nome. Venha a nós o vosso reino, seja feita a vossa vontade, assim na terra como no céu. O pão nosso de cada dia nos dai hoje, perdoai-nos as nossas ofensas, assim como nós perdoamos a quem nos tem ofendido. Não nos deixeis cair em tentação, mas livrai-nos do mal. Amém. Quem como Deus? Ninguém como Deus. Quem como Deus da vida? Ninguém como Deus da vida. Quem como Deus da libertação? Ninguém como Deus da libertação. Quem como Deus da ressurreição? Ninguém como Deus da ressurreição. Quem como Deus da cura das enfermidades? Ninguém como Deus que cura as enfermidades. Quem como Deus da misericórdia, Jesus misericordioso? Ninguém como Deus da misericórdia. E rezamos um Pai Nosso a São Gabriel Arcanjo pedindo: São Gabriel, envia os seus anjos, as milícias do seu exército, para que tragam à terra as boas notícias da vida, da vitória, da libertação, do livramento de todo mal. São Gabriel, traga as notícias boas de Deus para aqueles que são os escolhidos de Deus, pelos quais estamos rezando, pelas nossas famílias, que o Deus da misericórdia se digne a ter mais uma vez misericórdia de nós e nos dê novas oportunidades de conversão, de libertação e de boas notícias. Pai nosso que estás no céu, santificado seja o vosso nome. Venha a nós o vosso reino. Seja feita a vossa vontade, assim na terra como no céu. O pão nosso de cada dia nos dai hoje. Perdoai-nos as nossas ofensas, assim como nós perdoamos a quem nos tem ofendido. E não nos deixeis cair em tentação, mas livrai-nos do mal. Amém. Quem como Deus? Ninguém como Deus. E rezamos agora um Pai Nosso em honra a São Rafael Arcanjo. Ó São Rafael, anjo da medicina de Deus, anjo da cura, anjo da libertação, anjo que afastou todo o mal de Sara, anjo que levou a cura para Tobit, anjo que acompanhou Tobias no caminho, vem agora também, peça a Nossa Senhora, Rainha dos Anjos, peça a Jesus misericordioso, peça ao Espírito Santo, peça a Deus Pai que se digne ter misericórdia de nós e trazer a cura para a humanidade, a cura das doenças incuráveis, a cura dos jovens, a cura do coração de todos os que estão doentes, seja qual for o mal. São Rafael Arcanjo, nós imploramos a vós, Pai nosso, que estás no céu,
santificado seja o vosso nome, venha a nós o vosso reino, seja feita a vossa vontade, assim na terra como no céu. O pão nosso de cada dia nos dai hoje, perdoai-nos as nossas ofensas, assim como nós perdoamos a quem nos tem ofendido, e não nos deixeis cair em tentação, mas livrai-nos do mal. Amém. Rezemos três Ave Marias, a Nossa Senhora Vitoriosa, Rainha dos Anjos, aquela que avança como um exército em ordem de batalha. Ave Maria, cheia de graça, o Senhor é convosco. Bendita sois vós entre as mulheres, e bendito é o fruto do vosso ventre, Jesus. Santa Maria, Mãe de Deus, rogai por nós, pecadores, agora e na hora de nossa morte. Amém. Ave Maria, cheia de graça, o Senhor é convosco. Bendita sois vós entre as mulheres, e bendito é o fruto do vosso ventre, Jesus. Santa Maria, Mãe de Deus, rogai por nós, pecadores, agora e na hora de nossa morte. Amém. Ave Maria, cheia de graça, o Senhor é convosco. Bendita sois vós entre as mulheres, e bendito é o fruto do vosso ventre, Jesus. Santa Maria, Mãe de Deus, rogai por nós, pecadores, agora e na hora de nossa morte. Amém. Glória ao Pai, ao Filho e ao Espírito Santo, como era no princípio, agora e sempre. Amém. Gloriosíssimo São Miguel, chefe e príncipe dos exércitos celestes, fiel guardião das almas, vencedor dos espíritos rebeldes, amado da casa de Deus, nosso admirável guia depois de Cristo. Vós, cuja excelência e virtude são altíssimas, dignai-vos livrar-nos de todos os males, nós todos que recorremos a vós com confiança, e fazei, pela vossa incomparável proteção, que adiantemos cada dia mais na fidelidade em servir a Deus. Amém. Rogai por nós, ó bem-aventurado São Miguel Arcanjo, príncipe da Igreja de Cristo, para que sejamos dignos de suas promessas. Amém. Deus eterno e todo-poderoso, que por um prodígio de bondade e misericórdia para a salvação do ser humano, escolhestes para príncipe de vossa Igreja o gloriosíssimo Arcanjo São Miguel, tornai-nos dignos, nós vo-lo pedimos, de sermos preservados de todos os inimigos, a fim de que na hora da nossa morte nenhum deles nos possa inquietar, mas que nos seja dado de sermos introduzidos por ele, na presença da vossa poderosa e augusta majestade, pelos merecimentos de nosso Senhor Jesus Cristo. Amém. Consagração a São Miguel Arcanjo. Vamos consagrar agora estas pessoas pelas quais estamos rezando ao Arcanjo São Miguel, às fileiras de São Miguel, à milícia de São Miguel, ao exército de São Miguel. Ó príncipe nobilíssimo dos anjos, valoroso guerreiro do Altíssimo, zeloso defensor da glória do Senhor, terror dos espíritos rebeldes, amor e delícia de todos os anjos justos, meu querido Arcanjo São Miguel, desejando eu fazer parte do número dos vossos devotos e servos, a vós hoje me consagro, me dou e me ofereço, e ponho-me a mim próprio, a minha família e tudo que me pertence, debaixo da vossa poderosa proteção. É pequena a oferta do meu serviço, sendo eu, como sou, uma miserável pecadora, mas vós engrandecereis o afeto do meu coração. Recordai-vos que de que hoje em diante estou debaixo do vosso sustento, e deveis assistir-me em toda a minha vida e obter-me o perdão dos meus muitos e graves pecados, a graça de amar a Deus de todo o coração, ao meu querido Salvador Jesus Cristo e a minha mãe Maria Santíssima, obtendo-me aqueles auxílios que me são necessários para conseguir a coroa da eterna glória. Defendei-me dos inimigos da alma, especialmente na hora da morte. Vinde, ó príncipe gloriosíssimo, assistir-me na última hora, e com a vossa arma poderosa, lançai para longe, precipitando nos abismos do inferno, aquele anjo quebrador de promessas e soberbo, que um dia prostrastes no combate no céu. São Miguel Arcanjo, defendei-nos no combate, para que não pereçamos no supremo juízo. Amém. A nossa proteção está no nome do Senhor que fez o céu e a terra, por intercessão de São Miguel Arcanjo, que ele e Nossa Senhora nos abençoem. Em nome do Pai, do Filho e do Espírito Santo. Amém. Até amanhã.

0: meu caro ouvinte, é uma alegria partilhar com você este momento, esta reflexão. Eu desejo graça e paz da parte de Deus para a sua vida, para a sua casa. E falando em casa, eu gostaria exatamente de refletir sobre isso. Você se sente em casa, na sua casa, sim ou não? Qual é a sua pátria? Quando você ouve a palavra pátria, o que te vem na mente? É só o país onde você mora? Ou também se refere àquele ambiente onde você nasceu, onde cresceu, onde tem memórias positivas daquilo que viveu e experimentou? Ou também memórias negativas que precisam ser retrabalhadas? O que lhe vem à mente quando se fala em pátria, a sua pátria? Veja que o ser humano é sempre alguém desenraizado, de certa forma à procura da pátria. A palavra pátria evoca um sentimento de segurança e de pertença. Pátria desperta a nostalgia por um lugar onde eu posso me sentir em casa, onde eu posso ser realmente como eu sou, onde sou acolhido e amado e estou em contato com as minhas raízes. O ser humano, embora possa se sentir em casa, na sua casa, mas ele de certa forma está em busca de algo que não está com ele. Como ser humano, com uma alma imortal, ele nunca está sobre a terra em casa. Ele anseia por sentir-se aqui, no que é terreno, em casa, mas também deseja outra pátria, que poderíamos dizer que é a pátria em Deus. Todos nós estamos envolvidos nessa tensão. Por um lado, procuramos uma pátria e por outro, não nos sentimos ali onde estamos totalmente em casa. Nossa alma sabe de sua pátria em Deus. Essa pátria em Deus faz com que nos sintamos na terra desenraizados. Mesmo em casa eu sinto saudades, diz um escritor. Não existe aqui qualquer lugar, mesmo onde nós nascemos, que pudesse preencher nosso anseio por pátria. Sempre temos saudade por algo mais, é por algo que seja absolutamente confiável, no qual possamos vivenciar o acolhimento e o amor plenos. Caro ouvinte, esse sentimento você vai perceber em você se prestar atenção. O ser humano está radicado entre a pátria e o desenraizamento. Poderíamos dizer que a essência do ser humano é um estranhamento diante do mundo e, ao mesmo tempo, um desejo por aquilo que ainda não possui. Caro ouvinte, eu queria, no fim dessa breve reflexão, suscitar a pergunta: onde se encontra a sua pátria? Por que é que eu me sinto aqui ou ali em casa? O que eu conecto com o sentimento de pátria? Se eu tivesse que qualificar uma determinada localidade como a minha pátria, seria esse lugar onde eu vivi quando criança ou seria onde eu vivo hoje em dia? Na sua casa, você se sente em casa? Pense sobre isso. Um forte abraço, Deus te abençoe e te guarde em nome do Pai, do Filho e do Espírito Santo. Amém.
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2: Hora certa.
3: 10:27.
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1: Hora certa.
2: 10h47.
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0: 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Cultura.
1: 11:01.
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1: Hora certa.
2: 11:16.
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0: Obrigado.
1: Muito obrigado.
2: Hora certa. Cultura.
3: 11:28.
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0: Hora certa. Cultura.
1: 11:43.
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0: Hora certa.
1: 11:54.
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1: Meia-noite e cinco.

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1: 1:04.

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1: 2:19.
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1: 3 horas.
2: Queridos irmãos, juntos vamos também agora recitar o terço da Divina Misericórdia. Pai nosso, que estás no céu,
3: santificado seja o vosso nome, venha a nós o vosso reino, seja feita a vossa vontade, assim na terra como no céu.
2: O pão nosso de cada dia nos dai hoje, perdoai-nos as nossas ofensas, assim como nós perdoamos a quem nos tem ofendido. E não nos deixeis cair em tentação, mas livrai-nos do mal. Amém. Ave Maria, cheia de graça, o Senhor é convosco. Bendita sois vós entre as mulheres,
3: e bendito é o fruto do vosso ventre, Jesus.
2: Santa Maria, Mãe de Deus, rogai por nós, pecadores, agora e na hora de nossa morte. Amém. Creio em Deus Pai Todo-Poderoso, Criador do céu e da terra, e em Jesus Cristo, seu único Filho, nosso Senhor, que foi concebido pelo poder do Espírito Santo, nasceu da Virgem Maria, padeceu sob Pôncio Pilatos, foi crucificado, morto e sepultado, desceu à mansão dos mortos, ressuscitou ao terceiro dia, subiu aos céus, está sentado à direita de Deus Pai Todo-Poderoso, donde há de vir a julgar os vivos e os mortos. Creio no Espírito Santo, na Santa Igreja Católica, na comunhão dos santos, na remissão dos pecados, na ressurreição da carne, na vida eterna. Amém.
1: Eterno Pai, eu vos ofereço o corpo e o sangue, a alma e a divindade de vosso diletíssimo Filho, nosso Senhor Jesus Cristo, em expiação dos nossos pecados e dos do mundo inteiro.
3: Pela sua dolorosa paixão,
2: tende misericórdia de nós e do mundo inteiro.
3: Pela sua dolorosa paixão,
2: tende misericórdia de nós e do mundo inteiro.
3: Pela sua dolorosa paixão,
2: tende misericórdia de nós e do mundo inteiro.
3: Pela sua dolorosa paixão,
2: tende misericórdia de nós e do mundo inteiro.
3: Pela sua dolorosa paixão,
2: tende misericórdia de nós e do mundo inteiro.
3: Pela sua dolorosa paixão,
2: tende misericórdia de nós e do mundo inteiro.
3: Pela sua dolorosa paixão,
2: tende misericórdia de nós e do mundo inteiro.
3: Pela sua dolorosa paixão,
2: tende misericórdia de nós e do mundo inteiro.
3: Pela sua dolorosa paixão,
2: tende misericórdia de nós e do mundo inteiro.
3: Pela sua dolorosa paixão,
2: tende misericórdia de nós e do mundo inteiro.
3: Eterno Pai,
2: eu vos ofereço o corpo e o sangue, a alma e a divindade de vosso diletíssimo Filho, nosso Senhor Jesus Cristo, em expiação dos nossos pecados e dos do mundo inteiro, pela sua dolorosa paixão.
3: Tende piedade de nós e do mundo inteiro.
2: Pela sua dolorosa paixão.
3: Tende piedade de nós e do mundo inteiro.
2: Pela sua dolorosa paixão.
3: Tende misericórdia de nós e do mundo inteiro.
2: Pela sua dolorosa paixão.
3: Tende misericórdia de nós e do mundo inteiro.
2: Pela sua dolorosa paixão.
3: Tende misericórdia de nós e do mundo inteiro.
2: Pela sua dolorosa paixão.
3: Tende misericórdia de nós e do mundo inteiro.
2: Pela sua dolorosa paixão.
3: Tende misericórdia de nós e do mundo inteiro.
2: Pela sua dolorosa paixão.
3: Tende misericórdia de nós e do mundo inteiro.
2: Pela sua dolorosa paixão.
3: Tende misericórdia de nós e do mundo inteiro.
2: Pela sua dolorosa paixão.
3: Tende misericórdia de nós e do mundo inteiro.
2: Eterno Pai, eu vos ofereço o corpo e o sangue, a alma e a divindade de vosso diletíssimo Filho, nosso Senhor Jesus Cristo, em expiação dos nossos pecados e dos do mundo inteiro,
3: pela sua dolorosa paixão.
4: Tende misericórdia de nós e do mundo inteiro.
5: Pela sua dolorosa paixão.
4: Tende misericórdia de nós e do mundo inteiro.
5: Pela sua dolorosa paixão.
4: Tende misericórdia de nós e do mundo inteiro.
5: Pela sua dolorosa paixão.
4: Tende misericórdia de nós e do mundo inteiro.
5: Pela sua dolorosa paixão.
4: Tende misericórdia de nós e do mundo inteiro.
5: Pela sua dolorosa paixão.
4: Tende misericórdia de nós e do mundo inteiro.
5: Pela sua dolorosa paixão.
4: Tende misericórdia de nós e do mundo inteiro.
5: Pela sua dolorosa paixão.
4: Tende misericórdia de nós e do mundo inteiro.
5: Pela sua dolorosa paixão.
4: Tende misericórdia de nós e do mundo inteiro.
5: Pela sua dolorosa paixão.
4: Tende misericórdia de nós e do mundo inteiro. Eterno Pai,
6: eu vos ofereço o corpo e o sangue, a alma e a divindade de vosso diletíssimo Filho, nosso Senhor Jesus Cristo, em expiação dos nossos pecados e dos do mundo inteiro, pela sua dolorosa paixão,
5: tende misericórdia de nós e do mundo inteiro.
6: Pela sua dolorosa paixão,
5: tende misericórdia de nós e do mundo inteiro.
6: Pela sua dolorosa paixão,
5: tende misericórdia de nós e do mundo inteiro.
6: Pela sua dolorosa paixão,
5: tende misericórdia de nós e do mundo inteiro.
6: Pela sua dolorosa paixão,
5: tende misericórdia de nós e do mundo inteiro.
6: Pela sua dolorosa paixão,
5: tende misericórdia de nós e do mundo inteiro.
6: Pela sua dolorosa paixão,
5: tende misericórdia de nós e do mundo inteiro.
6: Pela sua dolorosa paixão,
5: tende misericórdia de nós e do mundo inteiro.
6: Pela sua dolorosa paixão,
5: tende misericórdia de nós e do mundo inteiro.
6: Pela sua dolorosa paixão,
5: tende misericórdia de nós e do mundo inteiro.
6: Eterno Pai, eu vos ofereço o corpo e o sangue, a alma e a divindade de vosso diletíssimo Filho, nosso Senhor Jesus Cristo, em expiação dos nossos pecados e dos do mundo inteiro,
5: pela sua dolorosa paixão.
6: Tende misericórdia de nós e do mundo inteiro.
5: Pela sua dolorosa paixão.
6: Tende misericórdia de nós e do mundo inteiro.
5: Pela sua dolorosa paixão.
6: Tende misericórdia de nós e do mundo inteiro.
5: Pela sua dolorosa paixão.
6: Tende misericórdia de nós e do mundo inteiro.
5: Pela sua dolorosa paixão.
6: Tende misericórdia de nós e do mundo inteiro.
5: Pela sua dolorosa paixão.
6: Tende misericórdia de nós e do mundo inteiro.
5: Pela sua dolorosa paixão.
6: Tende misericórdia de nós e do mundo inteiro.
5: Pela sua dolorosa paixão,
6: tende misericórdia de nós e do mundo inteiro.
5: Pela sua dolorosa paixão,
6: tende misericórdia de nós e do mundo inteiro.
5: Pela sua dolorosa paixão,
6: tende misericórdia de nós e do mundo inteiro. Deus Santo.

0: Deus imortal, tende piedade de nós e do mundo inteiro. Deus Santo, Deus Forte, Deus Imortal, tende piedade de nós e do mundo inteiro. Ó sangue e água, que jorrastes do coração de Jesus, como fonte de misericórdia para nós, eu confio em vós. Jesus, eu confio em vós. Jesus, eu confio em vós. Jesus, eu confio em vós.
1: Santa Faustina,
0: rogai por nós.
1: São João Paulo II.

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1: 4 horas.
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1: Ouvintes, bom dia, em nome do Pai, do Filho e do Espírito Santo. Amém. 21º dia da Quaresma, dedicada a São Miguel Arcanjo. Oração inicial. São Miguel Arcanjo, defendei-nos no combate. Sede o nosso refúgio contra as maldades e as ciladas do demônio. Ordene-lhe Deus, instantemente o pedimos, e vós, príncipe da milícia celeste, pela virtude divina, precipitai no inferno a Satanás e aos outros espíritos malignos que andam pelo mundo para perder as almas. Amém. Coroinha de São Pio ao Sagrado Coração de Jesus. Sacratíssimo Coração de Jesus, tende piedade de nós. Sacratíssimo Coração de Jesus, tende piedade de nós. Sacratíssimo Coração de Jesus, tende piedade de nós. Salmo 31. Em tuas mãos, Senhor, eu entrego o meu espírito. No Senhor busquei proteção e jamais ficarei envergonhado. Salva-me em tua justiça. Inclina para mim os teus ouvidos. Liberta-me depressa. Sejas uma rocha firme para mim, uma fortaleza que me salva. Porque tu és para mim rochedo de fortaleza, e por isso o teu nome há de me guiar e conduzir. Tira-me, Senhor, desta armadilha que esconderam contra mim, porque tu és o meu abrigo. Em tuas mãos, Senhor, entrego o meu espírito. Tu me resgataste, Senhor, Deus verdadeiro. Detesto os que adoram os ídolos vazios. Quanto a mim, eu confio no Senhor. Fiquei alegre e me regozijei em tua misericórdia, pois tu viste minha miséria e reconheceste a aflição da minha alma. Não me entregaste nas mãos dos inimigos, colocaste-me em lugar espaçoso. Senhor, tende piedade de mim nas minhas angústias, quando estiver com dor. Glória ao Pai, ao Filho e ao Espírito Santo, como era no princípio, agora e sempre. Amém. Antífona. São Miguel Arcanjo, nós vos veneramos como protetor contra os poderes malignos, protetor da nossa família, dos nossos filhos, dos nossos bens, da nossa vida, da nossa alma, da nossa fé em Deus Pai Todo-Poderoso. Quem como Deus? Ninguém como Deus. A vós tem confiado Deus as almas das pessoas que têm de formar-se em santidade. Pedi ao Deus da paz para que ponha o inimigo sob vossos pés, tão derrotado que já não possa voltar a tentar a nós, a nossa família, os nossos amigos, nem a fazer dano à igreja. Amém. A palavra de Deus, que é lâmpada para os nossos pés e luz para o nosso caminho, está em 2 Timóteo, capítulo 2, do versículo 1 ao 9. Quanto a você, meu filho, fortifique-se na graça que há em Cristo Jesus. O que você ouviu de mim na presença de tantas testemunhas, transmita-o a pessoas de confiança, que por sua vez sejam capazes de ensiná-lo a outros. Participe dos sofrimentos como bom soldado de Cristo Jesus. Nenhum soldado que vai para a guerra se deixa envolver por assuntos da vida civil, se quer agradar a quem o alistou no regimento. Assim também o atleta, que não ganha a coroa se não tiver lutado segundo as regras. O agricultor que trabalha deve ser o primeiro a participar dos frutos. Reflita sobre o que lhe estou dizendo, porque o Senhor lhe dará inteligência em todas as coisas. Lembre-se de Jesus Cristo, ressuscitado entre os mortos, da descendência de Davi, segundo o meu evangelho. É pelo evangelho que eu sofro, a ponto de estar como malfeitor. Mas a palavra de Deus não está algemada. Palavra do Senhor, graças a Deus. A meditação é de São Clemente Romano. sobre a primeira carta aos Coríntios. Caríssimos, como são felizes e admiráveis os dons de Deus, a vida na imortalidade, o esplendor na justiça, a verdade na franqueza, a fé na confiança, o domínio de si na santidade, todas essas coisas são acessíveis à nossa inteligência. Quais são as coisas preparadas para aqueles que a esperam? O Criador e Pai dos séculos, o Santíssimo, conhece a quantidade e a beleza delas. Nós, portanto, lutamos para sermos encontrados no número daqueles que esperam, a fim de participarmos dos dons prometidos. Porém, caríssimos, como acontecerá isso? Acontecerá se a nossa mente estiver fielmente voltada para Deus, se procurarmos aquilo que é aceito por Ele e que lhe agrada, se cumprirmos aquilo que convém à sua vontade irrepreensível e se seguirmos o caminho da verdade, afastando de nós toda injustiça e maldade, avareza, rixas, perversidades e enganos, murmurações e maledicências, recusa de Deus, orgulho e jactância, vanglória e inhospitalidade. Para concluir esse dia da nossa quaresma dedicada a São Miguel Arcanjo, defensor da glória de Deus, rezemos a ladainha a São Miguel Arcanjo. Senhor, tende piedade de nós. Cristo, tende piedade de nós. Senhor, tende piedade de nós. Jesus Cristo, ouvi-nos. Jesus Cristo, atendei-nos. Pai Celeste, que sois Deus, tende piedade de nós. Filho Redentor do mundo, que sois Deus, tende piedade de nós. Espírito Santo, que sois Deus, tende piedade de nós. Santíssima Trindade, que sois Deus, tende piedade de nós. Santa Maria, Rainha dos Anjos, rogai por nós. São Miguel, rogai por nós. São Miguel, cheio da graça de Deus, rogai por nós. São Miguel, perfeito adorador do Verbo Divino, rogai por nós. São Miguel, coroado de honra e de glória, rogai por nós. São Miguel, poderoso príncipe dos exércitos do Senhor, rogai por nós. São Miguel, porta-estandarte da Santíssima Trindade, rogai por nós. São Miguel, guardião do paraíso, rogai por nós. São Miguel, guia e consolador do povo israelita, rogai por nós. São Miguel, esplendor e fortaleza da Igreja militante, rogai por nós. São Miguel, honra e alegria da Igreja triunfante, rogai por nós. São Miguel, luz dos anjos, rogai por nós. São Miguel, baluarte dos cristãos, rogai por nós. São Miguel, força daqueles que combatem pelo estandarte da cruz, rogai por nós. São Miguel, luz e confiança no último momento da vida, rogai por nós. São Miguel, socorro muito certo, rogai por nós. São Miguel, nosso auxílio em todas as adversidades, rogai por nós. São Miguel, arauto da sentença eterna, rogai por nós. São Miguel, consolador das almas que estão no purgatório, rogai por nós. São Miguel, a quem o Senhor incumbiu de receber as almas que estão no purgatório, rogai por nós. São Miguel, nosso príncipe, rogai por nós. São Miguel, nosso advogado, rogai por nós. Cordeiro de Deus, que tirais o pecado do mundo, perdoai-nos, Senhor. Cordeiro de Deus, que tirais o pecado do mundo, atendei-nos, Senhor. Cordeiro de Deus, que tirais o pecado do mundo, tende piedade de nós. Rogai por nós, ó glorioso São Miguel, príncipe da Igreja.

São de São Miguel, a sabedoria que nos ensina a juntar riquezas no céu e a trocar os bens do tempo presente pelos da eternidade. Vós que viveis e reinais pelos séculos dos séculos. Amém. Queridos ouvintes, rezemos então um Pai Nosso em honra a São Miguel Arcanjo. Pai nosso, que estais no céu, santificado seja o vosso nome, venha a nós o vosso reino, seja feita a vossa vontade, assim na terra como no céu. O pão nosso de cada dia nos dai hoje, perdoai-nos as nossas ofensas, assim como nós perdoamos a quem nos tem ofendido, e não nos deixeis cair em tentação, mas livrai-nos do mal. Amém. Um Pai Nosso em honra a São Gabriel Arcanjo. Pai nosso, que estais no céu, santificado seja o vosso nome, venha a nós o vosso reino, seja feita a vossa vontade, assim na terra como no céu. O pão nosso de cada dia nos dai hoje, perdoai-nos as nossas ofensas, assim como nós perdoamos a quem nos tem ofendido. E não nos deixeis cair em tentação, mas livrai-nos do mal. Amém. Rezemos um Pai Nosso em honra a São Rafael Arcanjo. São Rafael Arcanjo, defendei-nos no combate. Sede o nosso refúgio contra os embustes e as ciladas do demônio. Ordene-lhe Deus, instantemente o pedimos. E vós, príncipe da milícia celeste, pelo poder divino, precipitai ao inferno a Satanás e a todos os espíritos malignos que andam pelo mundo para perder as almas. Amém. Rezemos três Ave Marias em honra à Santíssima Mãe de Deus, Nossa Senhora Virgem Puríssima. Ave Maria, cheia de graça, o Senhor é convosco. Bendita sois vós entre as mulheres e bendito é o fruto do vosso ventre, Jesus. Santa Maria, Mãe de Deus, rogai por nós, pecadores, agora e na hora de nossa morte. Amém. Ave Maria, cheia de graça, o Senhor é convosco. Bendita sois vós entre as mulheres e bendito é o fruto do vosso ventre, Jesus. Santa Maria, Mãe de Deus, rogai por nós, pecadores, agora e na hora de nossa morte. Amém. Ave Maria, cheia de graça, o Senhor é convosco. Bendita sois vós entre as mulheres e bendito é o fruto do vosso ventre, Jesus. Santa Maria, Mãe de Deus, rogai por nós, pecadores, agora e na hora de nossa morte. Amém. Ave Maria, cheia de graça, o Senhor é convosco. Bendita sois vós entre as mulheres e bendito é o fruto do vosso ventre, Jesus. Santa Maria, Mãe de Deus, rogai por nós, pecadores, agora e na hora de nossa morte. Amém. Quem como Deus? Ninguém como Deus. Glória ao Pai, ao Filho e ao Espírito Santo, como era no princípio, agora e sempre. Amém. Oração a São Miguel Arcanjo. Glorioso meu amigo São Miguel, chefe, príncipe do exército do Senhor, guardião da minha alma e da minha família, vencedor do espírito mau, amado da casa de Deus, nosso admirável depois de Cristo. Vós, cuja excelência e virtude são altas, por favor, livre-me de Satanás. Nós todos, que recorremos a vós com confiança, nossa família, nossos filhos, exorciza todo o mal ao nosso redor. As nossas posses, fazendas, casas, empregos, bem, nossa saúde, nossa família, nossa fé. Fazei pela vossa incomparável proteção que a cada dia nós sejamos melhores em Deus. Amém. Roga por nós, o bem-aventurado São Miguel Arcanjo, príncipe da Igreja de Cristo, para que sejamos dignos das suas promessas. Orações finais da nossa quaresma. Deus eterno e todo-poderoso, que por um prodígio de bondade e misericórdia para a salvação do gênero humano, escolheste para príncipe da Igreja o glorioso Arcanjo Miguel. Tornai-nos dignos, nós vô-lo pedimos, de sermos preservados de todos os nossos inimigos, a fim de que na hora da nossa morte nenhum deles nos possa inquietar. Mas que nos seja dado de sermos introduzidos por São Miguel na presença da vossa poderosa e augusta majestade, pelos merecimentos da paixão e da morte e ressurreição de nosso Senhor Jesus Cristo. Amém. Queridos ouvintes, vamos consagrar agora nossa família, nossos filhos, cada um de nós, a São Miguel Arcanjo. Ó príncipe dos anjos, grande guerreiro de Deus, defensor da glória do Senhor, terror do espírito mau, dos espíritos impuros, amor e delícia de todos os anjos bons, meu querido Miguel, desejando eu fazer parte do número dos vossos devotos e servos, e também a cada membro da minha casa,
A voz hoje consagro, dou, ofereço, coloco a mim, toda a minha família e tudo que me pertence debaixo da vossa poderosa proteção.

É pequena a oferta, sendo eu uma pequena pecadora, mas vós engrandecereis o afeto do meu coração. São Miguel, recorde-se que de hoje em diante, eu e a minha casa estamos debaixo do vosso sustento. Por favor, ajude-nos na nossa vida, na nossa fé, no nosso dia a dia. Nos dê o perdão dos muitos e graves pecados diante de Deus. A graça de amar a Deus de todo o coração, o nosso querido Jesus, a nossa mãe Maria, e nos dê aquele auxílio que nós precisamos para conseguir o céu. Defende a nós, a nossa família, cada membro da nossa casa, dos inimigos da nossa alma. Manda eles embora de perto de nós. Afasta o inimigo, principalmente na hora da nossa partida. Venha, São Miguel. Nos assista na última luta e com vossa arma poderosa, a vossa espada, o vosso escudo, mande para longe, precipite no abismo este anjo quebrador de promessa e soberbo, que um dia, São Miguel, o Senhor já venceu no combate no céu. São Miguel Arcanjo, defendei-nos no combate, para que não pereçamos nem hoje, nem amanhã, nem no supremo juízo. Amém. A nossa proteção está no nome do Senhor, que fez o céu e a terra. Por intercessão de São Miguel Arcanjo e de Nossa Senhora Aparecida, que nós sejamos abençoados hoje, pelo nome da Santíssima Trindade, que é Pai, Filho e Espírito Santo. Amém e até amanhã.

Desde o começo do mundo que o homem sonha com a paz. Ela está dentro dele mesmo. Ele tem a paz e não sabe. É só fechar os olhos e olhar para dentro de si mesmo.

Outro dia um cabeludo falou que não importam os motivos da guerra, a paz ainda é mais importante. Essa frase vive nos cabelos encaracolados das cucas maravilhosas, mas se perdeu no labirinto dos pensamentos poluídos pela falta de amor. Muita gente não ouviu porque não quis ouvir. Eles estão surdos.

Um dia o ar se encheu de amor e em todo seu esplendor as vozes cantaram. Seu canto ecoou pelos campos, subiu as montanhas e chegou ao universo. E uma estrela brilhou mostrando o caminho. Glória a Deus nas alturas e paz na terra aos homens de boa vontade.

0: Ouvintes da Cultura, muito bom dia. Nos reunimos neste amanhecer com a vida de Deus reinando em nossas vidas para segurar nas mãos de Nossa Senhora, Nossa Mãe, a Virgem Santíssima, por meio da oração do Santo Rosário. Hoje vamos meditar os mistérios dolorosos da nossa salvação e continuamos no Estúdio da Cultura, então, nesse dia, com a presença da nossa irmã Salete Walter Teles, da Capela Nossa Senhora da Salete, de La Salete, da Geraçu, interior de Campos Novos. Salete, querida irmã, querida amiga, bom dia mais uma vez.
1: Bom dia, Rose, bom dia a todos os ouvintes. É uma alegria estar aqui para celebrar esse terço.
0: Para nós também, da mesma forma, e nós rezamos em nome do Pai, do Filho, do Espírito Santo. Amém. Queridos ouvintes, Salete, mãe de Padre Ricardo, mãe de Denilson, que também caminha para a ordenação sacerdotal. Então, é um impulso, um incentivo para nós rezarmos esse terço em favor de todas as vocações sacerdotais e religiosas, e também por todos os jovens, para que encontrem o caminho da verdadeira realização e da verdadeira felicidade. Que Nossa Senhora liberte cada um dos seus filhos, ouvintes, e dos nossos filhos, de todo e qualquer mal, de toda a escolha que venha fazê-los sofrer, que eles encontrem a verdadeira felicidade, que é Deus, é Cristo Jesus. Creio em Deus Pai,
1: Todo-Poderoso, Criador do céu e da terra, e em Jesus Cristo, seu único Filho, nosso Senhor, que foi concebido pelo poder do Espírito Santo, nasceu da Virgem Maria, padeceu sobre Pôncio Pilatos, foi crucificado, morto e sepultado, desceu à mansão dos mortos, ressuscitou ao terceiro dia, subiu ao céu, está sentada à direita de Deus Pai Todo-Poderoso, donde há de vir julgar os vivos e os mortos. Creio no Espírito Santo, na Santa Igreja Católica, na comunhão dos santos, na remissão dos pecados, na ressurreição da carne, na vida eterna. Amém.
0: Pai nosso que estais no céu, santificado seja o vosso nome. Venha a nós o vosso reino, seja feita a vossa vontade, assim na terra como no céu.
1: O pão nosso de cada dia nos dai hoje. Perdoai as nossas ofensas, assim como nós perdoamos a quem nos tem ofendido. E não nos deixeis cair em tentação, mas livrai-nos do mal. Amém.
0: Nesta primeira Ave Maria, em que rezamos a Deus Pai, vamos pedir a Nossa Senhora que interceda por cada um de nós junto ao Pai do Céu, que é o nosso Pai, que providencia tudo aí no sítio, na fazenda, a plantação, a colheita, os animais, né? A renda que nós precisamos para viver o nosso trabalho na cidade, o trabalho dos nossos filhos. Então que Deus providencie, inclusive, a saúde na nossa vida. Ave Maria, cheia de graça, o Senhor é convosco, bendita sois vós entre as mulheres, e bendito é o fruto do vosso ventre, Jesus.
1: Santa Maria, Mãe de Deus, rogai por nós, pecadores, agora e na hora de nossa morte. Amém.
0: Nessa segunda Ave Maria em que rezamos a Jesus, vamos pedir ao nosso Senhor a libertação e a cura. O nome de Jesus é Deus salva e Deus cura. Ave Maria, cheia de graça, o Senhor é convosco, bendita sois vós entre as mulheres, e bendito é o fruto do vosso ventre, Jesus.
1: Santa Maria, Mãe de Deus, rogai por nós, pecadores, agora e na hora de nossa morte. Amém.
0: Nessa terceira Ave Maria, rezamos ao Espírito Santo, aquele que dá a vida, traz a vida, que o Santo Espírito traga a vida para nós hoje, uma vida cheia de luz, que venha a água viva, que venha o conforto, o advogado, o defensor, o paráclito, o Espírito que dá vida, o sopro da vida sobre cada um de nós neste dia, e que a luz do Santo Espírito de Deus nos conduza pela intercessão da Virgem Maria. Ave Maria, cheia de graça, o Senhor é convosco, bendita sois vós entre as mulheres, e bendito é o fruto do vosso ventre, Jesus.
1: Santa Maria, Mãe de Deus, rogai por nós, pecadores, agora e na hora de nossa morte. Amém.
0: Glória ao Pai, ao Filho e ao Espírito Santo,
1: como era no princípio, agora e sempre. Amém.
0: Ó meu Jesus,
1: perdoai-nos, livrai-nos do fogo do inferno, levai as almas todas para o céu e socorrei principalmente as que mais precisarem da vossa misericórdia. Amém.
0: Nossa Senhora da Salete,
1: rogai por nós.
0: No primeiro mistério doloroso, nós contemplamos Jesus que sofreu agonia no Horto das Oliveiras. A Bíblia conta que saíram lágrimas de sangue dos olhos de Jesus, tamanha agonia diante do sofrimento que ele sabia que iria enfrentar. Rezemos por todas as pessoas que nesse momento sofrem algum tipo de agonia.
1: Pai nosso que estais no céu, santificado seja o vosso nome. Venha a nós o vosso reino, seja feita a vossa vontade, assim na terra como no céu.
0: O pão nosso de cada dia nos dai hoje, perdoai-nos as nossas ofensas, assim como nós perdoamos a quem nos tem ofendido, e não nos deixeis cair em tentação, mas livrai-nos do mal. Amém.
1: Ave Maria, cheia de graça, o Senhor é convosco, bendita sois vós entre as mulheres, e bendito é o fruto do vosso ventre, Jesus.
0: Santa Maria, Mãe de Deus, rogai por nós, pecadores, agora e na hora de nossa morte. Amém.
1: Ave Maria, cheia de graça, o Senhor é convosco, bendita sois vós entre as mulheres, e bendito é o fruto do vosso ventre, Jesus.
0: Santa Maria, Mãe de Deus, rogai por nós, pecadores, agora e na hora de nossa morte. Amém.
1: Ave Maria, cheia de graça, o Senhor é convosco, bendita sois vós entre as mulheres, e bendito é o fruto do vosso ventre, Jesus.
0: Santa Maria, Mãe de Deus, rogai por nós, pecadores, agora e na hora de nossa morte. Amém.
1: Ave Maria, cheia de graça, o Senhor é convosco, bendita sois vós entre as mulheres, e bendito é o fruto do vosso ventre, Jesus.
0: Santa Maria, Mãe de Deus, rogai por nós, pecadores, agora e na hora de nossa morte. Amém.
1: Ave Maria, cheia de graça, o Senhor é convosco, bendita sois vós entre as mulheres, e bendito é o fruto do vosso ventre, Jesus.
0: Santa Maria, Mãe de Deus, rogai por nós, pecadores, agora e na hora de nossa morte. Amém.
1: Ave Maria, cheia de graça, o Senhor é convosco, bendita sois vós entre as mulheres, e bendito é o fruto do vosso ventre, Jesus.
0: Santa Maria, Mãe de Deus, rogai por nós, pecadores, agora e na hora de nossa morte. Amém.
1: Ave Maria, cheia de graça, o Senhor é convosco, bendita sois vós entre as mulheres, e bendito é o fruto do vosso ventre, Jesus.
0: Santa Maria, Mãe de Deus, rogai por nós, pecadores, agora e na hora de nossa morte. Amém.
1: Ave Maria, cheia de graça, o Senhor é convosco, bendita sois vós entre as mulheres, e bendito é o fruto do vosso ventre, Jesus.
0: Santa Maria, Mãe de Deus, rogai por nós, pecadores, agora e na hora de nossa morte. Amém.
1: Ave Maria, cheia de graça, o Senhor é convosco, bendita sois vós entre as mulheres, e bendito é o fruto do vosso ventre, Jesus.
0: Santa Maria, Mãe de Deus, rogai por nós, pecadores, agora e na hora de nossa morte. Amém.
1: Ave Maria, cheia de graça, o Senhor é convosco, bendita sois vós entre as mulheres, e bendito é o fruto do vosso ventre, Jesus.
0: Santa Maria, Mãe de Deus, rogai por nós, pecadores, agora e na hora de nossa morte. Amém.
1: Glória ao Pai, ao Filho e ao Espírito Santo.
0: Como era no princípio, agora e sempre. Amém.
1: Ó meu Jesus,
0: perdoai-nos, livrai-nos do fogo do inferno, levai as almas todas para o céu e socorrei principalmente as que mais precisarem da vossa misericórdia, Senhor Jesus.
1: Nossa Senhora Aparecida,
0: rogai por nós. No segundo mistério doloroso, contemplamos Jesus que foi flagelado. Nosso Senhor, que já tinha sido jogado no poço da casa de Caifás. Nosso Senhor, que já tinha passado por vários suplícios escondidos, não é? Que não estão exatamente ali nos evangelhos, aquelas horas em que Jesus passou sozinho, desde a prisão dele, aquela noite, madrugada, tanto sofrimento, tanta tortura, suplício realmente que Jesus passou. Nós vamos meditar e nesse mistério rezar por todos os doentes e por todas as pessoas que sofrem algum tipo de problema de saúde, de mal-estar, de alguma limitação da idade, os idosos, qualquer tipo de sofrimento físico.
1: Pai nosso que estais no céu, santificado seja o vosso nome. Venha a nós o vosso reino, seja feita a vossa vontade, assim na terra como no céu.
0: O pão nosso de cada dia nos dai hoje, perdoai-nos as nossas ofensas, assim como nós perdoamos a quem nos tem ofendido. E não nos deixeis cair em tentação, mas livrai-nos do mal. Amém.
1: Ave Maria, cheia de graça, o Senhor é convosco, bendita sois vós entre as mulheres, e bendito é o fruto do vosso ventre, Jesus.
0: Santa Maria, Mãe de Deus, rogai por nós, pecadores, agora e na hora de nossa nossa morte. Amém.
1: Ave Maria, cheia de graça, o Senhor é convosco. Bendita sois vós entre as mulheres e bendito é o fruto do vosso ventre, Jesus.
0: Santa Maria, Mãe de Deus, rogai por nós, pecadores, agora e na hora de nossa morte. Amém.
1: Ave Maria, cheia de graça, o Senhor é convosco. Bendita sois vós entre as mulheres e bendito é o fruto do vosso ventre, Jesus.
0: Santa Maria, Mãe de Deus, rogai por nós, pecadores, agora e na hora de nossa morte. Amém.
1: Ave Maria, cheia de graça, o Senhor é convosco. Bendita sois vós entre as mulheres e bendito é o fruto do vosso ventre, Jesus.
0: Santa Maria, Mãe de Deus, rogai por nós, pecadores, agora e na hora de nossa morte. Amém.
1: Ave Maria, cheia de graça, o Senhor é convosco. Bendita sois vós entre as mulheres e bendito é o fruto do vosso ventre, Jesus.
0: Santa Maria, Mãe de Deus, rogai por nós, pecadores, agora e na hora de nossa morte. Amém.
1: Ave Maria, cheia de graça, o Senhor é convosco, bendita sois vós entre as mulheres e bendito é o fruto do vosso ventre, Jesus.
0: Santa Maria, Mãe de Deus, rogai por nós, pecadores, agora e na hora de nossa morte. Amém.
1: Ave Maria, cheia de graça, o Senhor é convosco, bendita sois vós entre as mulheres e bendito é o fruto do vosso ventre, Jesus.
0: Santa Maria, Mãe de Deus, rogai por nós, pecadores, agora e na hora de nossa morte. Amém.
1: Ave Maria, cheia de graça, o Senhor é convosco, bendita sois vós entre as mulheres e bendito é o fruto do vosso ventre, Jesus.
0: Santa Maria, Mãe de Deus, rogai por nós, pecadores, agora e na hora de nossa morte. Amém.
1: Ave Maria, cheia de graça, o Senhor é convosco, bendita sois vós entre as mulheres e bendito é o fruto do vosso ventre, Jesus.
0: Santa Maria, Mãe de Deus, rogai por nós, pecadores, agora e na hora de nossa morte. Amém.
1: Ave Maria, cheia de graça, o Senhor é convosco, bendita sois vós entre as mulheres e bendito é o fruto do vosso ventre, Jesus.
0: Santa Maria, Mãe de Deus, rogai por nós, pecadores, agora e na hora de nossa morte. Amém.
1: Glória ao Pai, ao Filho e ao Espírito Santo,
0: como era no princípio, agora e sempre. Amém.
1: Ó meu Jesus,
0: perdoai-nos, livrai-nos do fogo do inferno, levai as almas todas para o céu e socorrei principalmente as que mais precisarem.
1: Nossa Senhora de Guadalupe,
0: rogai por nós. No terceiro mistério, contemplamos Jesus que é coroado de espinhos. Agudos espinhos perfuraram a cabeça, a testa de Jesus. Cada espinho representa um sofrimento moral ou espiritual. Nos espinhos colocados na cabeça de Jesus, estão representadas aqui todas as pessoas que sentem daqui a pouco um desânimo, uma tristeza ou uma depressão ou alguma decepção, algum sofrimento espiritual ou psíquico. Rezemos por todos aqueles que passam por algum momento como esse.
1: Pai nosso que estais no céu, santificado seja o vosso nome. Venha a nós o vosso reino, seja feita a vossa vontade, assim na terra como no céu.
0: O pão nosso de cada dia nos dai hoje, perdoai-nos as nossas ofensas, assim como nós perdoamos a quem nos tem ofendido. E não nos deixeis cair em tentação, mas livrai-nos do mal.
1: Ave Maria, cheia de graça, o Senhor é convosco. Bendita sois vós entre as mulheres, e bendito é o fruto do vosso ventre, Jesus.
0: Santa Maria, Mãe de Deus, rogai por nós, pecadores, agora e na hora de nossa morte. Amém.
1: Ave Maria, cheia de graça, o Senhor é convosco, bendita sois vós entre as mulheres e bendito é o fruto do vosso ventre, Jesus.
0: Santa Maria, Mãe de Deus, rogai por nós, pecadores, agora e na hora de nossa morte. Amém.
1: Ave Maria, cheia de graça, o Senhor é convosco, bendita sois vós entre as mulheres e bendito é o fruto do vosso ventre, Jesus.
0: Santa Maria, Mãe de Deus, rogai por nós, pecadores, agora e na hora de nossa morte. Amém.
1: Ave Maria, cheia de graça, o Senhor é convosco, bendita sois vós entre as mulheres e bendito é o fruto do vosso ventre, Jesus.
0: Santa Maria, Mãe de Deus, rogai por nós, pecadores, agora e na hora de nossa morte. Amém.
1: Ave Maria, cheia de graça, o Senhor é convosco, bendita sois vós entre as mulheres e bendito é o fruto do vosso ventre, Jesus.
0: Santa Maria, Mãe de Deus, rogai por nós, pecadores, agora e na hora de nossa morte. Amém.
1: Ave Maria, cheia de graça, o Senhor é convosco. Bendita sois vós entre as mulheres e bendito é o fruto do vosso ventre, Jesus.
0: Santa Maria, Mãe de Deus, rogai por nós, pecadores, agora e na hora de nossa morte. Amém.
1: Ave Maria, cheia de graça, o Senhor é convosco. Bendita sois vós entre as mulheres e bendito é o fruto do vosso ventre, Jesus.
0: Santa Maria, Mãe de Deus, rogai por nós, pecadores, agora e na hora de nossa morte. Amém.
1: Ave Maria, cheia de graça, o Senhor é convosco. Bendita sois vós entre as mulheres e bendito é o fruto do vosso ventre, Jesus.
0: Santa Maria, Mãe de Deus, rogai por nós, pecadores, agora e na hora de nossa morte. Amém.
1: Ave Maria, cheia de graça, o Senhor é convosco, bendita sois vós entre as mulheres, e bendito é o fruto do vosso ventre, Jesus.
0: Santa Maria, Mãe de Deus, rogai por nós, pecadores, agora e na hora de nossa morte. Amém.
1: Ave Maria, cheia de graça, o Senhor é convosco, bendita sois vós entre as mulheres, e bendito é o fruto do vosso ventre, Jesus.
0: Santa Maria, Mãe de Deus, rogai por nós, pecadores, agora e na hora de nossa morte. Amém.
1: Glória ao Pai, ao Filho e ao Espírito Santo.
0: Como era no princípio, agora e sempre. Amém.
1: Ó meu Jesus,
0: perdoai-nos, livrai-nos do fogo do inferno, levai as almas todas para o céu e socorrei principalmente as que mais precisarem.
1: Nossa Senhora de Lourdes,
0: rogai por nós. No quarto mistério doloroso, contemplamos Jesus que foi condenado à morte e o seu caminho até o Calvário. Pilatos perguntou: que farei então de Jesus, que é chamado Cristo? E todos responderam, os que estavam ali ao menos: seja crucificado. Então Jesus saiu com a cruz às costas, já todo machucado, já não estava aguentando, e um desconhecido chamado Cirineu foi chamado para ajudá-lo a carregar a cruz. Rezemos para que todos nós saibamos carregar a nossa cruz com amor, paciência, fé e perseverança, e também estejamos preparados para ajudar os demais a carregar as suas cruzes.
1: Pai nosso que estais no céu, santificado seja o vosso nome. Venha a nós o vosso reino, seja feita a vossa vontade, assim na terra como no céu.
0: O pão nosso de cada dia nos dai hoje, perdoai-nos as nossas ofensas, assim como nós perdoamos a quem nos tem ofendido. E não nos deixeis cair em tentação, mas livrai-nos do mal.
1: Ave Maria, cheia de graça, o Senhor é convosco, bendita sois vós entre as mulheres, e bendito é o fruto do vosso ventre, Jesus.
0: Santa Maria, Mãe de Deus, rogai por nós, pecadores, agora e na hora de nossa morte. Amém.
1: Ave Maria, cheia de graça, o Senhor é convosco, bendita sois vós entre as mulheres, e bendito é o fruto do vosso ventre, Jesus.
0: Santa Maria, Mãe de Deus, rogai por nós, pecadores, agora e na hora de nossa morte. Amém.
1: Ave Maria, cheia de graça, o Senhor é convosco, bendita sois vós entre as mulheres, e bendito é o fruto do vosso ventre, Jesus.
0: Santa Maria, Mãe de Deus, rogai por nós, pecadores, agora e na hora de nossa morte. Amém.
1: Ave Maria, cheia de graça, o Senhor é convosco, bendita sois vós entre as mulheres, e bendito é o fruto do vosso ventre, Jesus.
0: Santa Maria, Mãe de Deus, rogai por nós, pecadores, agora e na hora de nossa morte. Amém.
1: Ave Maria, cheia de graça, o Senhor é convosco, bendita sois vós entre as mulheres, e bendito é o fruto do vosso ventre, Jesus.
0: Santa Maria, Mãe de Deus, rogai por nós, pecadores, agora e na hora de nossa morte. Amém.
1: Ave Maria, cheia de graça, o Senhor é convosco, bendita sois vós entre as mulheres, e bendito é o fruto do vosso ventre, Jesus.
0: Santa Maria, Mãe de Deus, rogai por nós, pecadores, agora e na hora de nossa morte. Amém.
1: Ave Maria, cheia de graça, o Senhor é convosco, bendita sois vós entre as mulheres, e bendito é o fruto do vosso ventre, Jesus.
0: Santa Maria, Mãe de Deus, rogai por nós, pecadores, agora e na hora de nossa morte. Amém.
1: Ave Maria, cheia de graça, o Senhor é convosco, bendita sois vós entre as mulheres, e bendito é o fruto do vosso ventre, Jesus.
0: Santa Maria, Mãe de Deus, rogai por nós, pecadores, agora e na hora de nossa morte. Amém.
1: Ave Maria, cheia de graça, o Senhor é convosco, bendita sois vós entre as mulheres, e bendito é o fruto do vosso ventre, Jesus.
0: Santa Maria, Mãe de Deus, rogai por nós, pecadores, agora e na hora de nossa morte. Amém.
1: Ave Maria, cheia de graça, o Senhor é convosco, bendita sois vós entre as mulheres, e bendito é o fruto do vosso ventre, Jesus.
0: Santa Maria, Mãe de Deus, rogai por nós, pecadores, agora e na hora de nossa morte. Amém.
1: Glória ao Pai, ao Filho e ao Espírito Santo,
0: como era no princípio, agora e sempre. Amém.
1: Ó meu Jesus, perdoai-nos, livrai-nos do fogo do inferno, levai as almas todas para o céu e socorrei principalmente as que mais precisarem da vossa misericórdia. Amém.
0: Nossa Senhora da Salete,
1: rogai por nós.
0: Jesus crucificado, tende misericórdia de nós. No quinto e último mistério do nosso terço, contemplamos Jesus que morre na cruz. Parecia uma derrota, parecia o fim, mas a morte de Jesus na cruz, o seu sacrifício para nós, é redenção, é libertação, é se reconciliar com o Pai. Nós não tínhamos esperança, mas a partir da morte de Jesus, de toda a sua paixão e sofrimento, ele nos reconciliou com Deus Pai. Vamos entregar nesta cruz agora, neste sangue que escorre da cruz, todas aquelas situações em que nós queremos que Deus haja, principalmente libertações, situações difíceis da nossa vida que precisam de uma solução, né? Ainda em vida, vamos colocar aí na cruz de nosso Senhor Jesus Cristo, porque o sangue de Jesus tem poder para nos libertar.
1: Pai nosso que estais no céu, santificado seja o vosso nome, venha a nós o vosso reino, seja feita a vossa vontade, assim na terra como no céu.
0: O pão nosso de cada dia nos dai hoje, perdoai-nos as nossas ofensas, assim como nós perdoamos a quem nos tem ofendido, e não nos deixeis cair em tentação, mas livrai-nos do mal.
1: Ave Maria, cheia de graça, o Senhor é convosco, bendita sois vós entre as mulheres, e bendito é o fruto do vosso ventre, Jesus.
0: Santa Maria, Mãe de Deus, rogai por nós, pecadores, agora e na hora de nossa morte. Amém.
1: Ave Maria, cheia de graça, o Senhor é convosco, bendita sois vós entre as mulheres e bendito é o fruto do vosso ventre, Jesus.
0: Santa Maria, Mãe de Deus, rogai por nós, pecadores, agora e na hora de nossa morte. Amém.
1: Ave Maria, cheia de graça, o Senhor é convosco, bendita sois vós entre as mulheres e bendito é o fruto do vosso ventre, Jesus.
0: Santa Maria, Mãe de Deus, rogai por nós, pecadores, agora e na hora de nossa morte. Amém.
1: Ave Maria, cheia de graça, o Senhor é convosco, bendita sois vós entre as mulheres, e bendito é o fruto do vosso ventre, Jesus.
0: Santa Maria, Mãe de Deus, rogai por nós, pecadores, agora e na hora de nossa morte. Amém.
1: Ave Maria, cheia de graça, o Senhor é convosco, bendita sois vós entre as mulheres, e bendito é o fruto do vosso ventre, Jesus.
0: Santa Maria, Mãe de Deus, rogai por nós, pecadores, agora e na hora de nossa morte. Amém.
1: Ave Maria, cheia de graça, o Senhor é convosco, bendita sois vós entre as mulheres, e bendito é o fruto do vosso ventre, Jesus.
0: Santa Maria, Mãe de Deus, rogai por nós, pecadores, agora e na hora de nossa morte. Amém.
1: Ave Maria, cheia de graça, o Senhor é convosco, bendita sois vós entre as mulheres, e bendito é o fruto do vosso ventre, Jesus.
0: Santa Maria, Mãe de Deus, rogai por nós, pecadores, agora e na hora de nossa morte. Amém.
1: Ave Maria, cheia de graça, o Senhor é convosco, bendita sois vós entre as mulheres, e bendito é o fruto do vosso ventre, Jesus.
0: Santa Maria, Mãe de Deus, rogai por nós, pecadores, agora e na hora de nossa morte. Amém.
1: Ave Maria, cheia de graça, o Senhor é convosco, bendita sois vós entre as mulheres, e bendito é o fruto do vosso ventre, Jesus.
0: Santa Maria, Mãe de Deus, rogai por nós, pecadores, agora e na hora de nossa morte. Amém.
1: Ave Maria, cheia de graça, o Senhor é convosco, bendita sois vós entre as mulheres, e bendito é o fruto do vosso ventre, Jesus.
0: Santa Maria, Mãe de Deus, rogai por nós, pecadores, agora e na hora de nossa morte. Amém.
1: Glória ao Pai, ao Filho e ao Espírito Santo,
0: como era no princípio, agora e sempre. Amém.
1: Ó meu Jesus, perdoai-nos, livrai-nos do fogo do inferno, levai as almas todas para o céu e socorrei principalmente as que mais precisarem da vossa misericórdia. Amém.
0: Ó minha Senhora,
1: ó minha mãe,
0: eu me ofereço em toda a vós, e em prova da minha devoção para convosco, eu vos consagro, hoje e sempre, os meus olhos, os meus ouvidos, a minha boca, o meu coração, inteiramente todo o meu ser. E porque assim sois nossa, ó incomparável Mãe, guardai-me, defendei-me como coisa e propriedade vossa. Amém. Infinitas graças vos damos, soberana Rainha, pelos benefícios que todos os dias recebemos de vossas mãos liberais. Dignai-vos agora e para sempre tomar-nos debaixo do vosso poderoso amparo, e para mais vos agradecer, vos saudamos com uma salve, Rainha.

0: Ele chorando estes vales de lágrimas, e após a advogada nossa, esses vossos olhos misericordiosos a nós volveis, e depois deste desterro mostrai-nos Jesus. Bendito é o fruto do vosso ventre, ó clemente, ó piedosa, ó doce sempre Virgem Maria. Rogai por nós, Santa Mãe de Deus,
1: para que sejamos dignos das promessas de Cristo. Amém.
0: Amém.
1: Salete, muito obrigada.
0: Uma alegria poder participar desse momento. Deus abençoe a todos.
1: Em nome do Pai, do Filho, do Espírito Santo.
0: Amém.
1: Amém.
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dia 8 de setembro. Evangelho de Mateus, capítulo 1, versículo de 1 a 23. Maria, sua mãe, estava desposada com José. Antes de coabitarem, aconteceu que ela concebeu por virtude do Espírito Santo. José, seu esposo, que era homem de bem, não querendo difamá-la, resolveu rejeitá-la secretamente. Enquanto assim pensava, eis que um anjo do Senhor lhe apareceu em sonhos. Ele disse: José, filho de Davi, não temas receber Maria por esposa, pois o que nela foi concebido vem do Espírito Santo. Ela dará à luz um filho, a quem porás o nome de Jesus, porque ele salvará o seu povo de seus pecados. Tudo isto aconteceu para que se cumprisse o que o Senhor falou pelo profeta: eis que uma virgem conceberá e dará à luz um filho, que se chamará Emmanuel, que significa Deus conosco.

neste dia do aniversário natalício de Nossa Mãe do Céu é apresentado pela Sagrada Liturgia. O modo como a aniversariante se posiciona diante das dificuldades que lhes apareciam. Conceber um filho antes do casamento, por exemplo, seria motivo para seu noivo mandá-la embora. Ela seria assim condenada ao desprezo de todos. Tudo isso poderia ter passado pela cabeça de Nossa Senhora, mas ela se conservava serena, porque tinha entregado o problema ao Senhor. Então, para que se preocupar? Por meio do anjo, o Senhor lhe tinha revelado que para ele nada era impossível. Imitemos Nossa Mãe Maria Santíssima.

0: 5:14.
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1: Hora certa.
2: 5:16.
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Olá, meu caro ouvinte, estamos juntos mais uma vez, que a graça e a paz de Deus sejam o nosso sustento neste dia e nesta semana. Eu gostaria de falar hoje sobre a importância de ter foco. Se fala muito hoje em dia, sobremaneira no mundo do trabalho, sobre foco. Ter objetivos definidos, não dispersar-se no mundo de tantas possibilidades. Sempre que vemos uma pessoa vencendo, nós poderemos aplaudi-la, porque por trás da vitória há sempre muito esforço. Para a maioria das pessoas, a visão de uma conquista é somente o momento do aplauso. Mas quem entende bem, sabe que uma vitória é uma consequência de um objetivo bem definido, de estratégia, de muito trabalho e também de competência. Quando você tem um objetivo bem definido na vida, coloca a sua energia nele e o resultado dessa dedicação acaba sempre aparecendo. Alguém perguntou a um jardineiro que foi participar de um concurso de rosas, as mais bonitas rosas, sobre qual o segredo para que a rosa ficasse bonita como ficou. O jardineiro respondeu: o segredo é escolher o botão mais bonito e cortar todos os outros, porque a roseira tem uma quantidade limitada de seiva para os botões, ele diz. Se eu deixar todos os botões, nenhum receberá a quantidade necessária de alimento para atingir todo o seu esplendor. Na vida acontece coisa parecida. Como fazer com que a vida tenha o seu esplendor e sua beleza? Ou que o nosso trabalho se destaque? Em nossa carreira profissional pode acontecer o mesmo fenômeno desse jardineiro. Se você coloca a sua energia em várias carreiras ao mesmo tempo, seus esforços acabam se

0: dispersando, e no final das contas você não os verá florescer. Por causa dessa dispersão, se vê muitas pessoas transformando sonhos em pesadelos. Jovens que tinham sonhos de carros, de casas luxuosas, acabam andando de ônibus. Aprenderam a sonhar, mas não aprenderam a criar os recursos necessários para criar suas vitórias. Trabalham frustrados porque não sabem o que querem, não têm consistência em suas ações e veem o trabalho como uma obrigação desagradável. Por isso, o nosso talento precisa de foco. Se nós não cuidamos bem, nós perceberemos que o mundo do sucesso muitas vezes cria a ilusão de que é possível ter sucesso sem trabalho. Isso não é verdade. Com essa ilusão, muitas pessoas se frustram e outras acabam fazendo qualquer negócio para ter sucesso. E quando acordam, percebem que foram usadas, não alcançaram seus objetivos. Por isso, meu caro ouvinte, não existe caminho fácil. Há caminhos objetivos que evitam que você se distraia e se perca durante a caminhada, mas o caminhar é fundamental. Não parar de caminhar. Trabalhemos, nos empenhemos, tenhamos foco e objetivos definidos. Mais mensagens no nosso Facebook, facebook.com/Padre Ezequiel. Um forte abraço, Deus te abençoe, em nome do Pai, do Filho e do Espírito Santo. Amém.
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2: Alô, meu povo, tô aqui, sou seu amigo da madrugada, já estamos falando contigo agora ao vivo, com licença. Na nossa Rádio Cultura, estamos juntos, abrindo mais uma jornada ao vivo. E eu peço licença para você me permita te fazer companhia por meio da nossa Rádio Cultura de Campos Novos em mais um final de madrugada.
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2: E aqui nós estamos com a graça do Senhor, louvado seja Deus por mais um dia. Bendito seja o nome do Senhor que nos permite mais uma jornada, mais uma presença aqui na Rádio Cultura de Campos Novos. Estamos retomando o nosso contato ao vivo contigo. Boas-vindas, meu amigo, minha amiga, peões e prendas de todas as querências. E que a paz de Jesus esteja com

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1: 5:38. Eita, ouvimos aí velha porteira, né? Antes nós tivemos outra velha no início ali com o Paulo Siqueira, Velha Espora. Nossa Senhora do Céu. Só músicas buenas aqui no começo do nosso programa Hora do Chimarrão. Tem intervalo, me espero por aí, já voltamos.
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1: Já estamos, gente. São 5:41, hora do chimarrão continuando. Amanhecendo nos pagos já em 8 de setembro, né? E nós estamos aqui, depois de uma folga bagual de primeira, estamos ao vivo aqui na programação da Cultura Campos Novos. Bom dia, meu povo, gente que se liga aqui no programa Hora do Chimarrão. Vai um abraço bueno, Taura. Bom dia, Ortiz. Everson Luiz Manfron, bom dia pra você. Mandou até um vídeo aqui da Cultura Tinindo aí no painel do Poçante, né? Me dando carona, então. Bom dia pra você, Everson. Bom dia pra gente aqui, pra todos da Cultura. Valeu para os ouvintes. Ótima terça-feira. Um abraço, então. Everson Luiz Manfron, vai com Deus. Grato aí pela audiência, pela carona, pela parceria na manhã da Cultura. Temperatura 6 graus aqui no centro de Campos Novos. Tá um friozinho assim, daquele de rachar os opala, né? Mas enfim, faz parte ainda do inverno. O mês de setembro veio com cara de agosto, né? É ou não é? Bom dia, Cook, para as bandas de Joaçaba, fala aí.
13: Bom dia, meu amigo Ortiz, é o Cook. Estamos aí, Ortiz, já tomando um amargo, ó. E enfrentando aí essa friaquinha aí, né? Meu Deus, esse tempo aí que não endireita. Parece esses políticos, né, Ortiz? Sempre parece a mesma ladainha. Na possibilidade, Ortiz, mande defumando ausências com o saudoso José Cláudio Machado, tá bom? Um abraço apertado pro amigo e tudo de bom.
1: Da mesma forma, 5:43 agora.

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0: Cláudio Machado, defumando ausências. 5h46. Perfeito, gente. Hora do chimarrão seguindo por aqui. Grato a todos pela audiência. E aí do fundo da grota, no interior da Vargem, me vem uma cuia de mate daquelas, né? Buenos por demais. É o Baque que manda aí. Bom dia, Baque.
1: Cultura, bom dia, Ortiz. Fundo da grota é assim, certo? Estamos cedo, machando e uma semana, né? Com a bênção de Deus, proteja vocês, a cultura e a família toda. Também família Baque, Rui, na escuta. Se na possibilidade mandar pra nós, estamos machando aí no rancho. O Vale Candeeiro com os mirins. O velho Baque, fundo da grota.

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18: 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Cinco e 53, minha gente, aqui na manhã da Rádio Cultura, no oitavo dia de setembro, estamos juntos, programa Hora do Chimarrão, tocando a música campeira, buena por demais. E agora uma boa palavra também toca aqui, vamos ouvir com o padre Alexandre Biouk, a nossa mensagem do amanhecer.
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20: Bom dia, amigos ouvintes da Rede Scalabriniana de Comunicação. Que bom podermos estarmos juntos em mais um amanhecer. Viver é ser criticado, mas não ter medo de seguir nas convicções que o guiam. é chorar muitas vezes por aquilo que deu errado, mas nunca desistir de tentar uma e outra vez só por ter medo de não dar certo. Viver é dar um passo atrás e recuar muitas vezes, mas jamais esconder-se, fugir das responsabilidades ou desistir. É assumir o erro e a culpa, mas nunca acovardar-se abandonando a luta. Viver é sentir-se muitas vezes derrotado, mas nunca vencido. É rever constantemente os planos e as estratégias, mas nunca abandonar o campo de jogo só porque é preciso adotar outra postura, abrindo mão de alguns princípios. Viver é confiar que Deus sempre estará ao nosso lado para nos erguer. É aprender que não existe vida sem desafios, que não há vitória sem luta, que não há felicidade sem sofrimento. É acreditar que existe um Deus que nos ajuda a enfrentar e vencer os problemas da vida. É entender que o segredo para ser feliz é lutar como se tudo dependesse de nós, mas confiar, porque tudo depende de Deus. E rezemos. Senhor, neste novo amanhecer, quero vos agradecer pelo dom da vida. Obrigado pela saúde, pelo trabalho e pelo alimento que generosamente colocais em minha mesa. Obrigado pela família que me destes e pela família que me permitis construir. Obrigado pelos amigos que me dais e pelas pessoas que vou encontrar nesta jornada. Obrigado pelos dias que se passam e por mais este dia de vida que se inicia. Enfim, obrigado, meu Deus, por tudo que tenho, por tudo que sou e por tudo que ainda serei. Senhor, concedei-me a vossa graça e a vossa bênção, para que neste dia e sempre eu possa viver segundo a vossa vontade. Amém.
6: Obrigado pela sua companhia. Continue ouvindo a nossa programação, que você tenha um ótimo dia e que Deus, por intercessão de São João Batista Scalabrini, abençoe você e sua família. Em nome do Pai, do Filho e do Espírito Santo. Amém.

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0: É que nós estamos, gente, na nossa cultura gaúcha por meio das canções produzidas pelos tauras buenos de verdade, por prendas também, né? E muitas prendas do gauchismo que tocam e cantam muito bem. E aqui o programa coloca em evidência, coloca nas nossas pautas da manhã a nossa música tradicionalista, acompanhada aí pelos ouvintes da Rádio Cultura, pelo mate bueno ou por um bom café, pela lida que começa muito cedo, não tem tempo para terminar, alguns passam a noitada trabalhando, né? Desse jeito aí. Para você que tá na leitaria, grato pela audiência, obrigado aí. Já estamos com 6:01.
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0: Gente, são 6:05. Vamos ouvir aqui então o que nos informa sobre o tempo, o Ronaldo Coutinho.
12: Bom dia, é o dia começa frio na região, mínimas aí de 2 a 5, 3 a 6 graus nas baixadas, talvez uma geadinha fraca, e à tarde provavelmente na casa aí dos 20 graus, um pouco mais, um pouco menos. Tempo bom. Na quarta-feira, friozinho de manhã, pode ficar abaixo de 10 graus e passa dos 20. E tem chance de chuva e trovada, de manhã pouca, mais à tarde e noite. Quinta e sexta, nem frio nem quente, mas fica um tempo instável na região, chuva, trovada e períodos de melhora. Pode ter alguma coisa forte, pontual, granizo e vento. Sábado também não está livre da chuva, bons períodos sem, temperatura começando a cair. Ainda pode ter alguma chuvinha no domingo e a temperatura já vai ficando mais baixa, vai entrando mais um ar frio no decorrer desse domingo na região. Então teremos aí condições de tempo com alguma chance de chuva no decorrer do domingo, não dá para descartar. Talvez até passe sem e com frio. E na segunda-feira, alguma chuvinha rápida e vai caindo a temperatura. Olha, nos próximos 15 dias, chuva acima da média e temperatura abaixo da média. Da Climaterra, Ronaldo Coutinho.
0: Arriego, Ronaldo. 6:06. Valeu, obrigado.

0: Monarcas de tirar o chapéu. Antes o grupo Rodeio Gaudério Aprendiz. É por aqui mesmo, gente. Programa Hora do Chimarrão, com a música Caprichado no Camperismo. Grato aí pela audiência, gente que se liga no programa, obrigado a todos. Bom dia pro pessoal aí das bandas do Conjunto Habitacional Integração e Região. Bom dia, Janete. Diga aí.
1: Bom dia, tudo bem? Peço uma música bem bonita para oferecer quem tá ouvindo, para você vir da rádio. Janete dos Santos, aqui da Integração.
0: Certinho, valeu aí, obrigado.
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0: Aqui estou eu, gente, 6:36, sou seu amigo da madrugada, ao vivo desde as 5:30. 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
0: 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Desacelere, seu bem maior é a vida. 6:38, essa é a Rádio Cultura e aqui, programa Hora do Chimarrão. A nossa programação começa ao vivo às 5:30 e até às 21h, assim, é ao vivo. Sempre tem alguém aqui para falar contigo, para te atender no zap, para tocar música boa, para informar, para levar serviço, utilidade pública, por meio da nossa Cultura. 6:38.

0: Gaúcho da Fronteira, saudade da querência. Antes, Walter Moraes, pra ser feliz no sul. Isso aí, minha gente. Hora do chimarrão aqui pelas bandas da cultura. Bom dia pra Terezinha, em Anitta Garibaldi, café pronto, bolinho já também, manda até a foto aqui, nossa senhora, e sim, né? Um abraço e obrigado pela audiência, boa terça-feira, eu dou uma parada aqui, gente, daqui a pouco volto.
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0: Aqui estamos, gente. 6:52. Boa, bela, abençoada terça. Tudo certo por aí? Aqui tá bom, aqui tá na medida exata. 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Que tal, gente do céu? 6:53.
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0: Perfeito, gente, cultura na Palha, Super Lucas, Mercosul Toyota, conosco aqui na manhã. E o nosso ouvinte, melhor ouvinte do planeta, é você mesmo, hein? Você que sintoniza a Rádio Cultura, ou você que ouve por outros meios também, pelas nossas plataformas. Bom dia pro André Sandri, manda as figurinhas características aqui na manhã, ouvindo a gente, tomando mate, acompanhando o barulhinho da cultura nesse amanhecer de terça-feira, meio assim com um jeito de segunda, parece, né? Mas é terça já, que nós tivemos aí o final de semana e já emendamos depois do domingo com o 7 de setembro, que foi ontem, então tá Buenas pro Zariguinhos, olha só, Wagner Zariguinho, bom dia, que tal, homem do céu? Manda foto aqui, manda vídeo, inclusive, na peleia, né? No maquinário pesado e a cultura junto também, né? Manda, além de mandar um vídeo aqui caracterizando também o nosso som, manda inclusive a foto aqui do painel do maquinário e a Rádio Cultura tinindo aí junto, né? Fazendo um barulhinho bacana aí. 5 para as 7 já, meu Deus, e agora, o que é que eu faço? O bom jeito que tem é encerrar o programa já, viu? É, por hoje deu então, por causa de, tem a programação que vem depois e por conta disso, né? Por obrigação legal, a gente fica com meia hora a menos aí, meia hora é consumida por isso tudo aí do nosso programa Hora do Chimarrão. Deus abençoe a todos, continuem na programação, eu volto depois das 7:30, porém no Jornalismo da Cultura. Hora do Chimarrão vai terminando por aqui, fica a música e amanhã eu volto no programa. Hoje ainda, como já disse, eu tenho compromisso ainda com o jornalismo da Rádio Cultura. Paz para todos. Música.

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14: 7:25.
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19: Olá, bom dia, 7:33, 8 de setembro de 2026, terça-feira. Nesta edição de Cultura Notícias, advogada Michele Ferreira Rux alerta produtores sobre riscos da MP 1376 de 2026. Bióloga explica por que chuvas aumentam o aparecimento de sapos e rãs e orienta sobre os cuidados. Previsão do tempo com Ronaldo Coutinho tem aqui também. E ainda com o jornalismo da Acaerte, El Niño pode atingir categoria muito forte e acende alerta da Defesa Civil em Santa Catarina. 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
19: 7:35. El Niño pode atingir categoria muito forte e acende alerta da Defesa Civil em Santa Catarina.
21: O Oceano Pacífico soma agora 1,8 grau de anomalia térmica e caminha para confirmar, segundo a agência norte-americana NOAA, um El Niño muito forte. Fato que deve aumentar a frequência de chuvas e enxurradas em Santa Catarina. O meteorologista da Defesa Civil Estadual, Caio Guerra de Oliveira, confirma o cenário.
22: Quando a gente fala de El Niño acima de 2 graus, isso significa que ele começa a entrar na categoria de um El Niño muito forte. Então, realmente já se equiparando para os eventos de El Niño mais históricos. Essa categoria muito forte, que é chamada de Super El Niño, está batendo aí junto com

0: esse El Niño está chegando no pico dele. Ao longo da primavera e no final, no início do verão, a gente deve ter esses máximos dos valores do El Niño. Então a gente passando de 2 graus agora, mas esse valor ainda deve subir um pouco ao longo dos próximos meses. Na prática, isso significa que o El Niño está bastante ativo, as temperaturas do oceano estão bem elevadas, e isso faz com que a frequência das chuvas fiquem maiores aqui no sul do Brasil. Então esse é um período que já é bastante chuvoso da primavera, e com as chuvas ainda mais frequentes, você aumenta o risco também para alagamentos, para enxurradas, né, eventos de inundação, por conta dessa maior frequência das chuvas.
1: Apesar da força do fenômeno, a Defesa Civil ressalta que intensidade alta não garante grandes desastres.
0: O El Niño, ele é um dos fatores principais, mas o clima no mundo, ele é determinado por vários outros fatores. Então, quando a gente olha para a história, a gente vê que teve anos de El Niño muito forte, que trouxeram impactos, obviamente, mas às vezes menores do que outros eventos de El Niño que não foram tão fortes assim. Então, em 2023 foi um El Niño forte e o estado foi impactado por muitos eventos de inundações. Já em 2015, a gente teve sim impactos, mas não foram tão graves, e ainda assim foi um ano de El Niño muito forte.
1: Tudo depende de onde as frentes frias vão estacionar. Como detalha o meteorologista?
0: Às vezes a chuva ela fica concentrada em outra região. A gente sabe que o El Niño ele influencia a chuva aqui no sul do Brasil, América do Sul, mas imagine que a chuva pode ficar estacionada mais na posição do Uruguai ou do estado do Paraná. Então, dependendo de onde a chuva estacionar, dependendo de como for a atuação das frentes frias, esses extremos podem ocorrer em outros lugares.
1: A Defesa Civil Estadual monitora com atenção a primavera deste ano e o outono de 2027 e reforça o alerta para a população catarinense acompanhar diária e oficialmente todas as previsões. De Florianópolis, da Rede de Notícias AKERT, Carol Denardi.
2: Ok, obrigado, Carol. 7:38.
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2: Falando mais sobre clima, agora para os próximos dias aqui com relação à região de Campos Novos, sobre o comportamento climático, nos informa o analista do tempo, Ronaldo Coutinho.
4: Bom dia. É, o dia começa frio na região, mínimas aí de 2 a 5, 3 a 6 graus nas baixadas. Talvez uma geadinha fraca, e à tarde provavelmente na casa aí dos 20 graus, um pouco mais, um pouco menos. Tempo bom. Na quarta-feira, friozinho de manhã, pode ficar abaixo de 10 graus e passa dos 20. E tem chance de chuva e trovada, de manhã pouca, mais à tarde e noite. Quinta e sexta, nem frio nem quente, mas fica um tempo instável na região, chuva, trovada e períodos de melhora. Pode ter alguma coisa forte, pontual, granizo e vento. Sábado também não está livre da chuva, bons períodos sem, temperatura começando a cair. Ainda pode ter alguma chuvinha no domingo e a temperatura já vai ficando mais baixa, vai entrando mais um ar frio no decorrer desse domingo na região. Então teremos aí condições de tempo com alguma chance de chuva no decorrer do domingo, não dá para descartar. Talvez até passe sem e com frio. E na segunda-feira, alguma chuvinha rápida e vai caindo a temperatura. Olha, nos próximos 15 dias, chuva acima da média e temperatura abaixo da média. Da Climatea, Ronaldo Coutinho.
2: Obrigado, Ronaldo. 7:40. Voltamos em instantes.
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3: Como hoje é terça, ontem era segunda feriado, então hoje OAB no Rádio, 7:43, advogada Michele Ferreira Rux alerta que a medida provisória 1376/26 não representa um socorro efetivo aos produtores rurais endividados, pois permite novos empréstimos com juros de até 12% ao ano para quitar dívidas antigas. O Edinho Carlos traz essa reportagem aqui. Olá, Edinho, bom dia, advogada Michele, boas-vindas aqui.
4: Bom dia, ouvintes da Cultura, estamos começando mais um programa da série OAB no Rádio. Hoje a nossa conversa é com a Michele Ferreira Rux, advogada, que vai falar então sobre a medida provisória, né, publicada em 15 de julho e apresentada ao país. Doutora Michele, muito bem-vinda aqui à programação da Cultura mais uma vez.
5: Bom dia, Edinho, bom dia, Ortiz, bom dia a todos os ouvintes da rádio. É um prazer enorme estar aqui novamente conversando com vocês, principalmente com o público-alvo dessa matéria em específico hoje, que é o produtor rural, trazendo verdades e mais verdades para eles.
4: Passaram os primeiros dias dessa publicação dessa norma, qual é o termômetro que a senhora vê no dia a dia?
5: Então, Edinho, eu li a íntegra desta medida provisória e preciso abrir o jogo com quem está no campo. O que o governo prometeu na propaganda não é o que está escrito no texto. Esqueçam qualquer facilidade de alongamento real ou de desconto. O que o governo fez foi dar o aval para o produtor rural contrair um empréstimo novo, assumindo então juros de até 12% ao ano, só para pagar uma dívida antiga. Ou seja, meu amigo produtor, é trocar 6 por meia dúzia, só que com uma conta muito mais cara nas suas costas. Isso não é socorro. É empurrar o problema para frente. O resto é pura fachada.
4: Doutora, a gente sabe que no campo, né, muita gente assina como avalista ou fiador para ajudar o vizinho ou um familiar. Com essa lei que junta várias dívidas num contrato só, o que acontece com quem deu o aval?
5: O impacto ele é gigantesco e é muito perigoso. Prestem bem atenção. O avalista normalmente assina para garantir um valor específico. Por exemplo, se eu fui sua avalista num financiamento de 100 mil reais, eu só respondo por aquilo. Mas o que que essa lei fez? O banco pega vários contratos velhos, junta tudo e faz um contrato só, gigante. Resultado? Aquele avalista que era responsável por um pedacinho, agora vai virar fiador de uma dívida total. É por isso que muito avalista de boa fé vai correr fora e não vai assinar isso. O banco quer amarrar todo mundo num bolo só e aumentar o risco de quem só queria dar uma força.
4: Doutora, a medida provisória fala em revisar garantias, né? Isso significa que o banco pode exigir mais terras, imóveis do produtor?
5: Exatamente, Edinho. Cuidado com essa armadilha, pessoal. A lei abre brecha para o banco olhar para sua terra, achar que o que você deu de garantia não basta e exigir que você coloque mais pedaços de terra ou máquinas no negócio, na famosa alienação fiduciária. Em vez de ajudar a salvar a fazenda, essa lei pode ser a chave que faltava para o banco levar o patrimônio da sua família. Quem me conhece sabe muito bem o tamanho da minha briga pelos meus clientes. Eu não aceito, eu não tolero e eu não admito que o produtor rural tenha que entregar a sua terra, o seu trator ou o fruto do suor para pagar o banco. O homem do campo não quer esmola, ele não pede esmola, ele quer respeito e tempo. Tempo para trabalhar, tempo para colher e para honrar cada centavo do que deve, de cabeça erguida.
4: Doutor, e como um texto que deixa a decisão final nas mãos do banco pode ser chamado de ajuda, então, se o produtor perdeu o direito de ter sua dívida renegociada?
5: Esse é, sem dúvida, o golpe mais cruel e desumano dessa lei. Antigamente, o produtor que suava perdia a safra para seca ou para geada. errada e provava o prejuízo que tinha e tinha um direito garantido de renegociar. A lei protegia quem trabalhava, mas o que essa nova regra fez? Tirou o direito do agricultor. Agora o banco virou o senhor absoluto da situação. A lei diz que ele não é obrigado a nada. Quem manda é a política interna da agência. Pensa na dor, no desespero desse pai de família. O produtor perdeu a lavoura, viu o suor de anos virar pó. Chega à agência com o coração na mão pedindo um fôlego para salvar sua história. E ouve um não, seco e às vezes cínico na cara. Dito por alguém que nunca pisou na lama de uma plantação. Isso sim é de cortar o coração. O banco agora se transformou no dono da porteira, pronto para expulsar da terra quem dedicou a vida inteira a alimentar esse país. Isso não é lei de socorro, é uma sentença de execução a sangue frio.
4: Doutora Michele, o produtor que está endividado, sofrendo execução judicial ou com o oficial de justiça batendo aí a porta, né? Encontra algum alívio nessa medida provisória? E por que o governo tirou aquela suspensão de 180 dias que estava no projeto original do Senado?
5: Edinho, infelizmente quem mais precisava de socorro foi completamente jogado às traças. Para você entender a gravidade da situação, o projeto que vinha sendo construído no Senado, que é o projeto de lei 5.122, ele trazia uma regra de justiça básica para o direito. Ele dizia que a partir do momento que o produtor pedisse a renegociação, ficavam suspensos por 180 dias todas as cobranças, execuções, leilões e protestos. É um tempo mínimo para o agricultor respirar, organizar os documentos e tentar salvar a lavoura. Mas o que o governo fez na canetada dessa medida provisória? O governo apagou essa proteção. Em vez de dar tempo para quem está afogado em dívidas, eles criaram uma prorrogação ridícula de apenas 30 dias. E prestem muita atenção na maldade dessa regra. Esses 30 dias só vale para quem está com as contas em dia. Então, assim, é uma coisa que não tem cabimento. Ou seja, o produtor que está com o processo correndo na justiça, que tem penhora de bens rolando, que o oficial está lá batendo na porteira, não ganhou um único dia de trégua. Enquanto o agricultor tenta adivinhar se o gerente do banco vai ter boa vontade de aceitar a proposta dele a 12% ao ano, acreditem, 12% ao ano, a máquina de cobrança do banco continua rodando e atropelando tudo. Quem tá com a corda no pescoço foi abandonado à própria sorte.
4: Afinal de contas, essa regra foi feita para ajudar o agricultor ou para trancar de vez a porta da agência bancária?
5: Essa regra foi desenhada exatamente para afastar o produtor, criando um verdadeiro labirinto de papel que quase ninguém vai conseguir vencer. Preste bem atenção, pessoal, em duas armadilhas cruciais que estão escondidas no texto dessa medida. Primeiro, o governo exige que você prove uma perda gigante de 30 a 40%. Não sobre o que você colheu no passado, mas sobre uma tal de renda bruta esperada. É uma expressão vaga que nem a lei explica direito como deve ser calculada. É um cálculo bem subjetivo que abre margem para o gerente do banco recusar o seu pedido, dizendo que a sua expectativa de lucro está exagerada. E segundo e pior dessa medida, a lei coloca uma verdadeira espada na cabeça do engenheiro agrônomo. O texto diz que o profissional que assinar o laudo responde solidariamente se o governo ou o banco ciscar o documento que é incompatível com a realidade. Sabe o que vai acontecer na prática, Edinho? O agrônomo, que é o parceiro de lida do produtor rural e que quer ajudar o produtor rural, vai olhar para esse risco enorme de responder, inclusive, a processos, perder o registro ou pagar multas, e ele vai dizer: desculpa, meu amigo, mas eu não vou arriscar minha pele para assinar esse papel. Resultado final dessa história é dramático. O produtor fica de mãos atadas. O governo exige um documento obrigatório, mas cria um cenário onde nenhum profissional tem coragem de colocar o pescoço na guilhotina para assinar. É um clássico lei do faz de conta. Finge que oferece socorro, mas bota tantas travas que o agricultor nunca consegue chegar lá no caixa do banco.
4: Doutora, hoje em dia a gente sabe que grande parte do endividamento do produtor não está só nos bancos tradicionais, mas nas células de produtor rural, as famosas CPRs. Para aquele agricultor que está com a CPR vencida, essa medida provisória traz alguma salvação de verdade?
5: Infelizmente, para a imensa maioria dos produtores, a resposta é não, pessoal. É com muita tristeza que eu digo, a resposta é não. Essa parte da medida provisória é uma verdadeira propaganda enganosa. Mas na hora que o produtor chega com o papel na mão, a porta se fecha. Para você entender o tamanho da armadilha, a lei criou tantas exigências que só aceita negociar um tipo raríssimo de CPR, aquela que serve estritamente para rolar outra CPR anterior, desde que devidamente registrada nos órgãos oficiais do Banco Central. No caso, qual vai ser a realidade de quem está com a corda no pescoço na lavoura neste momento? O produtor está afogado em CPRs, que são emitidas para comprar adubo, semente, defensivo agrícola, ou então negociadas direto com revendas, cooperativas, tradings, muitas vezes sem passar por essa burocracia toda da registradora. Toda essa massa de dívida real que está asfixiando o homem do campo, ela ficou fora da lei. Ou seja, para o nosso produtor real, o nosso produtor comum que está com a CPR vencida, sendo cobrado divulgado na praça, o governo acenou com uma falsa solução, mas na prática entregou um texto cheio de restrições que não resolve o problema de quem realmente precisa.
4: Enquanto o Senado tinha aprovado um projeto com juros mais baixos e 13 anos para pagar, o governo veio com essa MP então. O produtor foi sabotado nesse caso, Michele, qual é a sua avaliação?
5: Essa MP, na verdade, ela foi um atropelo. O Senado tinha construído o projeto de lei que era bom, dava 13 anos de prazo, juros justos de até 7,5% ao ano. Mas na calada da noite, na véspera de recesso, o governo enterrou aquilo e soltou essa medida fraca. O produtor rural brasileiro foi passado para trás em Brasília mais uma vez.
4: Certo. O produtor tem apenas 120 dias para correr atrás, então, mas a lei não dá prazo para o governo regulamentar. O agricultor vai perder? Como é que fica, doutora?
5: A lei diz que o prazo para pedir o crédito acaba em 120 dias. E sabe o que é pior? É o pessoal do banco entrar em contato com o produtor quinta-feira, 3 horas da tarde, e dizer assim: nós precisamos resolver isso até amanhã em horário de banco. O produtor tem 120 dias. Como essa medida ela saiu em meados de julho, então ela vai até meados de novembro, né? Então, assim, quem tem que dar as regras, na verdade, de como isso vai funcionar é o Conselho Monetário Nacional. E para eles, o governo não colocou prazo nenhum. Então, né, se a regra demorar a sair, o prazo do produtor acaba e a lei vai morrer antes, na verdade, de ter ajudado um único agricultor. Porque hoje a gente tá chegando nos bancos e o pessoal ainda tá com muita informação desencontrada. Você chega num banco, ele sabe quanto que é a porcentagem de entrada, no outro não sabe. Então, assim, eles largaram isso, já tem mais de um mês, porque nós estamos falando de 15 de julho, nós passamos agosto todo, e tá todo mundo sendo atropelado. Agora, a parte esmagadora de beneficiar o banco e descartar o produtor, essa parte tá todo mundo afiado.
4: Estou falando aqui, então, com a advogada da OAB, Michele Ferreira Rux. Doutora, para o produtor conseguir acessar essa tal renegociação, vamos falar de um exemplo prático. Se o agricultor tem uma dívida de R$1 milhão e o banco exige 30% de entrada, na ponta do lápis, se o produtor tivesse R$300 mil no bolso, ele estaria com as contas atrasadas?
5: Eu sempre falo assim, ó, o suor do produtor rural, ele merece respeito. E a informação de verdade chegou. O governo cria uma medida provisória fingindo que vai salvar o campo, mas entrega a chave do cofre pro gerente do banco. E o que o banco exige? Entrada pesada, dinheiro vivo e garantias extras para começar a conversar. Se o produtor tivesse R$300 mil sobrando para dar de entrada numa dívida de R$1 milhão, ele não tava com a corda no pescoço, ele não precisava de um advogado do agro para auxiliar ele, porque as contas dele estariam em dia. Ele não estaria com o nome sujo, não estaria perdendo colheita e com certeza não teria um oficial de justiça batendo na porteira da fazenda. Quem tá no vermelho, quem perdeu duas ou três safras seguidas para seca ou para geada, não tem um centavo guardado embaixo do colchão, pessoal. Exigir entrada alta, impor regras de pagamento para quem tá quebrado, é um teatro macabro. É o mesmo que jogar uma bola furada para quem tá se afogando e ainda cobrar pelo aluguel dessa boia. E isso não é socorro, meu amigo produtor. Isso é empurrar o agricultor pro buraco com requintes de crueldade. Para encerrar, então, pessoal, eu quero deixar um recado direto do fundo do coração para você, produtor rural. Você não precisa de esmola disfarçada de socorro. Você não precisa de armadilha que joga juros de 12% nas suas costas. O que você tem por direito é o alongamento de dívida, um direito legítimo garantido por leis e pela justiça brasileira. O campo não aguenta mais marketing fiscal e promessa vazia. Se a sua dívida não se encaixa nessa lei ruim, não se desespere e não entregue o patrimônio da sua família de graça. Existem caminhos sérios, seguros e técnicos para proteger o seu suor, a sua lavoura e a sua terra. Antes de assinar qualquer papel ou ceder à pressão do banco, busque uma orientação jurídica especializada da sua confiança. A terra que você cultiva não é apenas um CNPJ ou um número de balanço. Ela é a sua história, o seu legado e é o orgulho de quem alimenta o Brasil. Mantenha a cabeça erguida, proteja o que é seu por direito. Lembre-se, quem planta com honra nunca caminha sozinho. Façam tudo o que tiver ao alcance de vocês para que as coisas se concretizem, para que as coisas deem certo. E o que vocês não fizerem, Deus fará por vocês. Um forte abraço e muita força nessa lida.
4: Tá certo, agradeço a tua participação aqui da doutora Michele Ferreira Huck, sua advogada da OAB. E assim fechamos mais um programa da série nesta terça-feira, excepcionalmente hoje, depois do feriado de 7 de setembro. A todos um bom dia, Ortiz, ouvintes da Cultura, repórter Edinho Carlos Moresco.
3: Aqui, obrigado, Edinho, obrigado também, advogada Michele Huck, pelas informações importantes, úteis aí para o produtor rural. Olha, gente, nesta quinta-feira, dia 10, na quinta, dia 10, primeira produção de cucas para a 49ª Romaria de Nossa Senhora Aparecida, com vendas a partir das 14h30 no Salão Paroquial e após a missa no Centro de Evangelização, ao lado do Santuário de Nossa Senhora Aparecida. Chuvas frequentes aumentam o aparecimento de anfíbios, como sapos e rãs. Vamos saber por que isso acontece com a bióloga Natana Bressan, que conversa com a Priscila Nascimento.
5: Conversamos agora com a bióloga Natana Bressan para explicar sobre a presença, riscos e até benefícios do surgimento desses animais nos períodos chuvosos. Natana, os períodos de chuva contribuem para a presença de muitos anfíbios?
6: Sim, a chuva é um dos principais gatilhos para a atividade dos anfíbios. Eles dependem muito da umidade porque eles possuem uma pele muito permeável, que participa inclusive da respiração. Os anfíbios, eles têm essa característica, né, que chamamos de respiração cutânea. E além disso, muitas espécies de anfíbios também aproveitam os períodos de chuvas para sua reprodução, porque a água que vai se acumulando no solo, nas poças, nos pequenos córregos, vai criando esses ambientes, que são ambientes adequados para a postura de ovos e também para o desenvolvimento de girinas. Então, quando chove, não é necessariamente que os anfíbios apareceram do nada. Muitas vezes eles já estavam ali naqueles ambientes, escondidos, né, em locais úmidos, e com as chuvas eles ficam mais ativos.
5: Quais espécies de anfíbios são mais comuns na nossa região?
6: Bom, na nossa região, nós temos uma diversidade bastante grande de anfíbios. Os mais conhecidos e mais comuns por aqui são o sapo cururu, a rã manteiga, a rã chorona, a rã cachorro, o sapo martelo e várias espécies de pererecas. Inclusive, é uma coisa interessante que muitos não sabem, mas existem distinções populares entre os sapos, as rãs e as pererecas, principalmente pelas características do corpo e também pelos hábitos de vida desses animais. Os sapos, eles geralmente têm um corpo mais robusto, uma pele mais rugosa, e eles são frequentemente encontrados no solo. É o caso, né, do conhecido sapo ururu. Já as rãs, elas geralmente têm um corpo mais esguio, a pele bem mais lisa que os sapos, e as pernas traseiras desses animais são bem longas e são adaptadas, né, para grandes saltos. E as rãs, elas geralmente estão associadas a ambientes aquáticos ou bem úmidos, muitas vezes sendo encontradas até mesmo submersas dentro da água. E já as pererecas são animais geralmente num porte menor, e elas têm uma característica muito fácil de reconhecer. As pontas dos dedinhos têm estruturas arredondadas que funcionam como ventosas, que permitem que essas espécies subam em plantas, em árvores, em paredes, até mesmo em vidro. Por isso que é comum encontrar esses animais nas paredes das casas depois de uma chuva. Então, apesar de todos serem anfíbios, os sapos, as rãs e as pererecas, eles têm essas diferenças na sua anatomia, no seu comportamento e também no seu habitat.
5: Existe algum risco real para uma pessoa que encontra esses animais em casa?
6: Não. Encontrar um sapo ou uma perereca dentro de casa não representa um risco. Esses animaizinhos, eles não estão procurando atacar as pessoas. E, naturalmente, eles têm muito medo de nós e eles vão preferir fugir sempre. Existe esse conhecimento de que alguns anfíbios possuem substâncias de defesa na pele, principalmente espécies de sapos. Essas substâncias, na verdade, elas servem para afastar predadores e não para atacar os seres humanos. O problema pode acontecer com uma pessoa se houver contato com os olhos ou com a boca, ou se esse animal for apertado, manipulado de maneira incorreta, o que é bastante difícil de acontecer, né? Então, a recomendação é bem simples, não precisa ter medo, mas também não é necessário pegar o animal e muito menos, né, ter contato com olhos e com a boca.
5: Quais são os principais mitos sobre sapos e rãs?
6: Primeiro é esse sapo da verruga. E a resposta é não, né? Isso é um mito, e encostar em um sapo não faz crescer verruga, não tem nenhuma evidência para essa associação. Outro mito bastante comum é que sapo joga veneno ou joga leite nos olhos. E aí existe muita confusão. Algumas espécies possuem glândulas de defesa, mas elas não ficam atirando veneno nas pessoas, e muito menos leite, né? Então, como eu comentei antes, o ideal é simplesmente não apertar o animal. E também, outro mito, em que algumas pessoas acreditam que a perereca é a fêmea ou o filhote do sapo. E não, né? O sapo, a rã e a perereca são diferentes espécies, e diferentes tipos de anuros, e existe a perereca macho e a perereca fêmea. Também, né? Uma perereca não vai crescer e virar um sapo. São espécies diferentes.
5: Qual a importância deles para o equilíbrio ambiental? Eles ajudam a controlar a presença de insetos?
6: Eles são

0: extremamente importantes. Os anfíbios ocupam uma posição muito importante da cadeia alimentar. Eles são predadores de muitos tipos de invertebrados, inclusive moluscos, como as lesmas e também muitos insetos. Mas não somente isso, eles também servem de alimento para outros animais, como aves, mamíferos silvestres. Então, sim, eles contribuem para o controle natural das populações de insetos, inclusive dos mosquitos, né? Por isso que é muito importante garantirmos a presença deles próximos de nós. Eles não são uma ameaça para nós humanos e ainda fazem esse importante controle, né, dos invertebrados.
1: O que uma pessoa deve fazer se encontrar um anfíbio dentro de casa?
0: A primeira coisa é não entrar em pânico e, principalmente, não matar o animal. Se ele estiver dentro de casa, o mais indicado é tentar conduzir ele para fora com calma, né? Uma opção é colocar um recipiente, como um pote, sobre o animal, deslizar um papelão por baixo, depois levar esse bicho para uma área adequada, de preferência próxima de um ambiente úmido e que seja segura para ele, né? Que tenha talvez uma mata, né? Uma borda de mata. E bem importante, não se deve jogar sal, água sanitária ou qualquer tipo de produto, porque isso é completamente desnecessário.
1: Natana, o que a presença ou a ausência desses animais pode dizer sobre a saúde do meio ambiente?
0: Os anfíbios, eles são considerados importantes bioindicadores ambientais. Isso acontece porque eles têm uma pele muito sensível, muito permeável, e também porque muitas espécies de anfíbios dependem tanto dos ambientes aquáticos quanto dos ambientes terrestres durante o seu ciclo de vida. Então, se considerarmos, né, essas características desses animais, eles são muito sensíveis à poluição da água, a alterações no habitat, à perda da vegetação, às mudanças de temperatura e várias outras alterações ambientais. Por isso que quando observamos uma diversidade grande de anfíbios em uma área, isso pode ser um ótimo sinal, um bom sinal sobre as condições daquele ambiente. E já quando essas populações começam a desaparecer, aí pode ser um alerta que alguma coisa está acontecendo ali naquele local. Mas é importante lembrar que a ausência de sapos sozinha não significa automaticamente que o ambiente está degradado. Pode ter sazonalidade, horários diferentes em que esses animais aparecem, temperatura, período reprodutivo. Importante lembrar também que cuidar desses bichinhos é cuidar também indiretamente dos ambientes que nós mesmos dependemos enquanto seres humanos.
1: Priscila Nascimento para o Jornalismo Cultura.
2: 8:03, com reportagens da Priscila Nascimento e Adinho Carlos, também de Carol Denardi, da Caert. Concluímos aqui esta edição, coordenação de Roseli Rossi, Ortiz de Castro na apresentação. Grato a todos, continuem com a cultura, outras notícias a qualquer momento. Daqui a pouquinho chega o Douglas e o programa Comando Geral. 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Bom dia para você.
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0: dízimo é partilha, não é esmola. Partilhar não é dar o que sobra. Partilhar é dar o que o outro precisa. Repartir confiante de que nada do que oferecemos nos fará falta. É por isso que quanto mais partilhamos, mais teremos. Em grande parte, a abundância na vida resulta do dízimo repartido.
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12: 8 e 10.
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2: Oi! Bom dia, bom dia, bom dia, bom dia, bom dia, bom dia com alegria. 8:11, 8:11, bom dia minha gente. Começa aqui agora mais um Comando Geral. É terça-feira, 8 de setembro, e eu já começo o programa com uma perguntinha. Pergunta que fica logo cedo pra você, ouvinte cultura. Como está começando o seu dia, hein? Como está começando o seu dia? Com esperança, com disposição, ou talvez enfrentando uma batalha que ninguém conhece? Eu quero que você me fale, ouvinte cultura, como você está começando o seu dia? Porque a vida é assim. Tem dia que a gente acorda sorrindo, cheio de planos, mas também tem aqueles momentos que o coraçãozinho aperta, a preocupação aparece e parece que as forças estão acabando, né? Ai, aqueles pensamentos pesados vão consumindo a gente. E é justamente por isso que a gente começa o programa aqui, ó, com uma música que vai sim tocar o seu coração e fala direto ao coração, né? Noites Traiçoeiras, na voz dele, Thiago Brado, incrível esse menino. Essa canção, ela nos lembra que, mesmo quando a noite parece longa, ela não é o fim da história. Sabia disso? Que existem momentos difíceis, mas também existe força para continuar, fé para acreditar e um novo dia esperando para nascer. E o dia nasceu. Estamos aí, ó, com mais um dia lindo, maravilhoso. Então aumente o som, ajeite o cafezinho. Bora, bora servir aquele chimarrão, né? Respirar fundo e seguir com a gente nesse dia lindo, maravilhoso e espetacular. É terça-feira, tem notícia boa, tem informação boa, tem prestação de serviço, tem opinião, participação do ouvinte, e é claro, muita energia para começar o dia do jeito que a gente gosta, né? Então vem comigo porque já está no ar o Comando Geral, na primeira hora, no oferecimento, na gentileza de Infinity Rodas e Infinity Pneus, o shopping do carro, na Avenida JK. E para colocar o coração no lugar, na batida certa, no ritmo certo, para colocar o pé na estrada, para seguir pro trabalho, ou até mesmo em casa, com os afazeres domésticos. Enfim, aonde quer que você esteja, em sintonia 93,9, eu quero que você aumente o som. Eu tenho certeza absoluta que essa música, ela vai encontrar você exatamente onde você precisa ser encontrado. Então aumente o som e bora para mais um super dia!
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2: Thiago Brado, Noites Traiçoeiras. Aumente o som e cante junto.

0: isso mesmo. Deus te quer sorrindo. Então vista o seu melhor sorriso e viva a vida. Viva esse dia que só tá começando. É terça-feira, 8 de setembro. Que coisas lindas aconteçam pra você, tá bom? E ó, vamos seguir com fé, muita fé, porque a fé nos mantém de pé. 8:18 da manhã, 8:18. 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Me conta, curtiu a primeira música? O Andrei já passa por aqui, bate o cartão e confirma que sim, curtiu muito. Bom dia com alegria, valeu Andrei. Lenira Aparecida Mota, também curtiu a primeira de hoje, a primeira de muitas do nosso programa, né? Bom dia, Lenir. Douglas, que o brilho do sol e a luz divina iluminem o seu dia. Amém, que Deus te abençoe. Saúde e paz, obrigado, Lenir. Mensagem positiva para a gente começar bem o programa. Isso é tudo de bom, né? Estamos aí 100% com a cultura. E vamos juntos até o meio-dia com muita alegria. Logo mais às 9 da manhã, Emerson Reiser assume os comandos do programa. 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Então é bom demais. Pit stop dobradinha hoje, depois das 11 eu retorno pra cá pra gente dar sequência ao nosso programa, que agora tá só começando.
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2: 8:20.
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4: Que beleza, que maravilha, 8:30. E aqui no Comando Geral tem momento esportivo.
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4: Oi, Gerson, bom dia, meu amigo, fala aí, garoto, bom dia, bom dia.
11: Olá, Douglas, bom dia, ouvintes do Comando Geral. Técnico da seleção brasileira anuncia nesta quarta-feira os atletas que defenderão o Brasil na próxima data FIFA. 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O técnico Carlos Ancelotti anuncia nesta quarta-feira a primeira convocação da seleção brasileira após a Copa do Mundo. Às 15 horas, na sede da CBF, no Rio de Janeiro, ele divulgará os jogadores que defenderão o Brasil nos amistosos contra a Austrália e a Índia na data FIFA, que acontece entre o fim de setembro e o início de outubro. Ancelotti já formulou a pré-lista dos convocados. Essa relação não é divulgada oficialmente, mas os clubes com jogadores selecionados já foram informados previamente. O Cruzeiro tem 5 jogadores na pré-lista: o goleiro Otávio, o zagueiro Jonathan Jesus, o volante Zé Lucas e o meia Matheus Pereira e ainda o atacante Caio Jorge. O Corinthians possui 4 representantes: o goleiro Hugo Souza, o lateral direito Mateuzinho e os meios campistas André e Breno Bidon. Flamengo tem 2 pré-convocados: os atacantes Samuel Lino e Pedro. Gabriel Bontempo dos Santos é uma das caras novas na pré-lista. O Brasil enfrentará a Austrália 2 vezes, no dia 25 e no dia 29. Na sequência, a delegação seguirá para a Índia. No dia 3 de outubro, o Brasil enfrentará a seleção indiana. Será o primeiro confronto da história entre as seleções principais dos dois países. A tendência é que a primeira convocação do novo ciclo da Copa tenha espaço para novidades. Ao anunciar os amistosos, Ancelotti afirmou que pretende aproveitar os jogos para observar jogadores, principalmente jovens, pensando na renovação da seleção para os próximos anos. Eu volto a falar de esportes, Douglas e amigos ouvintes, logo mais às 12:50, no nosso Esporte 93, sempre no oferecimento da Top Sports, a sua loja esportiva. Bom dia, Douglas, bom dia, ouvintes, ótima terça-feira para todos nós.
4: Bom dia, ótima terça, valeu, Gerson, muito obrigado e boa sorte, então, aos que serão escalados por Ancelotti. Será que ele vai lançar alguns nomes que realmente irão fazer a diferença?
10: Comece bem o seu dia. Bom dia.
4: Bom dia, bom dia, bom dia, bom dia. 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
2: 8:37.
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0: 8h46 da manhã, Cultura Campos Novos, comando geral com Gustavo Lima. Aumente o som e curta aí um golezinho a mais. Já dá pra tomar um gole? Ah, não, é terça-feira ainda. Calma, Douglas, vai devagar.

0: Gustavo Lima, 8h50 da manhã, nesse pique, imagine só até as 6 da tarde. Tá louco! Falando em pique, o Emerson Reiser já está aqui, tá no pique esse menino. Renovou as energias no fim de semana, né? Está assim, todo prontinho pra falar com o ouvinte. Petinho, penteadinho. Acorda, Emerson, acorda. Comecei a falar, o homem começou já a virar o olhinho pro lado e fazer um soninho, que vai dormir em casa, Emerson, pelo amor de Deus. Não tem nada que fazer soninho aqui no estúdio. Acorda, bebê. Pegar o ritmo do Gustavo Lima, então, né? Acorda pra bebê. Ah, não, acorda, bebê. 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Olha, no sábado teve dobradinha Emerson e Gerson, né? E hoje vai ter dobradinha Douglas Tony e Emerson. Já já eu saio para o pit stop e o Emerson assume os comandos. Eu vou jogar uma água na cara do Emerson e eu volto já.
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3: 8h52.
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0: 8h57. Bom dia, bom dia, bom dia. Bom dia, Emerson.
5: Bom dia, Douglas Tony. É que eu não posso mexer no microfone.
0: Faz favor, não mexe no microfone, tá? Não mexe, rapaz. Aí o que que ele fez? Ele...
5: Eu peguei e baixei a minha cadeira,
0: o banquinho,
5: né?
0: O banquinho.
5: É, isso. Eu lembrei daquela música. Não mexe nas minhas gavetas. Se beijar ela, vai rolar cadeira.
0: É, é a
5: música do Datena.
0: A música do Pablo
5: a
0: e Datena,
5: música
0: rapaz.
5: Do Datena.
6: Comandante Hamilton.
0: Ele me deu uma cadeirada. Imagens
6: do Pablo Barçal.
0: Ele me deu uma cadeirada. Marginal bandido. Mas aí, por que que eu fiz?
5: Desde o Gustavo Lima, você tá deazinha de fora. Você se aquieta, é só terça-feira.
0: Rapaz, 8h58 da manhã, né? Mas é que daí é só. É a cadeirinha descendo.
5: Ah, igual o ônibus.
0: É quando ela para, né? Daí você faz.
5: Ah, bom.
0: Tipo, então, opa, tá. Parou.
5: Cheguei na estação.
0: Cheguei, Brasil. E você chegou chegando, então?
5: Cheguei chegando, Douglas Tony. A partir de agora tenho o prazer inenarrável que é fazer companhia para esses ouvintes maravilhosos desta manhã, que você deixou o programa quente. Já começou com Noites Traiçoeiras, você fez uma introdução à música. Rapaz, você deu um charme, você vendeu, você envelopou a música que o analista musical preparou e entregou com uma maestria sem tamanho.
0: Porque é uma
5: Dá
0: música.
5: Até gosto ser analista musical assim.
0: Ei, meu Deus do céu. É uma música que entrega muito, né, Emerson?
5: Sim, exato. O rádio é expectativa. A gente tem que vender expectativa, né? Exato, a gente tá sempre vendendo no momento futuro. Já tem notícias com Pedro Ortiz, já tem Pit Stop. Então o ouvinte, ele trabalha no momento futuro, a expectativa. Sim. E você colocou num envelope tão bonito, você preparou, fez uma narrativa tão linda e aí entregou a música pro ouvinte, porque eu estava vindo de carro pro trabalho. E aí, naquele momento, eu me coloquei no lugar do ouvinte. Foi muito bom, parabéns,
0: que legal,
5: parabéns.
0: Que legal, Emerson.
5: Inclusive, a cultura tá de muito parabéns, né?
0: Tá demais.
5: Nós tava falando em off aí, a cobertura aí do felino selvagem que invadiu Campos Novos, a cobertura aí da Roseli Rossi também, fantástica, extraordinária. A Rádio Cultura tá de parabéns, hein? Que profissionais maravilhosos. É muito bom começar a semana de trabalho ao lado de gigantes como vocês.
0: Opa, rapaz, muito obrigado e, é claro, em nome da equipe do jornalismo, eu agradeço aí pelas palavras, porque realmente foi uma cobertura intensa.
5: Incansável, hein?
0: Incansável.
5: Chegou o final da reportagem, o panda,
0: A
5: onça, qual o outro nome que dão também? Não é? Leão Baio, enfim, né? Tem vários nomenclaturas do felino selvagem que invadiu Campos Novos, no final ele tava de língua de fora e a Rose tava firme e forte ainda, rapaz. Você viu, verdade, né? A produção repórter, vou te falar, tem que ter.
0: Tem que correr nas veias, exatamente. Rapaz, foi uma cobertura, como eu disse, intensa, uma cobertura incansável. No final das contas, o...
5: E terminou com um final feliz, foi melhor, né? Exato. Você viu o vídeo, a hora que eles soltaram o felino no mato? Que coisa linda.
0: Posso te contar uma coisa?
5: Conta.
0: Rapaz, mas antes deixa eu concluir então aqui.
5: Conclui.
0: Que foi uma cobertura tensa.
5: Exato.
0: Né? Eu estava fora, graças a Deus.
5: É, você ia ser um prato cheio.
0: Eu até olhei pro pessoal. Eu tava do lado ali de algumas pessoas e quando a gente começou a acompanhar a cobertura da Roseli, que foi uma cobertura incrível, realmente, foi top mesmo.
5: E as pessoas viviam essa expectativa também. Por isso que eu falo que rádio entrega expectativa. Exato.
0: Eu estava ali, né? Uhum. E naquela cobertura tensa.
5: Parecia porque... uma série da Netflix.
0: Exato, rapaz. E aí, de repente, alguém olhou pra mim e falou a mesma coisa que você, Emerson.
5: Por que será, né?
0: Ainda bem que você tá aqui, Douglas, porque se tivesse em Campos Novos, seria um prato cheio.
5: Um petisco.
0: Bom, agora, cá entre nós, o que tinha de população querendo ser petisco, pelo amor de Deus.
5: Um perigo,
0: o
5: né?
0: O povo tem que ter noção, o povo tem que ter respeito, o povo tem que parar de ser curioso, porque ao invés de se trancar em casa e acompanhar a cobertura pela rede social, pela rádio,
5: sim,
0: que era o que o jornalismo da cultura estava fazendo, tinha gente saindo pra rua.
5: Exatamente.
0: Querendo pegar.
5: E outra, a gente percebia que todo momento que a Rose estava fazendo a cobertura, ela estava sempre do lado, né?
0: Sempre do lado dos
5: policiais, dos profissionais.
0: Sempre.
5: Então demonstra realmente a segurança que ela tinha. Agora as pessoas de repente que corriam atrás pra fazer o melhor vídeo, que hoje em dia rede social, todo mundo quer ter a melhor foto, o melhor vídeo, né? Agora aquela hora que ela vem pé por pé naquela janela aberta, rapaz. Eu pensei, se ela entra naquela janela.
0: Não, e aí ela para, aquela imagem dela paradinha do lado ali de uma calçada, do lado de uma janela.
5: Eu imagino, ela vai entrar já naquela janela.
0: Se tivesse aberta, ela entrava.
5: E eu fiquei pensando, a pessoa na casa, sabadão, né? aquele tirolão de retratos de final de semana.
0: Chinelão,
5: abrindo a geladeira, olhando assim, e nem vem que tem só um copo de leite. O cara brigava pelo último copo de leite.
0: Hoje a gente dá risada.
5: Mas foi assustador.
0: E mais uma vez, parabéns. A Rose comenta aqui: quem tava com medo era a onça parda. Né?
5: Eu sei o que a onça sente. Dona Maria e Rose, quando estão brava, dá licença, né? Tem que respeitar. Mas a Rose quis dizer que o animal também estava. Pela quantidade de pessoas.
0: E até pelo jeito da onça, ela tava tentando se esconder.
5: E outra, né? Teve uma hora que ela saiu na rua, tem um vídeo também que os cachorros saem atrás dela, então ela tava, aquela expressão acuada, né?
0: Exato.
5: Ela estava realmente em vários lugares, assim, bem apavorada.
0: Sim, mais de 1 milhão de visualizações, a Roseli falou aqui.
5: Parabéns,
0: são muitas,
5: hein?
0: Muitas.
5: E nós tava falando, né? Tivemos aí mais de milhares de ouvintes que começaram a seguir a página,
0: nós tínhamos ali em torno de 22 e alguma coisinha, passamos pra 23, quase 24 mil seguidores.
5: Rapaz, né?
0: Quase 24 mil seguidores. Realmente, olha, foi.
5: É o jornalismo atuante e trazendo seguidores pra nossa página também. Parabéns.
0: Tem uma mãozinha lá,
5: O Padre Hermes que se cuida.
0: Ele chegou com a mãozinha, parecia uma oncinha.
5: O Padre Hermes é só de palitar os dentinhos, né? Comparado a você, é um petiscão. O Padre é um palitinho só,
0: foi,
5: né?
0: Foi realmente incrível. 9h04, Emerson, vamos encerrando que eu tenho que sair. Você também tem que comandar aqui o programa.
5: E o Ortiz quer falar, né?
0: O Ortiz quer falar. Então, muito obrigado, Infinity. 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Só para repassar a informação, o Roseli comenta aqui, mais de 1 milhão de visualizações nas páginas da Rádio Cultura. A preocupação era passar a mensagem e informação de proteção ambiental, mas principalmente de proteção ao povo, né? Que naquele momento queria informar ali para toda a população como estava sendo o atendimento, como estava sendo ali o trabalho dos policiais, do pessoal da Polícia Ambiental, também dos veterinários que estavam acompanhando. O pessoal estava lá junto, trabalhando, e depois a entrega do animal também foi feita lá no Rio Canoas, no Parque Rio Canoas. E o parque, só para finalizar, Emerson, fica na divisa do terreno em que eu moro. Não, eu tô lá em Lages. Agradeço a Deus que não estava em Campos Novos. Daí eu...
5: No final... Vamos fazer isso aqui, não larga perto do Douglas. Não larga perto. É que o animal tem que ter condição de sobreviver no mato, né, Douglas? Ele vai te visitar, possivelmente. Deus o livre, é brincadeira, né?
0: Não, tomara
5: que agora tenha. No habitat natural ele consegue tranquilamente, né?
0: Tomara
5: que... Acho que ele se perdeu, na verdade, sim, né? Ele dava uma passeada, era pra se perdeu, né?
0: Daí, quando
5: porque
0: deu
5: ele tava
0: de
5: bem
0: cara...
5: longe de casa, né?
0: Sim, quando deu de cara com o povo camponovense, disse, meu Deus, o que que eu tô fazendo
5: aqui? O que que eu tô fazendo aqui, né?
0: E vamos com notícia, então, no programa Comando Geral.
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0: Tá contigo, Emerson.
5: Ok, obrigado, Douglas Tony. Agora, Pedro Ortiz de Castro, Cultura Notícias, contigo, meu amigo, bom dia.
8: Olá, Emerson. 13 ministros aposentados do STF, Supremo Tribunal Federal, enviaram uma carta ao presidente da corte, ministro Edson Fachin, na qual solicitam a convocação urgente de uma sessão pública do plenário para apurar fatos recentes envolvendo integrantes do tribunal. O documento obtido e divulgado pela CNN Brasil afirma que a revelação dessas informações compromete a autoridade do STF, a confiança da população e a estabilidade das instituições democráticas. Na carta, os ex-presidentes e ministros aposentados manifestam confiança na condução de Fachin diante do que classificam como a mais aguda crise da história da corte. O grupo pede que o Tribunal Pleno determine uma investigação imediata e rigorosa sob o devido processo legal sobre os episódios. Eles não citam nominalmente os ministros Alexandre de Moraes e André Mendonça, protagonistas da crise. O advogado João Vitor Domingues Romeiro, 25 anos, foi preso suspeito de matar a companheira, a médica Gassi Paola de Souza Mazia, de 37 anos, em um apartamento de Maringá, no norte do Paraná. O crime ocorreu no sábado à noite. Segundo a Polícia Civil, o casal estava em processo de separação e teria discutido antes do crime. A investigação tratou o caso inicialmente como feminicídio. O filho do casal, bebê de 8 meses, estava no apartamento no momento do crime. Conforme a apuração policial, a criança foi deixada sozinha no imóvel depois que o suspeito saiu do local. O bebê foi encontrado por um familiar da médica, que foi avisado sobre o crime e seguiu até o local. Do lado de fora, ele ouviu a criança chorando. Como ninguém abriu a porta, o familiar precisou arrombá-la. No interior do imóvel, encontrou o bebê e o corpo da médica. A criança não apresentava ferimentos e foi entregue aos cuidados de familiares da vítima. João Vitor foi preso em flagrante e permanece à disposição da justiça. Cultura Notícias, próxima edição, às 10 horas. Segue com o Emerson, o Comando Geral.
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0: Fala, galerinha linda e maravilhosa do rádio, 9:12. Olha, já fizemos as devidas apresentações, Douglas Tony já me apresentou pra você que não me conhece, né? Então aqui ó, Emerson Reiser, o comunicador da alegria, partilha agora no comando. Já tem Pit Stop Cultura, mas agora eu entro aqui ao vivo pra falar pra vocês. 11 graus é a temperatura nesse momento aqui na capital do agro, 9:13. 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
0: 9:15, deixa eu te fazer uma pergunta um tanto quanto mais íntima. 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E agora, minha gente, interrompemos nossa programação para o nosso momento nobre do rádio, o nosso momento Realiza, porque aqui em estúdio comigo está ele, ele mesmo, inoxidável ou incansável, Regi da Schumann, para começar a semana com muita economia. Regi, bom dia!
2: Bom dia, Emerson, bom dia, ouvintes da cultura, é isso mesmo. E quando tava entrando aqui no estúdio, tu falando tudo que você falou ali, os boletos, falei, ele tá falando comigo, cara, só pode. Só pode que ele tá falando comigo, falei, eu nem cheguei na cadeira ainda, ele já tá retratando minha realidade. Mas brincadeira à parte, né?
0: Opa.
2: E não que não seja também verdade, porque hoje todo mundo, nós todos temos os boletinhos, é. Não.

0: não tem, gente. E é assim mesmo. A gente só conquista meio que também, de certa forma, comprometendo um pouco do orçamento,
1: sem
0: né?
1: Dúvida.
0: Desde que seja de uma forma consciente, organizada, é saudável e é necessário, né?
1: Verdade.
0: Então a gente vem hoje, segunda-feira, falar disso também, né? 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
1: Muito bem, meu amigo, uma boa ação de vendas para vocês.
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0: Junto.
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1: É isso aí.
0: Tamo junto. Amigo. Vamos lá, vamos embora. E o Emerson é pé quente, eu sei que vai bater essa meta pra mim.
1: Bora. Vamos bater essa meta aí.
0: Com certeza. Outro dia eu venho aqui e digo se deu certo ou não.
1: Então
0: me ajude o Emerson também.
1: Valeu,
0: abraço.
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0: Legal, legal, gente. 9:22. 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Desta segunda parte do programa Comando Geral, edição desta terça-feira, dia 8 de setembro. Carinha de segunda hoje, né? Exatamente, de vantagem que a sexta chega antes, assim, né? É. É matemática pura isso, né? Se hoje tá com cara de segunda, amanhã quarta tá com cara de terça, quinta com cara de quarta. A sexta vai ser cara de quinta ainda, meu Deus, já é sexta. 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
1: Hora certa. 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
1: 9:23.
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0: Hora certa. 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
2: 9:34.
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0: 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E agora, minha gente, interrompemos nossa programação para o Momento Nobre do Rádio. Na programação Cultura, o nosso momento BK Modas e BK Calçados. E hoje eu vou contra a regrinha básica, as damas primeiro, e eu vou começar com o nosso amigo Silvio, porque eu saí de manhã com frio nos meus pés, gente. Opa. Do céu, que até a roupa a gente coloca duas, três, mas o pé não dá pra colocar três calçados. Ah. Tem calçado quentinho lá, Silvio? Não tem? Tem.
1: Opa, bom dia. Bom dia, bom dia. Então vamos aquecer os pés com 50, né?
0: Opa!
1: Sabe o que é 50?
0: Não sei. Não?
1: 50% de desconto.
0: Ficou melhor ainda. Opa, agora.
1: Vamos aquecer.
0: Ficou bom de nós negociar?
1: Não, ficou bom, sabe por quê? Eu sábado fui fazer uma venda lá, daí eu até tinha esquecido que era 50, tava nos 40, né? Daí eu fiz as contas pra mulher, a mulher disse: não, mas não é esse preço, a moça me deu outra. Daí eu fiquei pensando, chegamos no caixa lá, não fechou o nosso negócio ali. Daí ela disse: não, né? Que tá 50. Opa! Despertei. Daí a mulher disse, a moça que vendeu disse: não, você compra um, leva no outro, né?
0: Sim,
1: dá
0: sim.
1: Dá bem certinho. Então ela comprou dois pares.
0: Exatamente.
1: Da moleca, de bota, um preto e um marrom, né? Uhum. 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
0: Isso.
1: Né? Diferente, ela não diferencia muito, porque ela pode mudar uma coisinha, um acessóriozinho, é igual o carro.
0: Exato.
1: Muda uma sinaleira, muda uma coisinha, né? Então, é só umas coisinhas de leve que muda,
0: sim,
1: né?
0: Sim, sim.
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1: né?
0: Também,
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0: né?
1: Claro,
0: a criança,
1: é,
0: não, eu vou com a sandália,
1: mas
0: eu quero mostrar.
1: É o prazer do pai ver uma criança bonita, bem arrumada,
0: com
1: não é?
0: Com certeza, com certeza.
1: Porque o pai quer ajeitar, dar arrumada, dar banho, arrumar o cabelo,
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0: Muito bem. E Elaine, a gente tava falando hoje ainda com o Douglas, que ele foi no 7 de setembro, e ele disse que passou muito frio. 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
0: Muito bem, obrigado meus amigos, uma boa semana e bons negócios.
1: Opa, valeu, obrigado. E até terça-feira.
0: Terça-feira. Tá agendado na nossa agenda aqui.
1: Que não é segunda-feira.
2: Com terça, com cara de segunda,
0: com
2: né?
0: Com cara de segunda,
1: hoje,
0: é.
1: Hoje é cara de segunda, né?
0: É,
1: não sei pra você, né?
0: Não, mas tá assim, tá. É. Eu comentei na abertura aqui do programa também. É, parece uma segunda-feira
2: parece
0: hoje.
2: Segunda-feira,
0: é.
2: Né? Mas agora vai engrenar.
0: Já pegamos no tranco,
2: já,
0: né?
2: Já.
0: Valeu, Elaine.
2: Valeu,
0: tchau, tchau.
2: Um abraço a todos os nossos ouvintes. 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
0: Muito bem, gente. Eu vou ali ali, vou acompanhar eles aqui e volto já já.
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5: 9:52.
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0: Um minuto faltando para as 10. 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
0: Vamos ao nosso momento de fé. Aqui, recadinho do ouvinte. Emerson, hoje o esposo e eu estamos completando 42 anos de casados e gostaríamos de deixar aí na oração do padre. Aqui é o Arlindo e Lúcia Freitas e Abdon Batista. Estão na oração também, meus amigos. Que o Papai do Céu abençoe essa união de vocês. Aqui também a Aline Ribeiro Cordeiro e a irmã dela, Alice Ribeiro Cordeiro, estão de aniversário. Elas que moram no bairro Nossa Senhora das Dores, Antiga Pedreira, e também entram aqui na nossa oração da manhã através da homenagem para as aniversariantes de hoje. E também, Emerson, gostaria de deixar em oração Alvino Reis da Luz, um mês de falecimento. Que Deus dê o descanso eterno ao pedido da esposa Miguelina e família. A saudade dói muito, mas nesse momento da oração a gente busca sempre um conforto para o nosso coração. São as intenções de hoje, algumas das intenções que chegam, para que possamos juntos apresentar aqui a nossa oração da manhã com o padre Alexandre Biocchi, no oferecimento de Super Castanhal.
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10: Bom dia, amigos e amigas ouvintes que estão sintonizados conosco neste encontro diário através das emissoras da Rede Escalabriniana de Comunicação.

0: Iniciemos nosso momento de fé e oração, invocando a Santíssima Trindade. Em nome do Pai, do Filho e do Espírito Santo. Amém. Hoje, terça-feira, dia 8 de setembro, a Igreja celebra a Natividade de Nossa Senhora. A festa da Natividade de Nossa Senhora liga-se estreitamente à vinda do Messias, como promessa, preparação e fruto de salvação. Veneramos hoje a Maria, a aurora que precede o sol da justiça, que é o Cristo, e recordamos os acontecimentos que preparam o nascimento do nosso Salvador. E rezemos. Senhor, com ternura nos destes a chama da vida. Esta chama é como uma luz que brilha transformando nosso semblante. Por vezes a chama parece diminuir de intensidade. São aqueles momentos em que as dificuldades tentam abafar o sopro da vida. Chegamos a pensar que não há mais saída. De repente, o vosso amor vai se aproximando e aquela pequena chama começa a brilhar, dando a certeza de que a vida é mais forte que tudo, que o amor é capaz de verdadeiros milagres. Então, nos inclinamos diante do vosso santuário e agradecemos a vida e o amor que se fazem totalmente novos. Que possamos confiar sempre nesse vosso poder de fazer novas todas as coisas. E que este dia seja uma nova oportunidade de vida e de esperança. Amém. E rezemos o Pai Nosso por todos aqueles que pediram a bênção deste dia, assim como também por todos os ouvintes, anunciantes e colaboradores da Rede Escalabriniana de Comunicação. Pai Nosso que estais no céu, santificado seja o vosso nome. Venha a nós o vosso reino, seja feita a vossa vontade, assim na terra como no céu. O pão nosso de cada dia nos dai hoje. Perdoai as nossas ofensas, assim como nós perdoamos a quem nos tem ofendido. E não nos deixeis cair em tentação, mas livrai-nos do mal. Amém. O Senhor esteja convosco. Ele está no meio de nós. Que Deus Pai, na sua infinita bondade, por intercessão de São João Batista Scalabrini, abençoe a água, as fotos, os objetos religiosos, as roupas dos enfermos e tudo aquilo que foi preparado para ser abençoado. Mas abençoe especialmente a você, querido ouvinte, e a todas as pessoas que nos acompanham neste momento, concedendo-nos um dia cheio de graças e realizações. Em nome do Pai, do Filho e do Espírito Santo. Amém.
1: Amém. Obrigado, Padre Alexandre. A seguir na programação Cultura, Pedro Ortiz de Castro em Cultura Notícias, segunda edição.
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3: Olá, Emerson, tô de volta aqui. Mais um episódio da briga no reino. O ministro André Mendonça, do STF, Supremo Tribunal Federal, determinou nesta terça-feira o afastamento de Andrei Rodrigues do cargo de diretor-geral da PF, Polícia Federal. A decisão ocorre em meio às investigações do caso Master. Segundo Mendonça, o afastamento é uma medida cautelar para evitar possíveis interferências na investigação. O ministro afirmou que a suspensão de uma função pública é permitida quando há elementos concretos que indiquem risco à apuração ou possibilidade de uso ou de uso indevido das prerrogativas do cargo. A suspensão cautelar de função pública é constitucionalmente admissível quando fundada em elementos concretos, escreveu Mendonça. 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
3: Um homem de 39 anos foi preso no fim de semana após furtar cerca de 15 mil reais em produtos, doces, chocolates e chicletes de um caminhão no bairro Cristo Rei, em Chapecó. A ocorrência foi registrada na madrugada do sábado, após a polícia militar receber uma denúncia de que um homem estaria retirando objetos de dentro de um caminhão estacionado em via pública. Ao chegar no local, os policiais encontraram a porta do veículo arrombada e constataram que parte da carga havia sido levada. Durante buscas, a equipe recebeu informações de testemunhas sobre as características do suspeito. Pouco depois, o homem com a mesma jaqueta descrita pelas testemunhas foi localizado em um ponto de mototáxi nas proximidades. No estabelecimento, os policiais encontraram diversas caixas de produtos semelhantes aos que haviam sido furtados. Durante a abordagem, também foram encontradas no celular do suspeito mensagens relacionadas à negociação e venda das mercadorias. Além dos produtos, a PM apreendeu R$1.260 em dinheiro e outros objetos de procedência não comprovada, incluindo uma televisão, dois notebooks, seis celulares, um botijão de gás. Ao todo, foram recuperados aproximadamente R$7.000 em produtos pertencentes à vítima. O prejuízo causado pelo furto foi estimado em cerca de R$15.000, já que parte da carga teria sido comercializada. O homem foi preso e encaminhado à delegacia. Cultura Notícias termina aqui. Emerson, bom trabalho para você. Pois é, não era para consumo próprio, né? Tá confirmado, então. Um abraço, até mais.
1: Valeu, Ortiz. Abraço aí, até mais. É isso aí, logo mais 11 horas, Ortiz volta com Cultura Notícias. E falando em notícias, agora a gente vai para a notícia do nosso comércio. Espero uma notícia mais doce do que essa. Valeu, obrigado, Ortiz. Essa notícia era doce, né? Mas não para quem levou um prejuízo, claro, né? Roubando doce, bala, chiclete, que mundo nós estamos. Gente, vamos falar sério então, 14 graus agora a temperatura.
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1: Nossa paradinha obrigatória, chega mais Douglas Tone. Bom dia, meu amigo.
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0: 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Eu volto contigo, Emerson Reis, na programação. Tá só começando, menino. 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
2: Valeu, valeu. 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
4: 10:14.
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0: 10:20. 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
0: Vamos para nossa paradinha obrigatória do Gastone. Mais informações no nosso comércio agora contigo.
8: E agora? O que eu faço na minha vida sem você? Ai, ai, eu cantando é medonho, né, Emerson Reiser? Que é isso? Tá louco! Emerson, meu queridão, seguimos a nossa programação, o nosso pit stop aqui da Uzi Farma. E agora eu vou falar pra você do outro lado do rádio. 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
8: Não dá cantando, né?
9: Não, não dá.
8: A gente não tem como, né?
9: A gente gosta dos cantores, né? Então vamos deixar pra eles, né?
8: Vamos deixar pra eles. 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
8: Corre aproveitar, pelo amor de Deus, e não deixa mais o Douglas cantar isso que você quer falar, né?
9: Por favor, né?
8: Por favor. Por favor, Emerson. Segue o programa daí, meu queridão.
0: Tá certo então, Douglas. Eu vou seguir de maciota, não vou falar nada, até porque você já falou o que precisava ser dito, diga-se de passagem, né? É. Mas continua praticando, Douglas Tony, no chuveiro de preferência.
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0: 10h29.
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0: Olha, 10 horas e 36 minutos aqui na nossa programação. Douglas Tony já tá preparado? Vai trazer mais informações pra gente? Então, claro, vamos conversar com ele então.
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0: Vamos lá, Douglas Tony, nossa paradinha obrigatória de hoje. Informações aí pra nossa saúde. Conta aí, garoto.
2: E lá vamos nós, Emerson. Vou continuar praticando, né? Vou sim, aos pouquinhos eu entro no tom, Emerson Reiser. 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
0: Tchauzinho, Gorete. Emerson Reiser, agora eu volto com você na programação e a qualquer momento eu te chamo esse menino, mas eu te chamo, tá? Não vou entrar cantando porque não dá, não dá. Cada macaco no seu galho, né? Eu sei, macaco gordo quebra galho, mas eu não tô aqui, não, pra quebrar galho, não. 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Fala aí, menino Emerson, tá contigo, meu queridão.
2: Ok, valeu, obrigado, Douglas Tone. Rapaz, vou te falar uma coisa, hein? Nossos ouvidos agradecem. O Douglas seria um bom declamador, vocês não acham? Eu entrar nessa torcida com a turma aí, Douglas. Eu seria um bom declamador. As barbaridades, tchê. Vinha eu numa porteira, um pernilongo zumbia no meu ouvido. Pense só que bagual e meio que seria, né? Ah, meu Deus do céu, né? Vai lá, Douglas Tore, vai lá, continua, não desista dos sonhos.
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0: Grande Família Cultura, 10:48. Temperatura subiu um degrauzinho, né? Agora 16 graus. E aí, tá agradável? Eu aqui dentro fico suspeito em falar, né? Eu não sei, mas pela temperatura, 16 graus. E eu vendo as pessoas caminhando na rua e o vento não tá balançando nem a japona deles, né? E a gente percebe algumas pessoas de camiseta. E eu acredito que tá agradável aí fora, né? Eu só fico espiando aqui pelas câmeras de segurança, né? Eu sou um verdadeiro espião aqui, né? Eu fico espiando. Verdade, Carlos Alberto. Eu fico assim olhando na câmera porque eu quero saber, daqui a pouco eu vou lá fora, será que eu deixo a jaqueta aqui na minha salinha ou saio de jaqueta? De japona, eu fico na dúvida, claro. Elementar, meu caro Watson, né? Olha só, 11 minutos faltando então para as 11 horas da manhã. Já já a gente encerra o nosso Pit Stop Cultura também. 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Eu vou ali só colocar esse meu roteiro em ordem aqui e já já a gente volta na nossa programação para fechar o nosso Pit Stop Cultura de hoje.
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8: 10h52.
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0: Legal, turma, vamos finalizando aqui esta parte do programa. 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E vamos finalizar o nosso Pit Stop Cultura também, né?
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0: Nossa paradinha obrigatória, Douglas Tony, reta final do nosso Pit Stop.
7: E lá vamos nós, menino Emerson Reiser, na reta final. 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
7: 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Emerson, a qualquer momento a gente volta pra finalizar o Pit Stop, tá? É rapidinho, rapidinho. Peraí que eu vou achar o Leandro.
0: Acha o Leandro, Douglas Tony. Acha o Leandro, tô te aguardando aqui, então o Douglas Tony vai encontrar aí o Leandro. Opa, já tô escutando aqui na escuta. Tô na escuta, Douglas Torre. Achou, Leandro? Então fala, menino. Fala com a gente aí pro Leandro pra gente finalizar o nosso Pit Stop Cultura de hoje.
7: Emerson, consegui achar. O Leandro tava escondidinho, Emerson Reiser, escondidinho, rapaz. Mas ele não tava com medo da onça, não. Ele não tava escondido por causa da onça, porque a onça já foi pega. Ela já foi levada para o seu habitat natural. Ele tava escondido atrás de clientes. Muitos, muitos clientes. Manhã movimentada, né, Leandro?
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9: Com certeza, Doug. Tem, dá pra disponibilizar aqui um canto aqui.
7: Um crediário, então, para você, ouvinte de cultura que não tem, venha fazer.
9: Isso mesmo, Douglas, trazendo um comprovante de residência, de identidade CPF, a gente pode tentar a abertura do crediário. 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
7: Abraço, abraço meu amigo Emerson Reiser. A qualquer momento eu chego aí no estúdio pra gente dar sequência ao nosso programa. Fala meu queridão, porque o Ortiz já tá chegando na programação também, né?
0: Exatamente, valeu, obrigado Douglas Tony, obrigado também aí a turma da Uzi Farma pela confiança no nosso trabalho em mais um case de sucesso aqui do nosso Pit Stop Cultura. E agora minha gente, sim, Cultura Notícias, terceira edição na Manhã da Cultura.
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11: Olá Emerson, Douglas, olha, após medida provisória 1355 de 26 perder a validade na semana passada, aposentados e pensionistas do INSS voltaram a ter uma margem consignável total de 45% para empréstimos e cartões consignados. A MP havia reduzido o limite para 40%, mas precisava ser aprovada pelo Congresso Nacional até 31 de agosto. como isso não aconteceu, os congressistas esqueceram, o texto perdeu a validade, voltou a valer a regra anterior. Com a mudança, a margem de 45% fica dividida dessa forma: 35% para empréstimos e financiamentos consignados, 5% para cartão de crédito consignado e 5% para cartão consignado de benefício. A margem consignável é o percentual máximo do benefício que pode ser comprometido mensalmente com o pagamento das parcelas. 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
11: Foi preso pela polícia militar suspeito de assassinar o vizinho na noite do sábado, na localidade de Vila Imaza, interior de Monte Carlo. A vítima, cuja identidade não foi divulgada, foi encontrada já sem sinais vitais e o óbito foi constatado ainda no local por equipes de socorro. Após levantamento das informações e relatos de testemunhas, as guarnições iniciaram diligências na região, conseguindo localizar e prender o suspeito escondido no interior de uma residência nas imediações. Ele foi conduzido à delegacia de Videira para a formalização dos procedimentos legais. A Polícia Civil e a Polícia Científica também atuaram no atendimento à ocorrência. De acordo com informações preliminares levantadas pelas forças de segurança, o crime teria sido motivado por uma desavença antiga entre vizinhos. A investigação seguirá sob responsabilidade da Polícia Civil para esclarecer as circunstâncias e a dinâmica exata, também a motivação do homicídio. Era isso por enquanto, Emerson. Obrigado, bom trabalho para você, para o Douglas, que já está de volta no estúdio.
0: Muito bem, obrigado, Ortiz, e faço minhas suas palavras. Douglas já está de volta no estúdio. E toma que o filho é seu! Ouvinte Cultura, obrigado pela sua companhia. A partir da uma a gente se fala lá do nosso show da alegria. Vocês continuem com o titular do programa, Douglas Tony, nesta última hora do Comando Geral.
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1: 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E eu já volto aqui para o estúdio. E juntamente comigo, nesta hora, tem Vanessa e Vorley, Vorley e Vanessa, da Vanessa Soluções Financeiras, que também está de aniversário nesse mês. Oi, Vanessa!
2: Oi, Douglas! Oi para todos os nossos ouvintes, amigos, meus clientes que oi. Estão ouvindo a Rádio Cultura.
1: Oi, oi, oi, oi, oi!
2: Oi!
1: Fala de oi! Oi,
3: Vorley! Lala, pô, lembra?
1: É, Jink Wink.
3: Jink Wink, Gypsy, oi!
1: Oi!
3: bom dia a todos os ouvintes da Rádio Cultura.
1: Já que estão com essa história de fotos antigas, retrô, 80, 70, não sei o que, na rede
3: pois
1: social.
3: Pois é, eu vi alguma coisa,
1: uma trend
3: né?
1: nova.
3: É, uma trend.
1: Ou
3: é trend das fotos antigas ou é trend da onça.
1: É, também. Você já entrou nessa onda?
3: Não, pior que não. Até me chamou a atenção o pessoal de fotos antigas. Eu disse, mas o que, que é isso? Mas
1: nem pois é, trend, tem.
3: Eu leio, disse, eu já sou antigão mesmo. Assim.
1: Bem, você lembrou dos Teletubbies agora?
3: Sim.
1: Pronto. É das antigas, né?
3: É das antigas.
1: A Vanessa não lembra oi. Muito.
3: A Vanessa não lembra, não assistia.
1: Não,
2: não. Não, porque eu era novinha, né? Aí, e continuo sendo. Né?
1: Ah, tá bom.
2: E continuo.
1: Ah, agora a gente se sentiu velho aqui, né, Vorley?
3: É, não é que a gente é velho, quem olha pra nós diz assim que a gente é muito velho, Douglas.
1: Uhum.
3: Diz que a gente passou dos 50, mas é que é muito estradechão,
1: estradechão,
3: né?
1: Em Monte Carlo não tinha asfalto.
3: Não tinha asfalto, muito estradechão, muito judiado.
1: A Vanessa já veio depois do asfalto,
3: sim,
1: né?
3: Sim, tá a Vanessa já vem depois do asfalto.
1: Ô Vanessa!
2: Oi,
1: festa de aniversário aí no fim de semana, menina!
2: Com toda certeza, vim muito empolgada, iniciamos a nossa semana na maior empolgação, nos últimos preparos, né, pra deixar tudo lindo, tudo perfeito para nós comemorarmos sábado, o 5º aniversário da Vanessa Soluções Financeiras aqui em Campos Novos, Douglas.
1: E com uma festa muito bonita.
2: Uma festa bonita com gente bonita.
1: Aí que eu me refiro, aí a gente. Ai. Pronto, Vorley, já fez a média com a gente, né? Porque nós estaremos lá, né, Vorley?
3: Com certeza,
1: você
3: né?
1: Eu
3: e você, né? Uma hora um fica dentro, outra hora sai, né? Porque os dois lá dentro do escritório não cabem, né?
1: Cabe. Mas a festa começa a que hora então, Vanessa?
2: Ai, começa a partir das 9 horas da manhã.
1: Legal.
2: Com uma mesa recheada de gostosuras, ai, Douglas.
1: Adorei.
2: Aham, um maravilhoso coquetel, uns docinhos, umas coisinhas. Tem algodão doce, tem pipoca.
1: Opa!
2: Tem café, tem chimarrão, tem suco.
1: Tem palhaço Douglas Tony.
2: Tem...
1: É que você falou algodão, pipoca, lembrei do palhaço também.
3: Ah, sim.
1: Lembrei do palhaço. Dei
2: mas
1: o palhaço
2: vai
1: negócio,
2: ter, né, mas vai ter também os personagens, Douglas, vai ter o Homem-Aranha e o Skit. É Stitch?
3: Stitch.
2: Ah, desculpa. O Stitch vai estar presente.
3: O Teletubbies
2: tá?
3: Moderno.
1: É. Teletubbies Moderno. Boa, Vorley, boa.
3: Mas vai ser não é parecido.
2: Douglas
1: então,
2: também.
1: Vai ter o Homem-Aranha.
2: Vai ter o Homem-Aranha.
1: Não o Miranha.
2: Não.
1: O Homem-Aranha.
2: O Homem-Aranha.
1: Ah, porque Miranha não dá, né?
2: Não.
1: O pessoal fez um vídeo esses dias aí e falaram que era eu. Eu fiquei pensativo, falei, cara, eu olhei, parece que é, mas não é. Quase que eu também caí nessa.
3: O Douglas arrumou mais um bico, né?
1: Mais um bico.
2: Douglas, vai ter o sorteio do Pix, né?
1: Opa.
2: Que você vai falar, né?
1: Sim.
2: Vai ter sorteio do Pix, que iremos fazer sábado, entre muitos outros brindes, prêmios e prêmios legais, sabe? Que eu já separei lá, que a gente vai fazer o sorteio antes do meio-dia pro pessoal que passar, né, durante a manhã. Então vai ter muita coisa boa.
1: Muito bem, Vorley. Eu iria começar hoje, mas tivemos o pit stop. Amanhã a gente inicia a promoção com o ouvinte para faturar um Pix.
3: Isso aí, o Pix da Vanessa, né? A partir da manhã, então, Douglas.
1: A partir
3: da manhã. Mas quem passar a partir de hoje na Vanessa Soluções Financeiras, preenche o cupomzinho lá e vai concorrer aos brindes de sábado também,
1: também,
3: tá?
1: Também.
3: Quem passar lá só de manhã e quem passar durante a semana aí, nossos clientes aí, pode preencher o cupom e concorrer, como a Vanessa falou, ela passou o feriadão inteiro separando os brindes.
1: É.
3: Nossa senhora.
1: Tem bastante brinde.
3: Tem então. Bastante brinde e coisa boa.
1: Não é qualquer brinde.
3: Não, não é qualquer brinde.
1: É prêmio,
3: né?
1: Então.
3: É aquele calendário pequeno, geladeira, não, brincadeira.
1: É maior,
3: né? Não, é brindes bons, né? Uhum. Inclusive tem um brinde ali pro pessoal que agora chegando próximo feriadão de outubro aí vai pra praia, uhum. Já tem um brinde pra ir prontinho pra praia, oh, ali.
2: Spoiler. Verdade, um kit praia.
3: Um kit praia, né?
2: Algo legal. Bem legal mesmo. Então a gente está fazendo, todo ano nós melhoramos, sim, né? Um pouquinho mais e a gente faz, cuida de cada detalhe com muito carinho.
1: Bacana. E o Vorley, me conta, qual vai ser o valor do Pix?
3: O valor do Pix é duzentão, né?
1: Duzentão na conta do ouvinte.
3: Não é a onça de Campos Alves, mas é aquela, o que é que tem na nota de 200 mesmo?
1: De 200?
3: É uma...
1: Eu nunca peguei na minha mão, amigo. Como é que eu vou saber?
2: Ah, é o peixe?
3: Não, é, peixe é de 100. É uma jaguatirica. Mas enfim, não é a onça de Campos Alves que tá lá, mas é um outro bicho parecido também, selvagem, né?
1: Capaz.
3: Uhum.
1: É um lobo-guará.
3: Lobo-guará, aí, ó. Lobo-guará. Viu? É parecido com onça.
1: Dei um Google aqui. Bem, os dois... Dão medo.
3: O Douglas aprendeu, semana passada eu fui buscar a cortiça no Google, claro. Né? Foi buscar. Os dois vai valer, né? Esse vai ser o duzentão ali da Vanessa no Pix, né? Não vão ver nem o lobo-guará.
1: Não,
3: né?
1: Mas vai ser aquele
3: É por tindinho. Questão de segurança, né? Pra não envolver a polícia ambiental, as coisas, vai fazer o Pix mesmo.
1: Vai fazer o Pix. Deixa quieto esse negócio de polícia ambiental, já deu o que falar no fim de semana, né? Já trabalharam muito aí.
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2: Lembrando agora, já tá interrompendo. A gente.
1: Me desculpa te cortar, mas vou te cortar.
2: É, deixa eu falar agora. 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
1: 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Vanessa, amanhã a gente começa o Pix da Vanessa, pode ser?
2: Isso aí, então amanhã iniciamos.
1: Cedo.
2: Logo cedo depois, porque tá amanhã já é quarta, né?
1: Já.
2: Esse feriado me atrapalhou um monte.
1: Sim, ou se atrapalhou, né?
2: Oh, meu Deus.
1: Olha, que vida difícil. Eu, pra mim, não, foi tão bom. Vanessa, abraço!
2: Abraço, gente. Uma ótima semana e esperamos você.
1: Amém. Vorley, abraço, meu irmão.
3: Abraço, Douglas, abraço a todos os ouvintes aí e esperamos todos sábado a partir das 9 horas na Vanessa Soluções Financeiras, todos convidados. Sábado.
1: Todos, vai ter algodão doce, vai ter pipoca,
2: vai ter
1: brindes, salgadinhos, docinhos, Douglas Tony, Vorley, Vanessa e toda a turma da Vanessa, né?
3: É isso mesmo.
1: Não é a turma da Mônica, mas é a turma da Vanessa.
3: Turma da Vanessa, né?
2: Turma da Vanessa, legal, gostei.
3: Boa. Sorteios e diversos brindes, né, Douglas?
1: Isso, lembrando
3: diversos brindes aí, principalmente o Pix, pra quem ouve a Rádio Cultura e é nosso cliente. clientes também.
1: Maravilha. Tchau, Vanessa.
2: Tchau, Douglas.
1: Tchau,
2: Marlene.
1: Tchau. É hora de dar tchau.
3: É hora de dar tchau. Teletubbies.
1: Tchau. Quem teve infância sabe.
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4: 11:28.
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0: Vamos que vamos, 11:36 da manhã. 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
3: 11:39.
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1: 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A Tati Wagner de Lima está homenageando o esposo Zeno e a filha Cauana. Pai e filha estão de aniversário. Que Deus abençoe e proteja. Já pensou, Douglas, no dia do aniversário? Nasceu a filha. Que presentão, né? Sim, baita presente. Pensei e senti essa alegria aqui. Pense só a alegria do Zeno. No dia do aniversário, pronto, chegou a Cauana, né? Que presentão maravilhoso, que presente de Deus. Parabéns, parabéns então para os dois amores da Tati. Muitos anos de vida para pai e filha, Zeno e Cauana, pai e filha de aniversário hoje, e a mamãe Tati Wagner de Lima e esposa, celebrando a vida aí, né? Parabéns, parabéns! Na agenda do aniversariante tem mais homenagem por aqui, vamos conferir juntos, vamos lá.
4: Bom dia, Hermes, queria mandar a oração de hoje para o meu sobrinho que está de aniversário hoje, o Anderson. Sim. Domingos da Silva.
1: Oração e
4: que
1: homenagem.
4: Que Deus dê muita paz, saúde, felicidade, tudo de bom na vida dele, Deus abençoe ele, esse menino que ele é.
1: Amém.
4: Que é muito prestativo, Deus abençoe muito, muito a vida dele.
1: Parabéns.
4: Sou tia e madrinha dele, Deus abençoe ele em tudo.
1: Valeu, Dirce, parabéns então para o afilhado e sobrinho. Tudo de bom! Beijão da Dirce! Ela mandou enquanto o Emerson estava aqui durante o programa, né? Douglas, quero homenagear, desejar felicidades. Pois estamos de Aníber. Como assim estamos? Aline e Alice, irmãs, hoje estamos celebrando a vida, Douglas. Que bom! Parabéns! Elas são ali da comunidade Nossa Senhora das Dores, antiga pedreira, né? Parabéns, Aline Ribeiro. Parabéns, Alice Ribeiro. Felicidades, meninas! Paz, amor, saúde para as irmãs que hoje estão festejando. Que bênção de Deus, que coisa linda, né? Parabéns, Aline, parabéns, Alice. Felicidades para vocês aí que moram na comunidade Nossa Senhora das Dores, antiga pedreira. Parabéns, meninas! Douglas, hoje estamos celebrando o aniversário de União. Queremos muita paz e saúde. Arlindo e Lúcia, parabéns, parabéns então, Arlindo, parabéns, parabéns, Lúcia, amigos de Abdon Batista, né? Felicidades aí para o casal, que Deus abençoe hoje e sempre. 42 anos de casados, 42 anos de união, né? Felicidades aí, parabéns, Arlindo, parabéns, Lúcia Freitas.

0: eu quero aqui rapidamente, amanhã, com mais tempo, eu vou mandar abraço para duas pessoas especiais. O seu Anselmo e a dona Inês, né? Completaram 50 anos de união. Aqui eu quero registrar o aniversário que aconteceu no fim de semana, uma festa linda, linda, linda em Abdom Batista. E aqui eu quero abraçar carinhosamente esse casal, que Deus abençoe, felicidades, bodas de ouro, né? Que bênção, que bênção. Parabéns então, Anselmo, o meu amigo dançador aí, dona Inês também, festejando, né? Bodas de ouro. Amanhã, com um pouquinho mais de tempo, eu vou homenagear esse casal, que são pessoas especiais, são pessoas incríveis, né? Que eu tenho uma amizade muito grande. Ontem a nossa programação estava produzida, hoje estamos em cima do laço com o horário aqui, mas amanhã quero prestar uma homenagem a esse casal maravilhoso de Abdom Batista, tá? 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
0: 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Eu vou pro rápido intervalo, último intervalo do programa, paradinha aqui do nosso comando geral, porque já já tem mensagem do dia e, além de tudo, a propaganda eleitoral, né?
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3: 11:55.
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0: Muito obrigado pela audiência, pela preferência. Amanhã a gente se encontra às 8 da manhã aqui na Cultura Campos Novos. Combinado? Valeu, valeu, minha gente. Muito obrigado, Multi. Muito obrigado, Magrão, pela parceria também. Multi Magrão em Campos Novos, no Centrão, nesse mês, celebrando aniversário. 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
18: Boa tarde. 12:26. Após resgate e avaliação veterinária, onça parda é solta no Parque Rio Canoas no sábado à noite. Professor da UFSC atribui aparecimento do felino na área urbana à degradação ambiental. PRF registra 104 acidentes e 3 mortes durante a Operação Independência em Santa Catarina. Sobre o clima, com Ronaldo Coutinho, aqui tem detalhes da previsão do tempo. Flamengo São José reúne ex-atletas e revive histórias que marcaram gerações. Desfile do 7 de setembro reúne famílias e instituições em Campos Novos. 8 de setembro de 2026, terça-feira, tempo ensolarado. De acordo com a Epagre Ciram, a temperatura máxima de ontem na estação local da Epagre foi de 13 graus, mínima hoje 6 graus Celsius. 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
18: 12:28. O feriado de 7 de setembro reuniu famílias e representantes de diversas áreas no tradicional desfile cívico da Independência do Brasil. Promovido pela Prefeitura por meio da Secretaria de Educação e da Fundação Cultural Campo Novense, o desfile contou com a participação de 56 entidades, projetos e setores da administração municipal. A programação teve abertura com forças de segurança e serviços de emergência, seguido por escolas, projetos sociais e esportivos, grupos culturais e instituições. O evento destacou a participação das famílias, o civismo e a integração da comunidade, valorizando a história e as tradições do país. 12:29. A PRF, Polícia Rodoviária Federal, encerrou nesta segunda-feira a Operação Independência 2026, realizada durante 4 dias nas rodovias federais de Santa Catarina. Foram registrados 104 acidentes, com 103 feridos e 3 mortes. Durante a fiscalização, os policiais flagraram 1.414 casos de excesso de velocidade, 268 ultrapassagens proibidas e 58 motoristas dirigindo sob efeito de álcool. A operação também resultou na apreensão de 231 quilos de cocaína em Itajaí. A informação é de Adriano Fiamoncini, chefe do Núcleo de Comunicação Social da Polícia Rodoviária Federal em Santa Catarina.
19: A Polícia Rodoviária Federal encerrou à meia-noite desta segunda-feira, dia 7 de setembro, a Operação Independência 2026, que iniciou na sexta, dia 4, totalizando 4 dias de fiscalização especial. Nas rodovias federais que cortam Santa Catarina, a PRF registrou 104 acidentes, nos quais 103 pessoas ficaram feridas e 3 morreram no local do acidente. 2 das mortes aconteceram na BR-101, atropelamento de pedestre em São José, na sexta, dia 4, e queda de motociclista em Tijucas, no sábado, dia 5. A outra vítima fatal foi registrada na região oeste, colisão frontal na BR-282 em Ponte Serrada, na sexta-feira, dia 4. Durante a operação, a PRF em Santa Catarina cumpriu seu papel, realizando intensa fiscalização de trânsito. Infelizmente, milhares de condutas perigosas foram flagradas pelos policiais nesses 4 dias. Alguns exemplos: motoristas dirigindo sob efeito de álcool, 58 casos; motoristas ultrapassando em local proibido, 268 flagrantes; motoristas transitando acima da velocidade máxima, 1.414 casos; motoristas ou passageiros sem cinto de segurança, 165 flagrantes; 36 crianças foram encontradas sendo transportadas sem cadeirinha; 45 motoristas foram vistos manuseando o celular enquanto dirigiam; e ainda 54 motoristas profissionais não cumpriam o descanso obrigatório. O combate ao crime também não parou durante o feriadão. 231 quilos de cocaína foram apreendidos em uma ação conjunta com a Polícia Federal e Polícia Militar de Santa Catarina no domingo em Itajaí.
18: 12:31.
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18: Vamos ouvir o que nos relata aqui o analista do tempo, Ronaldo Coutinho.
21: Boa tarde. É, o tempo segue bom, tivemos temperaturas aí, vamos dizer assim, ainda um pouco de frio na região, como vem acontecendo, né? Temperaturas baixas, as mínimas ficaram ali entre 3 e 6 graus na região, não duvido que não tenha tido alguma geadinha fraca, e a máxima deve ficar aí na casa dos 18, 20 graus, um pouco mais, um pouco menos. Acho que até passa um pouquinho dos 20. E a tendência é tempo bom. Amanhã já começa a ter chance de chuva, pequena pela manhã, maior chance à tarde e noite com trovada. E a temperatura permanece também, no geral, mais amena. Na quinta-feira tem chuva, trovada, período de melhora, sexta também. Pode ter momentos de chuva forte na região e algum risco de granizo e vento. Vai ser um tempinho bem chato essa quinta e sexta. No sábado começa a melhorar, a chance de chuva é pequena, cai a temperatura. Domingo também faz frio de manhã, talvez abaixo de 5, 7 graus, e agradável à tarde. A chance de chuva é pequena. Da Climatea, Ronaldo Coutinho.
18: Obrigado, Ronaldo. 12 horas 33 minutos. Voltamos depois do intervalo.
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18: 12 horas 36 minutos. Noite de sábado, de volta à natureza. O exemplar de onça parda, que chamou a atenção de Santa Catarina para Campos Novos nesse final de semana. Felino de porte grande, adulto, jovem, originário da fauna da região, também conhecido como leão baio ou puma, é considerado uma espécie com risco de extinção. Resgatado e examinado, o animal foi solto no Parque Estadual Rio Canoas, entre Campos Novos e Abdom Batista. após 9 horas escondido em arbustos no quintal de uma residência sem fazer movimentação e diante da necessidade de contenção química para uma captura segura, uma equipe de médicos veterinários da UFSC de Curitibanos foi acionada e transportada até o local. Durante as tentativas iniciais de aproximação, o felino se assustou, evadiu-se do terreno e buscou abrigo na garagem de um edifício residencial próximo. Os veterinários, sob constante proteção policial, aplicaram os dardos anestésicos com sucesso e total segurança. Cerca de 10 minutos após a sedação, o felino passou por uma avaliação clínica completa no próprio local. Constatados os excelentes parâmetros vitais e a plena saúde do animal, ele foi acomodado em segurança e transportado até o Parque Estadual Rio Canoas. A operação durou 10 horas e foi acompanhada de perto pela Rose, aqui do Jornalismo Cultura, a jornalista que conversou com os veterinários de animais silvestres da UFSC de Curitibanos.
0: Boa tarde, ouvintes da Rádio Cultura. Então, após 10 horas de um trabalho de muita estratégia com o objetivo de manter a vida desse felino adulto, que foi avistado às 6h50 da manhã aqui em Campos Novos, na área central, finalmente solta, né, no Parque Ambiental Rio Canoas. Eu estou aqui com um dos veterinários que trabalhou nessa operação.
1: Sim, eu sou o professor Malcom, do curso de Medicina Veterinária da UFSC do Campos de Curitibanos. Nós viemos prestar o apoio, eu e o Ronaldo, que atuamos na área de medicina de animais selvagens, viemos prestar um apoio para a Polícia Ambiental aqui de Campos Novos na resolução desse quadro da melhor maneira possível, né, para que o animal possa ser devolvido à natureza. É um macho adulto jovem.
0: E não está machucado, não aparenta doença?
1: Não tem nenhum machucado, né? Uhum. Mesmo com toda a movimentação que ele fez aqui, que é uma área bem urbanizada, né? Bem no centro da cidade, né? Bem central. Mesmo com toda a movimentação, passando por grades ali, ele não fez nenhuma fratura, não fez nenhuma lesão, podendo ser solto, devolvido para a natureza.
0: Quais as razões que trazem um animal para uma área urbana tão

0: habitada como essa.
1: Exatamente, a pressão urbana sobre os habitats naturais dos animais, né? O homem vai expandindo, vai invadindo as áreas desses animais e eles acaba sendo mais comum esses encontros entre animais de vida livre e nós humanos.
0: O hábito desse animal é noturno, né?
1: É mais noturno, isso. Provavelmente à noite ele estava caçando, deve ter se perdido, caído na cidade aqui, parando nessa zona bastante urbanizada.
0: Foram 10 horas de operação, deu para perceber que os policiais tiveram sempre um cuidado de não se precipitar para fazer o resgate do animal. O senhor pode explicar isso?
1: Esse é o manejo correto, o treinamento correto, e a segurança das pessoas e do animal, né? Evitar que o animal se estresse muito e que venha a acontecer um acidente com qualquer um dos envolvidos, né? Então foi um manejo extremamente correto da parte deles, do termos de segurança, até que a gente conseguisse, né, um local seguro para fazer a sedação do animal.
0: Recomendação para os produtores rurais que encontram esse animal, se por aventura, uma eventualidade, novamente foi avistado na área urbana.
1: Sempre chame a polícia ambiental, porque é quem sabe como manejar. Não tente fazer nada. Não tente fazer nada. Chame quem tem a competência correta para atuar nesses casos, para evitar acidentes.
0: Muito obrigada. Parabéns, foi um sucesso a operação. Parabéns mais uma vez.
1: Obrigado.
0: Como eu dizia, foram 10 horas de um trabalho minucioso, estratégico da polícia ambiental, envolveu a polícia militar da terceira companhia, envolveu o corpo de bombeiros. Foram 9 horas que essa família encarou essa situação de ter esse felino de grande porte atrás da casa deles, né? Exatamente recluso ali numa área de vegetação. Para a Rádio Cultura, Roseli Rossi.
2: Obrigado, Rose. Atuaram na operação Polícia Ambiental, Polícia Militar e Corpo de Bombeiros. E aqui um agradecimento à dona Gleci, dona da residência onde o felino se alojou no quintal e que com tanta delicadeza permitiu acesso também da Rádio Cultura ao local. 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
2: 12 horas 42 minutos. O Jornal da Cultura volta em instantes.
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2: De volta com o jornal, 12 horas 44 minutos. Último sábado foi marcado pela emoção e pelas boas lembranças para ex-atletas do Flamengo São José, time que marcou gerações, fez história no futebol do interior de Campos Novos. fundado na década de 1960 na comunidade de São José, o clube conquistou respeito e admiração em toda a região. A equipe encerrou suas atividades no ano de 1996, mas as amizades, as histórias permanecem vivas. Agora, antigos jogadores, familiares e amigos se reuniram para reviver momentos que o tempo não apaga. O encontro foi realizado na comunidade Santa Bárbara, interior de Campos Novos, e reuniu cerca de 200 pessoas. Entre os participantes estava Miguel Otonelli, ex-atleta que lembrou momentos vividos com a equipe e a importância do Flamengo São José em sua trajetória.
7: Boa tarde aos ouvintes da Cultura. Sempre é um prazer estar voltando a falar, né? Cada domingo era jogo, certeza absoluta que tinha futebol na comunidade. Você, durante a semana, você não via a hora de chegar o domingo para encontrar aquela turma lá, né? Então eram várias emoções ali, fizemos jogos difíceis, a gente já tinha passado a região de Campos Novos com os amistosos, com os times dali, passamos a jogar com os times de Capinzal, inclusive jogamos um amistoso com o Arabutã na época, que era um time que
8: forte,
7: que tinha o Lico, que era um ex-profissional do Flamengo, que treinava o Arabutã. Empatamos em 1-1, até inclusive o juiz deu uma ajudinha para eles lá. Então, tinha fortes emoções, porque cada jogo você fazia com um time, o próximo time já vinha melhor, né? Eles se qualificavam, hoje nós vamos lá para ganhar do Flamengo São José. E nós já ficava sabendo, né? Nosso instrutor ali, na época era o Valmo Faxin e o Ilo Wagner. Vamos se preparar bem, porque o time vai vir mais forte agora, domingo, hein? Mas nós sempre, né? Tinha aquela força, aquela vontade e sempre conseguimos nos sair muito bem.
8: A equipe tinha, Miguel, a equipe do primeiro, né? Que era os jogadores mais exemplares, e tinha a equipe do segundo, que era falado,
7: sim,
8: né?
7: Muito
8: que
7: forte.
8: Que tinha a equipe forte também.
7: Forte.
8: Você jogava em qual das equipes?
7: Não querendo me levantar, mas sempre joguei no primeiro, porque na verdade ali era primeiro e segundo, mas não tinha muita diferença não. Eu sempre tinha uns amigos que queriam fazer um confronto, o aspirante com o titular. Eu sempre fui contra, pra não desunir o grupo, né? Porque sabe como é que é, né? O jogo ia ser mais pegado, e o segundinho não era fácil ganhar, não. Eu acho que nivelava o mesmo nível do primeiro. Então tinha essa qualidade, né? Você faltava um domingo, você pegava um piado segundo, não perdia nunca a qualidade.
8: Vocês também ficaram, eu acredito que seja na tua época também, ficaram uma temporada com 54 jogos sem perder nenhuma partida, invicto, né?
7: Invicto.
8: Fala um pouco dessa trajetória também, a qualidade, a qualificação desses profissionais que jogavam na época.
7: E era difícil você conseguir se manter no primeiro. Corpo mole, tipo o seu Ilo Wagner, já sacava do time, já botava lá no banco. O
8: treinador já tirava.
7: Já tirava, dizia, vai lá e dá uma pensada, ó. E daí você ficava no banco ali, aconteceu comigo, né? Aí você ficava lá, olhava aqueles caras jogando no teu lugar, dizia, não, mas eu tenho que... Aí não, daqui a pouco chamava no outro jogo, não, você vai jogar hoje, você sabe, né? Aí você entrava 100%, né? Os piazados ali, o nível era tudo igual, não dava pra dizer quem era diferenciado. Claro que tinha, tipo o meu irmão Massimino, o Nene Faxinha, né? Que esses eram um pouquinho antes, né? Mas na época ali tinha que eu admirava muito, que jogava ali, Clídio Cavitão. Esse era goleador, né? Dar a bola pra ele ali no bico da área era fatal.
8: Só agradecer ao Carmo Faxin, né? Que organizou mais esse evento, né, Miguel? E claro, todos os ex-jogadores, Darcy Ramos, o Tete, Nene Faxin, o Inimoresco, pessoas que marcaram a época.
7: Esses caras são as referências nossas, né? A gente se espelhou nesses caras. Claro que não chegamos nem nos pés deles, né? Porque eram diferenciados, né? Então é isso aí, como diz, que nem a comunidade de Santa Bárbara que mantém essa tradição, que o Carmo é um líder nato, né? Como eu sempre falo, né? O Carmo continua fazendo isso, espero que ele continue por muitos anos, né? E o que eu puder fazer para ajudar eu vou fazer.
2: Maximino Otonelli, ex-atleta da geração mais antiga do Flamengo São José, também compartilhou lembranças da carreira. Conta que iniciou sua trajetória no clube aos 10 anos, nas categorias juvenis. Aos 15, já havia conquistado espaço entre os titulares da equipe principal. Ao longo da carreira, Maximino atuou por diversas equipes da região, chegou a receber propostas para seguir no futebol profissional, entre essas do Inter de Porto Alegre, como comenta.
9: Comecei com 10 anos no juvenil, depois fui subindo, né? Com 14, o treinador, que era o Facilda Tony Serena, já me colocava 10, 15 minutos no time principal. Com 15, eu já era titular do Flamengo, da São José. Aí fui subindo, né? Jogamos em toda parte aí na região. E daí, quando eu tinha 17 para 18, fui servir. Aí fiquei tricampeão pro Grêmio Rio Negrense, da segunda divisão profissional de Curitiba, do Paraná. Quando dei baixo do quartel, que vim para São José, daí joguei umas partidas ali, veio um time de Joaçaba me jogar ali, me levou para Joaçaba. Time do Hindu, fiquei campeão também, de profissional. Mas né, o time que nós tínhamos no Flamengo da São José é difícil existir.
8: Foram muitas partidas, amistosos, campeonatos, enfim.
9: Campeonato, amistosos, torneio de futebol. Bom, torneio pro Canarinho da Serra, dos Camassola aqui, tinha o Canarinho da Serra também que eu joguei. Vim jogar pra eles aí em 2 anos, ganhei 92 taças, nós ganhamos aí. Pra Estrela do Sul, dos Pocinhos também.
8: Então o senhor jogou no Flamengo e outros times da região?
9: Tudo da região. Joguei no Canarinho da Serra, joguei no Estrela do Sul, dos Pocinhos. Aí depois fui lá pra Joaçaba, lá joguei no Comercial, no Hindu, depois fui pro 13 Quilha. Joguei 5 anos no Estrela 13 Quilha.
8: Era de uns atletas, então, no Flamengo São José, requisitado aí pela região. Uhum. Chegou a ter alguma proposta de times?
9: Teve do Inter de Porto Alegre, quando eu tinha 16 anos, daí eu quebrei a perna ali na São José, daí não fui mais jogado, fiquei tempo sem jogar. Mas recebi a proposta, daí fomos jogar no Rio Grande, Piada da Serra, daí, contra o time Piada da Serra, tinha o olheiro do Caxias, queria contratar ele, o Ini de goleiro e eu, pra jogar no Caxias, né? Daí voltemos aí, o Facino Moreira que não deixou ir, nem o pai também não deixou, né? Mas recebi muita proposta, time profissional, né?
8: Que posição o senhor jogava?
9: Eu jogava tudo que era, né? Pepolhaço, eu jogava ali meio de campo, centroavante, atacante, zagueiro. Pra minha estreia contra um combinado de Joaçaba, fiz 8 gols na partida, primeiro quando me levaram pra Joaçaba pra jogar. Naquele tempo os caras ganhavam o salário mínimo, ganhavam um conto de 800 por mês da empresa pra jogar. Depois o 13 Tilha me levou pra lá, jogar pra 13 Tilha, Estrela, né? O time mais famoso que tem na antigamente, né? E hoje nós temos aqui, ó, história. Recordando o passado.
8: Eu gostaria que o senhor falasse também, Sr. Massimino, sobre a importância, né, dessas reuniões que ocorrem anualmente, né, de relembrar um pouco do passado, né?
9: Pra mim, é uma grande honra, uma emoção que me dá, cara. Ó, eu faço daqui lá, dá uns 150 quilômetros, vendo, não perco uma.
8: O senhor mora onde hoje?
9: Lá na Baixa Bonita, porque, né, aqui é uma honra pra nós estar aqui hoje, tudo reunido, né?
8: Revivendo o passado.
9: Pra mim, é uma alegria, meu, eu não perco, né?
2: Era isso então, termina aqui o Jornal da Cultura, próxima edição, amanhã, depois do horário político, nós voltamos aqui, o jornalismo segue a qualquer momento com informação, serviço para você. Siga com a nossa programação, reportagens do Edinho Carlos, coordenação e reportagens da Rose, aqui Ortiz na apresentação, desejo uma excelente tarde para você, muito obrigado, Super Lucas, conosco no Jornal da Cultura. Boa tarde.
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11: Olá, ouvintes, boa tarde. Comunicados da Hora do Recado desta terça-feira. Programação religiosa da Paróquia São João Batista. Hoje, celebrações eucarísticas às 14 horas no Residencial Melhor Idade, Zita Marli Lima, com visita da imagem peregrina de Nossa Senhora Aparecida. No mesmo horário, celebração na Comunidade Terapêutica São Francisco e às 19 horas na Igreja Matriz. Amanhã, quarta-feira, dia 9, missa, às 19 horas, na Igreja Matriz. Quinta-feira, celebrações no Santuário Aparecida, às 15 horas, com transmissão pela Rádio Cultura, e às 19 horas, também no Santuário. Sexta-feira, 11 de setembro, celebrações, às 15 horas, nas capelas Santa Rita Sarandi e Santa Lúcia, no assentamento Betinho. E ainda às 19 horas na Igreja Matriz. Celebrações de sábado, dia 12, às 15 horas nas capelas Nossa Senhora de La Salete, Jaraçu, São Miguel, Fazenda Velha, Santa Júlia Biliarte, Pinheiro Chato. Às 17 horas no Santuário e na Capela Nossa Senhora das Graças, bairro Boa Vista, com reinauguração da capela. Às 19 horas na Igreja Matriz, Capela São José Operário do bairro Aparecida e Capela Senhor Bom Jesus do Pacheco. Domingo, celebrações, 8 horas na Matriz, 8:30, Capela Senhor Bom Jesus, 9 horas no Santuário, 10 da manhã, Capela Santa Terezinha, Distrito de Bela Vista, 10:30, Capela Nossa Senhora Aparecida na Encruzilhada, 19 horas, Capela Nossa Senhora de Lourdes e também na Igreja Matriz. Atenção, os organizadores da 49ª Romaria de Nossa Senhora Aparecida comunicam que nesta quinta-feira, mais cedo, 14:30 horas, haverá venda das tradicionais cucas no Salão Paroquial. Nesta quinta, dia 10 de setembro, a partir das 14:30 no Salão Paroquial e após a missa no Santuário Aparecida, haverá também a venda de cucas no Centro de Evangelização anexo ao Santuário. 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
11: Atenção, zeladoras das capelinhas da Paróquia São João Batista. A organização da 49ª Romaria de Nossa Senhora Aparecida convida. Participe da arrecadação de prendas para a Romaria deste ano. Zeladoras, compareçam à Secretaria da Casa Paroquial para retirar o material com a programação da Romaria, bem como o material para a arrecadação das doações dos devotos. E atenção, cavalarianos, homenagem à Nossa Senhora Aparecida, 11 de outubro, domingo, 15 horas, será a missa na esplanada do santuário. A organização comunica para os cavalarianos de toda a região que já está sendo organizada a Romaria dos Cavalarianos em honra à Nossa Senhora Aparecida deste ano de 2026. Para informações, converse com o Evandro. A concentração, mais uma vez, será no Galpão Crioulo pela manhã, no dia 11, com almoço no Galpão Crioulo e saída rumo ao Santuário Aparecida. A Hora do Recado volta amanhã com os trabalhos técnicos de Daniel Agostini. Muito boa tarde.

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Boa tarde, queridos ouvintes da Rádio Cultura. Este é o programa Caminhar na Esperança e quem fala é a irmã Maria Silvia. Coloquem o bom Deus à frente dos sonhos seus. Momento por momento, ele nos conduzirá. Dou continuidade hoje à reflexão sobre o mês da Bíblia, sobre o livro do profeta Daniel. Daniel, cujo nome provavelmente significa em hebraico "quem me julga é Deus", em torno do qual foi composto todo o livro, exceto Daniel capítulo 3, é descrito como um sábio, Daniel 1:20, 2:23. O livro foi escrito quando a comunidade judaica sofria perseguição por ser dominada pelo Império Greco-Helenístico, de forma mais intensa no tempo de Antíoco IV Epífanes, como já mencionado. É um texto que sintetiza vários períodos históricos, por isso menciona os impérios Babilônico, Daniel 2:4, dos Medos, Daniel 2:39, 5:31, dos Persas com o rei Ciro, Daniel 1:21, 6:29, 10:11, e o de Alexandre Magno da Macedônia, Daniel 11:4-5. Após a morte de Alexandre, Israel foi dominado pelos reis Ptolomeus do Egito e pelos Seleucidas da Síria, que se alternavam em seus conflitos de expansão e dominação. No século III, foi a vez dos Seleucidas vencerem, e houve um tempo de tranquilidade, até 190 a.C., quando eles tiveram que enfrentar os romanos e aceitar duras condições de paz. A partir daí, mudaram de atitude com relação aos seus vassalos, favorecendo o helenismo, a imposição dos costumes da cultura grega. Com a morte de Antíoco III e a tomada de posse de Antíoco IV Epífanes, os judeus passaram a sofrer dura opressão e martírio. Assim, é provável que o livro de Daniel seja dirigido aos judeus do período entre 170 e 164 a.C., que enfrentavam grandes dificuldades para manter-se fiéis à lei do Deus de Israel em meio à perseguição. Em resposta a esse contexto de crise, a obra traz uma série de narrativas edificantes que mostram ser possível viver a fé mesmo em meio a situações adversas. Ela é permeada por exemplos de fé de pessoas de várias idades, especialmente de jovens. A certeza que une todas essas narrativas é a de que Deus é o Senhor da história. Ele sustenta as pessoas que nele confiam e incentiva a perseverança e a fidelidade a Deus. No fim, triunfará sobre os poderes opressores. De fato, sua mensagem é clara. É preferível permanecer fiel, mesmo sob a ameaça de sofrimento e morte, do que ceder às conveniências e comprometer a fidelidade religiosa. Apesar de estar entre os livros proféticos, não há dúvida de que Daniel é uma obra tipicamente apocalíptica. A palavra apocalíptica deriva de apocalipse, que significa revelação. Qual a principal finalidade do livro? O livro visa alimentar a esperança e sustentar espiritualmente os judeus perseguidos, encorajando-os a permanecer fiéis às suas tradições religiosas. As provações podem ser superadas com a ajuda de Deus,
e apesar das adversidades, a perseverança até o fim é condição essencial para alcançar a salvação. Essa salvação, segundo o livro, está próxima e é garantida.

0: obtida pela fidelidade divina. Por meio das revelações concedidas a certos eleitos, Deus comunica a seus fiéis que o mal não prevalecerá. Na batalha final, Deus derrotará completamente as forças do mal e os fiéis participarão da felicidade eterna. Gênero literário e estrutura do livro. Durante o domínio dos Seleucidas na Síria, 198-142 a.C., surgiram escritos apocalípticos como forma de resistência e esperança. Esses textos visam, por meio de uma linguagem simbólica e visões enigmáticas, revelar o sentido oculto da história sob a ótica divina. Nascidos em um contexto de crise, eles não pretendem apenas descrever o sofrimento, mas afirmar que Deus continua no controle da história e que o mal não triunfará. A literatura profética via na conversão e na ação humana caminhos possíveis para a transformação da realidade. A apocalíptica, por sua vez, crê em uma salvação por meio de uma intervenção direta de Deus, pois a história está corrompida. O mundo é apresentado como um campo de batalha entre forças do bem e do mal, onde os justos são sustentados pela promessa de uma vitória definitiva, concretizada na vinda do Filho do Homem e no estabelecimento do Reino de Deus. Queremos hoje, mais uma vez, rezar por vocações, sejam elas sacerdotais, religiosos, religiosas, leigos, leigas, pais, mães de família. Pai nosso que estais no céu, santificado seja o vosso nome, venha a nós o vosso reino, seja feita a vossa vontade, assim na terra como no céu. O pão nosso de cada dia nos dai hoje, perdoai-nos as nossas ofensas, assim como nós perdoamos a quem nos tem ofendido, e não nos deixeis cair em tentação, mas livrai-nos do mal. Amém. Hoje, na festa da Natividade de Nossa Senhora, Santa Júlia escreveu na carta 3 de 1795: na festa da Santíssima Virgem, eu as coloco, os coloco aos pés de Maria. Por intercessão de Nossa Senhora Aparecida, de São José, de Santa Júlia e de São João Batista Scalabrini, o Deus da vida nos abençoe. Em nome do Pai, do Filho e do Espírito Santo. Amém.
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5: Amigos do esporte, boa tarde. Estamos chegando com o nosso Esporte 93. 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Olha, a gente tem sequência aí no próximo dia 12 de setembro, que será realizado aqui no Ginásio de Esportes Humberto Calgaro, aqui em Campos Novos, mais uma rodada da Liga Catarinense de Futsal no Sub-13. A CCD Futsal Campos Novos enfrenta Morete Futsal. Também no teremos jogos entre Campos Novos Futsal e Morete Futsal, segundo, às 15 horas, também no Ginásio Humberto Calgaro. Ainda no Ginásio Humberto Calgaro, teremos nesse dia 12 de setembro, a partir das 16 horas, a CCD Futsal Campos Novos volta à quadra para enfrentar a equipe do Campos Novos Futsal. Até agora, nesta primeira, agora a segunda rodada, que teremos início agora nesse dia 12 de setembro, Campos Novos Futsal está na segunda colocação com 3 pontos e a CCD ocupa a primeira colocação com 6 pontos. Morete Futsal ainda não pontuou na rodada. O estadual também segue o Sub-12, a segunda rodada que vai ser realizada no ginásio multiuso antigo SESI em Concórdia. A segunda rodada vai ser realizada em Concórdia. Na primeira partida, às 9 horas da manhã, tem Cesporte Concórdia e Arroio 30. A segunda partida envolve a CCD Futsal Campos Novos enfrentando Arroio 30, também no ginásio de Concórdia, no SESI. E encerrando a rodada, tem Cesporte Concórdia e CCD Futsal às 11 horas da manhã. Estadual da Liga Catarinense de Futsal no Sub-18, a equipe camponovense, o Campos Novos Futsal, tem compromisso no próximo dia 13 agora de setembro, vai até a cidade de Lebon Regis enfrentar a equipe local. O jogo será realizado no ginásio do Colégio Frei Caneca em Lebon Regis. No último sábado tivemos uma grande festa esportiva na localidade de Santa Bárbara, onde o Flamengo São José reuniu mais uma vez ex-atletas e revivendo a história que marcou gerações. No último sábado, então, foi marcado pela emoção e pelas boas lembranças para ex-atletas do Flamengo São José, time que marcou gerações e fez história no futebol de Campos Novos, no interior do município de Campos Novos. Fundado na década de 1960, na comunidade de São José, o clube conquistou respeito e admiração em toda a região. A equipe encerrou suas atividades no ano de 1996, mas as amizades e as histórias permanecem vivas até hoje. Agora, ex-jogadores, familiares e amigos se reuniram para reviver momentos que o tempo não consegue apagar. O encontro foi realizado na comunidade de Santa Bárbara, no interior de Campos Novos, reunindo cerca de 200 pessoas. É a grande festa de confraternização que está sendo realizada todo ano pela equipe do Flamengo. Parabéns aos ex-atletas, aos familiares que se reúnem para esta grande festa e recordar os bons momentos do futebol camponovense e região. E eu volto a falar de esportes amanhã neste mesmo horário, sempre no oferecimento da Top Sports, a sua loja esportiva. Grande abraço a todos e na sequência vem aí Emerson Reiser e o Show da Alegria.
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10: O mercado catarinense de terneiros manteve a trajetória de valorização no primeiro semestre de 2026. Os preços dos animais de desmama encerraram o período com crescimento de aproximadamente 19% em relação aos registrados no mesmo período de 2025, consolidando o segundo ano consecutivo de alta após 3 anos de retração. Os dados fazem parte do levantamento realizado pelo Grupo de Melhoramento Genético da UDESC. O estudo conta com o apoio da FAESC, parceira dos eventos agropecuários de Santa Catarina. Entre janeiro e junho de 2026, foram contabilizados 85 leilões, número ligeiramente superior aos 82 registrados no primeiro semestre de 2025. Minuto do Agro. Uma produção do sistema CNA, FAESC, Senar e sindicatos rurais.
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14: 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Hora certa.
13: Na capital do agro, 1:19.
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0: 1:26, 19 graus e a temperatura. Família Cultura, acompanhamos aqui, ó. Gustavo Lima, Diz Pra Mim. E também César Menotti Fabiano. Clássico aí do Mirosmar, Cara ou Coroa. Você já escutou essa música na versão do Zezé? Eu tava vendo um fato curioso, que o Zezé gravou essa música, Cara ou Coroa. E ele gravou, claro que gravou ela no estúdio, mas ele deu tanta intensidade na música que no show ao vivo, em toda a carreira dele, ele conseguiu replicar apenas uma vez. Sabia disso? O analista musical que estava trazendo essa curiosidade fala que ele gravou ela em Fá sustenido. E aí no refrão ia pra Sol. E ela ficou muito alta, né? Lembram? Cara ou Coroa. E o Zezé lá no espaço pisava na lua e voltava, né? E até ele faz um trocadilho. Assim como o Apolo 13, que também foi só uma vez na lua, nunca mais pisou. E aí ele fala que nunca mais ele conseguiu a mesma performance. E essa curiosidade cabe pro Gustavo Lima também. A música Diz Pra Mim, do Gustavo Lima, ele só replicou ela uma vez também. Olha só que curiosidade, né? Você que é fã do artista, talvez não percebe, né? Eu mesmo, falar bem a verdade, né? Embora eu goste de cantar, posso dizer assim, já gravei música também, mas eu não tenho esse ouvido assim, ah, ele tá em tal nota, ele baixou um tom. Algumas a gente percebe, fica muito visível. Uma questão assim de meio tom, né? Ainda mais hoje em dia com os artistas cantando tudo desafinado, né? Aí você não sabe se presta atenção no instrumento ou na voz. Pra quem já entende pouco, fica mais difícil. Mas o cara que falou isso é um dos mais respeitados aí. Ele tem um ouvido absoluto, né? E ele tava falando dessa curiosidade hoje de manhã, tava vendo uma reportagem sobre isso, ou um podcast dele falando sobre isso, que antigamente, às vezes, a música, pra poder emplacar, o artista, não, vai lá no estúdio e se desmanche. Tem que mostrar o teu melhor, esse produto tem que ser vendável, tem que vender esse produto. E aí o artista ia lá, colocava o último tom que ele podia alcançar. O Eduardo Costa é um cara que faz isso até hoje, né? Às vezes você vê o Eduardo Costa uma música ali, não, essa música dá pra cantar na maciota, né? Eu sou apenas um qualquer, bebendo por mulher. Rick Renner, cantando Bares da Cidade, e o Eduardo Costa, né? Então a música dá pra dar uma maciada, ele coloca corpo, alma e coração na música mesmo, né? E aí tava vendo essa curiosidade, né? Antigamente o artista, ele tinha que ser bom e tinha que ter alcance vocal. Hoje em dia, a maioria não tem nenhum desses, né? Talvez hoje ganhem mais do que os artistas antigamente, não dá pra entender, né? Mas é uma curiosidade, eu gosto dessas sutilezas da música, né? A vida dos artistas, dos famosos, né? É legal, eu não tinha percebido isso, né? Até inclusive pesquisei depois de ver a matéria, ou podcast, melhor dizendo, né? Pesquisei ali e realmente não encontrei nem o Zezé e nem o Gustavo Lima dando essa rasgada na versão que a gente escuta na gravação, né? Porque na gravação, pra quem não sabe, vai lá no estúdio, você grava uma frase, dá pra parar. Hoje em dia tem até algumas coisas ali que dá uma um fundo, dá um brilho na voz, encobre até alguns galinhos na hora de cantar. Hoje em dia é muita IA, muito fake news, não dá pra acreditar em mais nada, né? Mas antigamente o pessoal aí tinha que botar o peito pra fora mesmo, né? Deixa eu te contar então, eu achei legal essas curiosidades, por isso que eu trouxe as duas músicas já na abertura do programa de hoje, né? E realmente são altas, né? Mesmo na versão aí do... que o Zezé vai cantar mais uma daqui a pouco, gente. Eu não podia queimar o Zezé já, né? Mas mesmo aí com César Menotti e Fabiano, a gente percebe, né? A música é bem exigente do cantor. 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
1: Hora certa. Cultura.
2: 1:31.
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grande família Cultura de volta já por aqui, 1h36. Deixa eu mandar abraço aqui pro nosso amigo Andrei Sandri, que tá ligadinho na nossa programação aí também. Fala aí, Andrei, tudo certo? Aqui também o Michael lá no bairro Aparecida. Abraço aí pros amigos. A nossa amiga Hilda das Graças Antunes. A Hilda disse: ô Hermes, ô rapaz, tudo bom, rapaz? Ela disse: eu gosto tanto de você que ontem, programa gravado, e eu a tarde inteira te pedindo música. Lá perto das 5, eu braba com você, mas não vai rodar a minha música, rapaz. Aí eu vi que você falou que o programa era gravado, né? E a gente, como é bem fácil o pessoal ficar com raiva da gente de graça, né? Gratuitamente, né? Eu nem em casa tava, tava de boa, voltando de viagem, numa mini férias que eu peguei. E aí o Dali me escutando e brava: mas esse rapaz não toca minha música? O que que tem esse rapaz? Aí no final ela entendeu, fizemos as pazes de novo, né, Hilda? Amiguinho, tá, amiguinho. No momento bailão, vou rodar uma do Calmon pra você, tá? Abraço também pra Irene Lopes, também curtindo a programação. Abraço aí minhas amigas, minhas colegas de trabalho, né? Minhas colegas e meus colegas também, né? Tem muita gente que aproveita da programação Cultura como seu ambiente no seu comércio. 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E música boa é o que não falta. 1h39.

0: Hora certa.
1: 1:42.
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10: 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E agora, minha gente, interrompemos nossa programação para o nosso momento nobre do rádio, porque ele já tá virando sócio aqui do nosso programa, né? Esteve comigo hoje pela manhã, é o meu copiloto hoje à tarde, vai me auxiliar mais uma vez aí trazendo promoção boa para os nossos ouvintes. É o momento Realiza com nosso amigo Regi da Schumann, que a promoção hoje tá boa demais, Regi, boa tarde!
13: Boa tarde, Emerson. É nós aqui de novo, né, Bian?
10: É isso aí, ó.
13: Tamo junto. Nunca fez tanto sentido, né? De manhã, de tarde, enfim. Vamos lá, porque o momento exige, né? A oportunidade,
10: claro,
13: né?
10: Claro, com certeza.
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13: Graças a Deus. Nossa, quando eu falei de manhã que tu era pé quente, o pessoal não acredita, gente, mas é verdade? Se não tem noção que esse rapazinho aqui consegue, cara, quando ele lança alguma coisa que precisa meta aqui, ó, é dois palitos, estourou a meta, cara. Eu falei, vou dar que essa benção, missão pra ele, cara. Em nome de Jesus, o cara tá abençoado, eu tô junto.
10: Amém. Valeu, Regime, pra Chiu aí.
13: Realiza! Até mais, gente.
10: Valeu.
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10: 1:56.
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15: E aí, família Cultura, pontualmente 2 horas. Vamos aqui fechando a primeira hora e já entrando na segunda hora do programa. Apenas fazendo uma passagem de horário, concluindo aí 25% do nosso programa, né? Ou seja, 1/4 do programa, um programa dividido em 4 horas. Minha professora de matemática deve estar orgulhosa de mim, onde que eu sei que 1/4 é 25%, né? Exatamente, deve ser por isso que na cama eu tenho só um pedacinho dela, né? Se 1/4 é 25%, uma cama deve ser uns 5%, né? Porque eu não sinto, fico com menos da metade, né? Na dona Rosália é o seu Miguelzinho, né? Meu pai vai lá pro canto, quase caindo da cama já, né? Eita! Essa noite ainda, ah, mas tá muito frio, deixa ele dormir com a gente, né? Daí ele fica fazendo, parece que ele tá medindo a cama, sabe? Primeiro ele mede de um lado, de noite ele tá do outro, ele tá medindo. E eu cada vez, né? É pé na costela, a Rosália diz, tá reclamando do quê? Quando eu estava grávida dele, era 9 meses os pés dele nas minhas costelas, né? Então tá, não dá pra reclamar, mete o pé na costela também, né? Falando em pé na costela, deixa eu mandar um abraço pro meu amigo Cleverson Lins, né? Cleverson, eu nem ia falar de futebol hoje para não perder os amigos. Mas ele já me mandou, olha só, Emerson, devido aí ao feriado nacional, hoje a gente tá recuperando, né? Um dia menos de trabalho, então a gente tem que recuperar para bater as metas. E hoje a gente não vai poder ouvir a Rádio Cultura. Captei! Captei a vossa mensagem, amado guru, né? Abraço aí, Cleverson. Como diz você, o meu Flamengo é lindo, né? Só que ele diz o meu Palmeiras é lindo, né? Vou eu vou plagiar a tua frase, até porque você nem tá escutando mesmo, né? Já que você não tá escutando, eu vou copiar na cara dura a tua frase. O meu Flamengo é lindo. Esses meus amigos, eu vou te contar uma coisa, hein? É engraçado que eles falam: Emerson, você anima tanto a nossa tarde. Gente, vocês não fazem ideia quanto vocês me animam aqui no WhatsApp. Vocês são nota mil, tá? Nossos ouvintes, assim, o pessoal sempre com respeito, brincadeira, né? A gente tira uma onda um pouco. E o Campeonato Brasileiro vai longe ainda, gente. Daqui a pouco, daqui duas semanas, a gente tá de novo Palmeiras na liderança. E assim a gente vai, né? Olha aqui, eu leio, hein? Eu leio. Mas o técnico do Palmeiras, ele esculachou o Palmeiras, né? Se eu sou torcedor, o meu técnico fala aquilo do meu time, gente, cabeças iam rolar já, né? Pelo jeito que ele falou, parece que ele tava treinando o 15 de Piracicaba, né? É só vocês olharem de onde que vem os jogadores que estão jogando no Palmeiras. Os jogadores que jogam no Palmeiras, os jogadores que vieram do Flamengo, todos vieram da Europa. Você pega os jogadores do Palmeiras, de onde que vieram? Chamou o jogador do Palmeiras de jogador de várzea, né? Vieram da onde? Do time Granitinaicos que eu treinava lá em Monte Carlo? Que é isso, rapaz? Não, a instituição tem que estar acima de tudo e todos. Eu não gostei da declaração dele, né? Mas cada um é cada um. Dizem que isso é uma estratégia psicológica dele pra jogar a pressão em cima dos outros. Quem tem responsabilidade de vencer é o time do Flamengo, a equipe do Flamengo. Nós não temos responsabilidade de vencer. Será que é a estratégia dele ou é desleixado mesmo? Pegou e soltou a boca mesmo, né? Não, que o cara é bom, é bom. Tem

0: reconhecer. Treinador mais longínquo do futebol brasileiro, né? Da atualidade, claro. Hoje em dia, enquanto os times trocam de técnico igual trocam de roupa, o Palmeiras já tá com ele o quê? Há 4 anos? Vai fechar 4 anos já, né? O técnico português dá trabalho. 2:04, tá chegando o momento bailão. 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Abraço também pro Ronaldo Inácio, né, Ronaldão? Boa tarde, Emerson. Consternado com o meu amigo Cleverson e devido a problema que obtive no final de semana, também não vou conseguir ouvir a rádio hoje. Ronaldo, o que que eu vou falar lá em casa? Mas nem você eu esperava a tua audiência aqui, Emerson. Ai, gente, ó, por isso que é ruim esse negócio de futebol, não vejo a hora que chegar férias, né? E aí meus ouvintes não desaparecem. Abraço aí pro Laucir Paulo Mazieiro, tá ligadinho na nossa programação também. Também curtindo aqui a Mais Ouvido, Ademir Lessi. Abraço aí pros nossos amigos. Já já tem outros recadinhos musicais, mas agora, por questão de ordem, tá chegando. Eu juro que apertei no ESC e não foi. Que a gente aperta o ESC no teclado e entra a música, né? Você faz aquela coisa preparada. Tá chegando! Tem entrava a vinheta, mas não entrou, gente. Deixa só dar uma arrumadinha aqui, ó. É só um tapinha que a gente tem que dar no teclado. Daí ele volta a funcionar. Agora sim!
1: A Bandinha Show, aqui no Sul da

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1: 2:13.
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0: 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E agora, minha gente, interrompemos nossa programação. Tem momento nobre do rádio aqui em estúdio comigo. 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
0: Beleza, tá aí minha gente o nosso momento nobre do rádio aqui, o nosso momento MedPrev, preocupado com a sua saúde.

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0: Legal, legal, família Cultura, 2:31. Nossa próxima atração já está preparada aqui na nossa playlist da tarde de hoje. Cultura Notícias, primeira edição. Abraço aí pro Flávio Fagundes, também curtindo a programação com a gente. O Flávio me atualiza hoje que o setor de usinagem hoje não dá pra ninguém cornetear ninguém, tá todo mundo com dor de cabeça, né? Cabeça inchada, diz ele. Que é isso, Flávio? Que eu vou contar lá em casa, rapaz? Até a Chape conseguiu ganhar uma, quem diria, hein? É, a gente parece aqueles filmes que passava na Band antigamente, do Zé do Caixão, o Cine Trash. Lembram? Levantavam os mortos. As idas do Campeonato Brasileiro, né? Time lá embaixo na zona de rebaixamento. Tá reavivendo agora, revivendo as chances. Tá difícil, né? Eu creio que Chape e Remo já foram. Ainda hoje comentei num grupo de amigos ali, ó. Chape e Remo já foram. Agora as outras duas vagas tá entre Mirassol, Grêmio, Inter e Vasco, né? Se eu não me engano é isso. Que tenso, já pensou uma série B, gente, com Vasco, Grêmio, Inter e Mirassol? Cara, Mirassol ia fazer algum jogão, né? Parei! Deu! 2:32. Mas é verdade, lá embaixo tá uma disputa feia também, gente. Como disse, Remo e Chape já foram, na minha opinião. Aí a gente começa a ver, né? Dupla Grenal. Trem bala da colina também, o Vascão também tá lá, né? Que preocupante. Eu tô muito preocupado, né? Deixa eu ver bem certinho como é que é. É a Chape e Remo. Ó, a Chapecoense tem 17 pontos só. O Remo 23. Aí o Botafogo tá com 31. Tá dando uma respiradinha na pontinha dos pés. Se colocar a planta do pé no chão, cobre a cabeça d'água, né? Aí o Grêmio, Mirassol com 28. Vasco e Inter com 25. Então eu creio que vai, ó, Remo e Chape já estão rebaixados. E as outras duas vagas é aí, ó, Grêmio, Mirassol, Vasco e Colorado. Tô avisando porque sou amigo de vocês. Vocês abram o olho, hein? E o pessoal, tá pegando no pé, não. Tô alertando vocês. Tem que ficar bravo é com o time de vocês. E não comigo, né? Mas a gente fala com o time dos amigos da gente, tá na zona de rebaixamento, os caras ficam bravos com a gente. Fica bravo com o teu time que não tá jogando nada, ué. 2:34. 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Olha aí, gente, sabe quem tá de aniversário hoje? Nosso grande amigo Zeno! O Zeno da Chapeação tá de aniversário hoje. Então não só uma música, mas todo o nosso programa de hoje vai especialmente pra esse vivente, né? Parabéns, feliz aniversário. Recebe o abraço e o carinho da esposa Tati e nosso aqui da grande família Cultura. Já já tem mais sucesso aí na programação, mas antes, vamos colocar o Edinho Carlos pra trabalhar? Boa tarde, Edinho, Cultura Notícias, primeira edição. Informações é contigo, meu amigo.
1: Olá, boa tarde, Emerson. Servidora municipal é exonerada após processo administrativo em Capinzal.
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1: O acidente de trânsito mobilizou o Corpo de Bombeiros de Lebon Regis no início da manhã de hoje, na SC-350, no trecho que segue em direção a Santa Cecília. A colisão envolveu uma caminhonete e uma motocicleta, deixando o homem ferido. No local, os socorristas constataram que o condutor de uma caminhonete Volkswagen Amarok realizou uma manobra proibida de conversão sobre a linha dupla contínua para entrar em um terreno às margens da pista, cortando a preferencial e atingindo a lateral dianteira de uma motocicleta Honda CG 150 FAN, que trafegava no sentido contrário. O piloto da motocicleta, um homem de 39 anos, foi encontrado queixando-se de fortes dores pelo corpo. Após receber os procedimentos de atendimento pré-hospitalar, foi conduzido pela ambulância dos bombeiros ao Hospital Municipal de Lebon Regis para avaliação médica. O motorista da Amarok, de 38 anos, foi avaliado no local e recusou encaminhamento ao hospital. O local ficou sob responsabilidade da Polícia Militar Rodoviária. Eleições 2026, TRE Santa Catarina explica a ordem dos votos na urna. As informações da Caerte com Bárbara Amaral.
3: Com a aproximação do primeiro turno das eleições 2026, é importante saber a sequência de escolhas que vai aparecer na urna eletrônica. Se você ainda não decorou essa ordem, vale prestar atenção. O eleitor catarinense terá 6 escolhas. Quem explica o passo a passo é o presidente do TRE de Santa Catarina, desembargador Carlos Roberto da Silva.
4: A ordem de votação será primeiro para deputado federal, 4 dígitos, depois para deputado estadual, 5 dígitos, depois nós temos 2 cargos para senador, primeiro cargo de senador, 3 dígitos, depois o segundo cargo de senador, depois dos senadores, vem a quinta escolha, que é para governador e, por fim, para presidente da república.
3: E é justamente na escolha para o Senado que o eleitor precisa redobrar a atenção. São 2 vagas e, portanto, 2 votos, mas repetir o mesmo candidato nas duas escolhas não significa votar 2 vezes nele.
4: São 2 escolhas que o eleitor tem que fazer. Se eventualmente ele escolher só um e repetir essa escolha no segundo voto, ele vai acabar anulando esse segundo voto. Então é muito importante que o eleitor realmente escolha 2 senadores entre os candidatos.
3: E com tanta coisa para lembrar, ninguém precisa confiar só na memória. O TRE recomenda chegar à sessão com os números dos candidatos anotados em papel. Além de ajudar na hora da escolha, esse lembrete pode fazer a fila andar mais rápido. E tem outro motivo importante para usar o papel. O celular não pode acompanhar o eleitor dentro da cabina.
4: Como são 6 as escolhas, 6 os cargos em disputa, nós recomendamos que o eleitor leve sim um lembrete, uma anotação com os números dos candidatos para agilizar no momento ali da urna a digitação desses números e a escolha desses candidatos. Isso vai contribuir para diminuir o tempo de espera nas filas e tornar então essa escolha mais dinâmica e mais ágil, mais eficiente no dia.
3: E para que o direito ao voto chegue a todos, a preparação também olha para a acessibilidade. Não se trata apenas de conseguir entrar no prédio ou chegar à sala de votação. A Justiça Eleitoral também considera quem vive longe e pode enfrentar dificuldades para chegar ao local onde vota. Essa preocupação faz parte da campanha Seu Voto Importa.
4: Então, quando a gente fala acessibilidade, a gente pensa ali no local de votação, detalhes de realmente fazer com que o eleitor chegue tranquilamente ao local, à sala, mas também pensando naquele eleitor que está distante dos locais de votação. Estamos trabalhando sim para garantir essa acessibilidade em todos os sentidos ao eleitor catarinense.
3: Para atender o eleitorado catarinense, o estado terá 3.452 locais de votação e 17.326 sessões eleitorais. Cerca de 19 mil urnas estarão disponíveis. Na mensagem final, o presidente do Tribunal Regional Eleitoral de Santa Catarina reforça que o eleitor pode se preparar com tranquilidade para o dia da votação.
4: Eleitor catarinense, fique tranquilo, prepare-se, faça uma boa escolha e compareça no dia 4 e, se eventualmente houver segundo turno no dia 25 de outubro, compareça com tranquilidade aos locais de votação, sempre lembrando a ordem de votação, é primeiro para deputado federal, depois deputado estadual, depois primeira vaga de senador, depois temos uma segunda vaga de senador, governador e presidente. É importante memorizar e levar esse lembrete para agilizar no momento da escolha na cabine.
3: O primeiro turno será no dia 4 de outubro. A votação começa às 8 horas da manhã e segue até às 5 horas da tarde. Então fica o lembrete. Confira o documento, veja com antecedência onde você vota e leve os números das 6 escolhas anotadas em papel. E se surgir alguma dúvida até lá, busque informação nos canais oficiais da Justiça Eleitoral. De Florianópolis, da Rede de Notícias Acaerte, repórter Bárbara Amaral.
1: A Prefeitura de Capinzal exonerou a servidora pública municipal ocupante do cargo de técnico de saúde bucal por apresentar atestado médico falso. A decisão consta em portaria assinada pelo prefeito Aguinaldo Pedro Page e publicada nesta segunda. Conforme o documento, o desligamento ocorreu após a conclusão do processo administrativo disciplinar que apontou responsabilidade da servidora e determinou a aplicação de penalidade de demissão. A decisão tem efeito a partir desta terça, com o desligamento da servidora do quadro de pessoal do município. Cultura Notícias volta às 3 horas. Segue a programação da tarde desta terça com Emerson.
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2: 2h45.
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0: Olha aí, minha gente, 9 agora faltando aí para as 3 horas da tarde. 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
0: Legal, gente, 6 agora faltando aqui para as 3 horas da tarde. 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Deixa eu conferir aqui na nossa programação. Já destacamos aqui sucesso aí do Roupa Nova, que o ouvinte Cultura pediu. Tô devendo ainda o Gustavo Lima, né? Música Retrovisor. Mas antes, por questão de ordem, esse pedido musical chegou a 1h44. A Carol Silva tá pedindo e vai curtir agora. É o Zé Henrique Gabriel, Dona do Meu Destino.

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1: 2:59.
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1: 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Grande família Cultura, hora da igualdade aqui, 3:03. Vamos concluindo mais uma etapa do nosso programa. 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E agora na programação Cultura, vamos à Cultura Notícias, segunda edição.
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1: E hoje em Cultura Notícias, o nosso departamento de jornalismo completo aqui no nosso Show da Alegria. E a Rose tem aí algumas informações importantes, pertinentes aí para os nossos ouvintes. Então, Rose, está contigo. Boa tarde.
17: Emerson, que alegria encontrar você nessa terça com cara de segunda, todo descansado, feliz com seu topete feito. 19 graus a temperatura, 15 horas e 4 minutos. E a boa da terça é que Opa. Eu vou deixar as tardes aqui do Show da Alegria.
1: Ah, não acredito. É porque... A onça tá te ameaçando?
17: Você sabe que esse dia, quero até agradecer de coração aos ouvintes e me encontraram até na missa da terça do Pãozinho de Santo Antônio.
1: Olha só.
17: E perguntaram por que que eu estava sumida aí do rádio. Não, mas estamos aqui firmes. Emerson, então, novos talentos na Rádio Cultura. É notícia, sem dúvida, é notícia. E nós queremos aqui no Show da Alegria, então, conversar com os ouvintes da rádio para dizer que o nosso departamento de jornalismo está cedendo uma grande profissional para o serviço público, então ganha o cidadão e, de outra forma, está trazendo um novo profissional do rádio.

0: aqui para o jornalismo, a rádio, né, locução, colega de vocês também, locutores aqui da rádio. Eu quero então dar uma boa tarde para a Priscila Nascimento, todo dia aqui. Bom dia, Ortiz.
1: Bom dia a todos.
0: Boa tarde. Bom dia, Ortiz. Como é que é, Edinho? O que fala a Priscila aí? Imita a Priscila. Edinho.
2: Ela começa a descobrir, viu? Ó, sai pro limpo agora.
3: Pior que eu não sei imitar a Priscila. Você sai falar o que ela fala no final das palavras, né? Mas aí imitar ela é difícil.
1: Eu sou imitável.
0: É, mas é mais ou menos assim. Bom dia, Ortiz.
2: Ortiz, é.
0: Ortiz, Priscila, então, que alegria, né? Esse período que para nós foi curto de tê-la aqui, mas foi ótimo para reforçar a nossa amizade que já existia. E também é ótimo, né? Trabalharmos com jornalista tão proativo, né? Com ideias tão boas, com pautas tão relevantes, né? Que você trouxe também aqui para os microfones da Rádio Cultura. E felizes também, porque agora você é concursado do SAMAI, então vai estar assumindo nesta semana. E para você, como foi, né, estar aqui? Foram quantos? 3 meses?
1: É? 3 meses.
0: Então fale, Priscila.
1: Gente, eu só vivo rindo, vocês não vão fazer chorar de novo. Então, eu lembro que quando eu tava... Fazia uma semana que eu tava aqui, me perguntaram, né, o que que eu tava achando. E eu só podia falar a respeito da minha impressão e eu disse que eu achei todo mundo muito querido. E passaram-se 3 meses e eu digo a mesma coisa. Todo mundo aqui é muito maravilhoso, é muito querido. Todos os setores e principalmente o jornalismo, né, que é a área que eu já atuo há quase 20 anos. Aprendi muito com a Rose, com o Edinho. Não tenho nem palavras para falar do Edinho, que foi um anjo na minha vida aqui, né, assim como a Rose também. E a Dona Maria, que eu falo pra ela, né, que eu, durante esse tempo, eu passei a amá-la, porque ela é uma pessoa maravilhosa. Eu digo pra ela, né, que eu vou sair daqui, mas eu com certeza vou voltar pra visitar os meus amigos, não só a galera do jornalismo também, como o pessoal, os locutores, o Emerson, o Douglas, que eu também sou apaixonada por eles. Eles são os melhores locutores de Campos Novos, eu acho que do Brasil até. Então aqui, eu digo que eu levo o jornalismo muito a sério, eu tento cumprir todas as pautas, com ética, com respeito, com tudo aqui na Rádio Cultura. Eu vi que é possível fazer isso com leveza, com alegria, e eu vejo que todos vocês são assim. Não tem acho que durante esse tempo nunca tive qualquer crise, qualquer contratempo com ninguém aqui, porque aqui todo mundo é leve, mesmo levando o jornalismo, a locução a sério, e com responsabilidade, mas todo mundo aqui consegue ser feliz, né? E tudo que a gente leva no rádio aqui, principalmente a alegria dos meninos, é real aqui no nosso dia a dia. Então eu só tenho a agradecer a todos, né? Não posso esquecer de ninguém, não posso esquecer do Daniel, não posso esquecer da Sarinha, que é a primeira... rostinho que a gente vê ali, tão doce. Então eu realmente vou levar vocês todos no meu coração e só tenho a agradecer, mas vou muito feliz também porque chegou um profissional aqui, né, que não tem palavras para falar dele. Eu me achava até boa, mas depois que eu conheci vocês, né, eu vi que eu sou café pequeno, então vai chegar uma pessoa excepcional.
0: Fizemos um trabalho excelente e vamos continuar fazendo, porque sempre, né, as boas pautas da Priscila serão e são bem-vindas aqui na rádio. Ela vai aqui pertinho, né?
2: Sim, do outro lado da rua.
0: É, bem pertinho. Tá tranquilo, né? E a gente vai ter uma fonte, né?
2: Imagina se não.
0: Mas assim, o SAMAI é essa autarquia que a gente tem tanto carinho, né? E a gente qualifica o SAMAI, geralmente no jornalismo, não é, Emerson? Não qualificamos. O jornalismo não tem essas muitas qualificações, principalmente as exageradas, superlativas, mas o SAMAI a gente faz com alegria de dizer que é uma super autarquia que ganha uma excepcional profissional. Priscila, que é de Pará, do Belém, mas ainda vamos, né, vamos terminar por aqui, porque ainda tem o Vatapá da mãe da Priscila.
2: Ah, é?
0: O Vatapá e o que mais?
1: Vai ter o mingau de milho e o frango com jambu.
0: Veja só.
1: Não quero ver ninguém passando mal depois, tá?
0: Então, nós até tentamos convencê-la a experimentar a polenta, a chimarrão, mas não fomos bem sucedidos, né? Não teve nem nada, né, Edinha? Então, queremos também receber, né, ao mesmo tempo, Ricardo Silva. Ricardinho é o nome profissional, né, que você usa. Ricardinho já é do rádio. Quanto tempo em rádio, Ricardinho? Seja bem-vindo, então.
4: Boa tarde, Rose, Emerson, Edinho, Priscila, a todos os ouvintes da Rádio Cultura. Eu já tenho mais de 10 anos de jornalismo, incluindo rádio. Também tive uma passagem pelo Jornal Celeiro, que a gente aprende muito a questão da escrita. E eu já estava há 8 anos, acredito eu, fora do jornalismo. E daí, quando surgiu essa oportunidade, esse convite, eu disse, agradeci a Deus que chegou a minha vez. Venho com um sentimento assim, muito emocionado de ter meu nome lembrado. Somos amigos do dia a dia, já conversamos várias vezes com praticamente quase toda a equipe aqui da Rádio Cultura, uns mais amigos demais, outros assim, mas sempre tivemos um contato, uma brincadeira. Quando a gente se encontrava, a gente brincava de futebol, do dia a dia, enfim. E ao mesmo tempo eu trago uma carga, uma responsabilidade muito grande, né, Emerson, que é manter o nível no jornalismo que vinha sendo aplicado pela Priscila, pelo Edinho e pela Rose. E agora essa responsabilidade também vai ser dividida comigo, de manter o jornalismo da Rádio Cultura sendo referência no estado. Mas eu venho muito feliz, com muita vontade, muitas ideias e como diz assim, graças a Deus já deu certo.
2: Amém.
0: Às 15h11, daqui a pouco já vamos ouvi-lo, então, ouvir o Ricardinho. Sim. Aqui nas notícias da tarde. E eu encerro, né? Porque temos, além de tudo, 70 minutos aí do horário eleitoral na programação. E desejando, né, aos dois, né, Edinho, vem cá um pouquinho. Desejando aos dois, né, sucesso. Priscila, que Deus te acompanhe. Ricardinho, que Deus te abençoe. Essa Amém. É uma casa, né, mariana, escalabriniana. E é uma alegria, né? E vamos somar. Sempre somando.
4: Não esqueci de agradecer a dona Maria também, né? Que deu. Que manda menos, né? Eu só uma vez, né?
2: Só uma vez, a canetada.
3: É isso aí, eu queria desejar pra Priscila que ela tenha muito sucesso, né? Eu acredito que onde ela for, ela vai ter sucesso, porque ela é uma pessoa muito especial, que entrega, que acolhe o trabalho, assume a responsabilidade e entrega o produto. É isso que o jornalismo, principalmente, Emerson. Precisa, porque a gente precisa, Rose, fechar horários, fechar jornais. E se a gente não buscar, chega na hora, a gente não tem matéria para fechar jornal.
2: Exatamente.
3: Então a gente precisa da busca incessante, mesmo que eu conclua. Aí eu concluí minhas matérias hoje, mas eu já tenho que pensar que amanhã eu tenho um jornal de novo, eu tenho que fechar. E a Priscila cumpriu muito bem o seu papel aqui, parabéns. Olha, eu trabalhei com muitos profissionais, mas igual a você. Olha, fazia tempo que eu não trabalhava perto, entendeu? Não trabalhava junto, na verdade, porque a gente trocava. A Priscila gravava as matérias grandes e daí no início ela não sabia editar, só pro ouvinte que tá escutando agora. Olha lá. O primeiro contato com o Som de Forge, de edição de áudio aqui, foi aqui, né, Priscila? E aí ela tinha uma dificuldade, mas eu ensinei uma vez só e ela pegou. Só que ela tinha uma certa dificuldade para editar rápido uma matéria, entendeu? Uhum. E uma matéria de acima de 20 minutos, 26, 30 minutos ela gravava matérias. Aí ela passava para mim, Ed, edita para mim. E eu pegava e desenrolava aquilo ali. Então era uma junção. Ela gravava, passava para mim editar, eu editava, fazia o texto e a matéria ia pro ar. Então isso é colaborar, é um trabalho colaborativo, entendeu? Uhum, é fantástico. Muito bacana. E o Ricardinho tá chegando aí também, já tem uma experiência maior, né, na edição, já editou, inclusive o Noticiário da Hora, que vai pro ar daqui a pouco às 4 da tarde. Foi ele que editou, ficou perfeito, ficou legal. Então acho que vai chegar aí para somar. Obrigado. Nossa equipe, com Vamos certeza lá. A gente vai, só a tendência é decolar.
1: Cada vez essa mais. É a melhor equipe de jornalismo que eu já trabalhei.
2: Ah, meu Deus do céu, e ela não chorou, hein?
0: Então bora lá, vamos caçar onça, né?
2: Vamos caçar onça então.
0: Não, de jeito nenhum, quero inclusive corrigir aqui, foi só uma brincadeira.
2: É verdade.
0: É só uma brincadeira, porque assim, olha, todos sabem, né, que eu tenho essa verdadeira paixão pelos animais, né? Sempre tive.
2: Sim.
0: E quero, só para encerrar, vamos proteger a onça, né?
2: Exato.
0: Vamos proteger os animais, preservar. Quando a gente preserva uma árvore, uma vegetação. Nós estamos dando oportunidade para que outros seres vivos, eles continuem vivendo na nossa casa comum. Como diz o Papa, é uma casa comum, é de todos. Exato. Nós. Essa aqui é a nossa casa, né? O planeta é a nossa casa. E os animais, eles foram criados com direito também a viver nesta casa. E para isso a gente precisa preservar o meio ambiente, preservar a natureza. Tem uma série aí de ouvintes suas, homens, mulheres aí do campo, que faz esse trabalho de maneira magnífica, cuidando daquela matinha ali, né?
2: Isso,
0: na propriedade,
2: é,
0: da nascente d'água. Não tem ninguém melhor do que a mulher agricultora e o homem aí da propriedade familiar para dar valor e cuidar das fontes d'água da mata, como de fato ocorre. Essa é a verdade.
2: É verdade.
0: E as pessoas cuidam muito da natureza, né? E inclusive preservam os animais.

0: nos arredores, mas a gente preserva, a gente sabe que tem que preservar. Isso é fundamental, é muito importante. Mas só para dizer assim, né? O jornalismo não tem hora, não tem dia. Uhum. E é muito interessante que a gente tenha esses valores impregnados em nós. Porque diante de um improviso ou de algo que a gente tem que fazer, aqueles valores, aquilo que a gente acredita e o perfil da Rádio Cultura, ele está impregnado na gente. Então mesmo no improviso, graças a Deus, esses valores eles se expõem, né? E eu gosto muito de animais e quero, para terminar, dizer o seguinte. Não foi possível, não consegui falar antes, mas vou falar agora da dona Gleci. Dona Gleci, se a senhora estiver nos ouvindo ou alguém contar para a senhora, porque eu sei que as pessoas comentam, né? Então saiba que a gente está mandando um beijo no coração para a senhora, agradecendo pelo fato da senhora permitir que entrasse na sua casa, né? Na sua privacidade, no quintal de sua casa. E entrei muitas vezes, né? E assim, e eu acredito, né? Que aí tem uma coincidência muito interessante, porque a dona Gleci aí da Rua Borges de Medeiros, é onde, né, ficou aí durante 9 horas esse animal no quintal da casa dela. Em nenhum momento ela demonstrou, né, preocupação. Estava muito tranquila e é uma pessoa que preserva a natureza, que cuida dos animais. Ela cuida de animais de rua, de cachorros de rua, alimenta, tinha ali inclusive, né, nos arredores da casa. E nesse meio tempo que a gente ficou lá, teve uma revoada de tucano, que inclusive os tucanos ficam ali atrás da casa também, não é? Então, veja, né? Uma coisa chama a outra, uma pessoa de bom coração. Como ela disse, eu sou de São Francisco, né? De Assis. Então, você vê que coisa bacana. É para dizer assim que o jornalismo ele não se faz sozinho, né? A gente tem fontes muito boas que emprestam o seu conhecimento, o seu trabalho, o seu profissionalismo. E confiam em nós, que nós vamos dar um tratamento adequado às informações, à entrevista, aquilo que a foto, né, dessa fonte, porque você tem que confiar, né? Você vai estar ali falando, você tem que confiar que a pessoa vai dar um tratamento, não vai desvirtuar, não vai acontecer nada com aquilo que a fonte declarou. Uhum. Mas então, brigadão, Emerson, foi bem bom esse trabalho nosso aqui nesse dia.
1: Imagina, voltem,
0: né?
1: Mais vezes,
0: voltaremos,
1: né? Por favor.
0: Logo ali do outro lado do corredor.
1: Valeu então, obrigado, Rose. Obrigado, equipe maravilhosa. Parabéns aí, sucesso ao nosso jornalismo com responsabilidade e liderança na programação da Mais Ouvida.
2: 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Hora certa.
1: 3:18.
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0: Vamos lá, minha gente, 3h20 e a programação Cultura não para. 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

0: Olha aí, minha gente, 3h33 na programação aqui da Mais Ouvida. Agora, você sabe, né? Tá chegando aqui Cultura Notícias, terceira edição. Vamos então à informação com Edinho Carlos Moresco, da redação do Jornalismo Cultura. Destaque para Cultura Notícias.
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2: Polícia Militar atende ocorrências de perturbação, acidente e briga em Campos Novos e Anitta Garibaldi.
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2: STF mantém afastamento do diretor-geral da Polícia Federal. A segunda turma do STF formou maioria nesta terça-feira para manter o afastamento do diretor-geral da Polícia Federal, Andrei Rodrigues, determinado pelo ministro André Mendonça. O julgamento foi interrompido após pedido de vista de Gilmar Mendes e a decisão provisória continua em vigor. Mendonça também afastou o diretor de inteligência da Polícia Federal, Leandro Almada, alegando ter sido monitorado ilegalmente. A decisão está relacionada à investigação envolvendo o Banco Master. Polícia Militar atende ocorrências de perturbação, acidente e briga em Campos Novos e Anitta Garibaldi. Por volta das 3h25 da madrugada desta segunda-feira, a Polícia Militar foi acionada para atender uma ocorrência de perturbação do trabalho ou sossego alheio na rua Marechal Floriano Peixoto, no centro de Campos Novos. No local, após denúncias de perturbação provenientes do salão de festas de um edifício, os policiais militares constataram a presença de várias pessoas e identificaram um homem de 34 anos como responsável pela situação. Durante a abordagem, o homem apresentou resistência verbal às orientações da guarnição, mas após ser advertido, forneceu seus dados e colaborou com os procedimentos. A perturbação foi cessada, sendo confeccionado o respectivo termo circunstanciado e o autor se comprometeu perante termo de compromisso em comparecer perante o Poder Judiciário em data pré-determinada e foi liberado. Por volta das 10h50, dessa segunda, a Polícia Militar foi acionada para atender uma ocorrência de acidente de trânsito com pessoa ferida no cruzamento da rua Andreu Ramos com a rua Marechal Floriano Peixoto, no centro de Campos Novos. Conforme apurado no local, um veículo Polo conduzido por um homem de 38 anos ingressou no cruzamento e acabou colidindo com um Celta conduzido por uma mulher de 24 anos que transitava pela via preferencial. A motorista do Celta sofreu ferimentos, foi atendida pelo Corpo de Bombeiros e encaminhada ao hospital para avaliação médica. O condutor do Polo não sofreu lesões. Por volta das 15h50 desta segunda-feira, a Polícia Militar foi acionada para atender uma ocorrência de lesão corporal leve, dolosa, na Avenida Eduardo Salmória, no centro de Anitta Garibaldi. A ocorrência foi registrada durante o policiamento do desfile alusivo ao 7 de setembro, após populares informar sobre uma briga nas proximidades. No local, um homem de 27 anos foi encontrado com ferimento na região abdominal e encaminhado ao Hospital Frei Rogério para atendimento médico. O autor, um homem de 36 anos, foi localizado e confirmou ter desferido o golpe com um prego, acertando a barriga da vítima durante desentendimento. As versões apresentadas pelos envolvidos divergiam quanto ao objeto utilizado na agressão. Segundo a vítima, ele foi atacado com um canivete. Diante dos fatos, foi lavrado o termo circunstanciado e o autor assumiu o compromisso de comparecer perante o Poder Judiciário em data pré-agendada. Cultura Notícias volta logo mais às 16h aqui na Cultura. Segue a programação contigo, Emerson. Boa tarde.
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1: 3:41.
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Agora tem César Menotti e Fabiano e Edson e Hudson, Sentimento de Posse.

0: certa.
1: 3:48.
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17: 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Amanhã tem 9 do 9.

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Turma, já na nossa programação, nós temos aí Cultura Notícias, última edição, mas dá tempo de curtir mais um sucesso ainda na programação da Mais Ouvida?

0: Maiara e Maraíza, participação de Cristiano Araújo, se olhe no espelho.
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0: Pontualmente, 4 horas, está chegando aqui a última edição de Cultura Notícias. Informações da nossa sala de redação com Ricardinho.
2: A Sercan participará do Voz Unida em Caçador.
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2: Dois jovens de Campos Novos, filhos do secretário de Agricultura Silvio de Almeida Lopes, o Silvinho, estão entre os brasileiros que estavam no hotel Alto Nevados, em Nevados de Chilán, no Chile, que foi destruído por um incêndio de grandes proporções. O incidente ocorreu nesse domingo, dia 6, e os dois jovens estão bem, nada sofreram, e estão sendo acompanhados pela Embaixada Brasileira. O filho mais jovem de Silvinho volta para Santa Catarina ainda nesta semana. Suspensão da União Europeia preocupa exportações de produtos de origem animal de Santa Catarina. Somente o frango representa 99% dos embarques catarinenses para o bloco europeu. Notícias direto da rede Acaerte.
3: A suspensão das importações de produtos de origem animal do Brasil pela União Europeia pode afetar as exportações catarinenses. Em 2025, o estado enviou mais de 99 mil toneladas ao bloco. O engenheiro agrônomo Alexandre Gil, que é analista da Epagricepa, explica o peso desse mercado.
4: Santa Catarina pode sentir alguns efeitos da suspensão das importações de produtos de origem animal para a União Europeia, mas é importante dizer que isso não vai se dar de maneira uniforme para todos os produtos. Em 2025, o estado exportou pouco mais de 99 mil toneladas de produtos de origem animal para o bloco europeu, principalmente carnes, mas também ovos, mel, pescado, entre outros. Isso gerou um faturamento de US$ 341 milhões. A carne de frango sozinha respondeu por cerca de 99% dessas exportações. Em termos de participação, os embarques para o bloco europeu responderam por pouco mais de 8% da quantidade e 13,8% do valor total exportado pelo setor avícola catarinense no ano passado. O que significa dizer que a importância daquele mercado para a avicultura estadual não é desprezível.
3: Mesmo assim, parte da produção pode ser destinada a outros mercados.
4: O que a gente pode dizer é que existe uma possibilidade de impacto, mas ainda há a perspectiva de que ao menos parte do produto que vai deixar de ser embarcado para a Europa nesse período possa ser redirecionado para outros destinos, como já aconteceu em outros momentos, inclusive no ano passado, após a detecção de um foco de gripe aviária no Rio Grande do Sul.
3: As negociações entre Brasil e União Europeia continuam e podem mudar o cenário nas próximas semanas. De Florianópolis, da Rede de Notícias Acaerte, Carol Denardi.
2: Após a intensa onda de frio que provocou neve, chuva congelada e geada no sul do Brasil, um novo ciclone extratropical deve trazer chuvas volumosas à região nos próximos dias. A partir de sexta-feira, dia 11, a formação de um sistema de baixa pressão entre o Rio Grande do Sul e Santa Catarina pode provocar chuva forte nos 3 estados da região sul. A situação começa a mudar a partir de quarta-feira, dia 9, com a formação do novo ciclone extratropical que coloca oeste de Santa Catarina e o centro-oeste do Paraná em alerta para chuva intensa. A Associação Empresarial Rural e Cultural Camponovense, a Sircam, participa no próximo dia 10 de setembro em Caçador do Voz Única, iniciativa da Federação das Associações Empresariais de Santa Catarina, a FACISC, que reúne representantes do setor produtivo e lideranças políticas para discutir prioridades e demandas relacionadas ao desenvolvimento das diferentes regiões do estado. A Sercan integra a Regional Meio-Oeste do Voz Única, formada por 12 associações empresariais. A iniciativa busca transformar as necessidades apontadas pelos empresários e pelas entidades em uma agenda conjunta, fortalecendo a representação regional e o diálogo com o poder público. Entre os pleitos definidos para a região estão demandas nas áreas de infraestrutura, saúde, segurança pública e inovação. Na saúde, a pauta regional prevê a ampliação dos recursos destinados aos hospitais do Meio-Oeste, com a regionalização dos atendimentos de média e alta complexidade, aquisição de equipamentos e consolidação de especialidades de referência. Cultura Notícias volta a qualquer momento se a notícia merecer destaque. A todos, uma boa tarde.
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0: 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Cultura.
1: 4:09. 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

4:12, aqui estamos já na última parte do nosso programa. 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Vamos abrindo aqui a última parte do programa. A última parte tem aí momento flashback, tem momento de fé e também o nosso Top Hits.

0: Hora certa.
1: 4:19. 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

0: 4h24. 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

Olá, boa tarde. Setembro, mês dedicado à Bíblia, ou seja, dedicado à Sagrada Escritura. A Sagrada Escritura nos conta que naquela época, o apóstolo São Paulo escreveu aos romanos dizendo: Irmãos, sabemos que tudo contribui para o bem daqueles que amam a Deus e daqueles que são chamados para a salvação, de acordo com o projeto de Deus. E disse mais: aqueles que Deus contemplou com seu amor desde sempre, a esses ele predestinou a serem conforme a imagem de seu filho Jesus, para que este seja o primogênito numa multidão de irmãos. E aqueles que Deus predestinou, também os chamou. E aos que chamou, também os tornou justos. E os que tornou justos, também glorificou. A predestinação e o chamado divino, baseados em Romanos capítulo 8, nos lembra que a nossa jornada de fé não começa com a nossa própria busca, mas com a iniciativa soberana de Deus. Deus não apenas nos escolhe, mas nos chama para fora das trevas, para uma vida de transformação. Esse chamado é ativo, real, e nos direciona a vivermos de maneira digna da nossa vocação, porque existe uma conexão inquebrável na promessa biblicamente que nos diz: aqueles que foram predestinados e chamados também são justificados e glorificados.

0: 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Cultura.
1: 4:39.
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1: Agora 4:41. 19 faltando aí para as 5 horas da tarde, reta final já do nosso programa. Já passamos aí do nosso momento flashback. Nossa próxima atração já é o Top Hits, é hora de novidade, músicas novas aqui pro nosso ouvinte. É uma verdadeira viagem ao mundo da música, né? A gente vai no passado, vai pro flashback, faz uma reflexão do momento de fé e aí termina com novidades, os lançamentos aí das músicas dos artistas da atualidade. 4:42, preço baixo de verdade você encontra no Lojão Astral. 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
1: 18 graus é a temperatura, Top Hits chegando aqui no nosso Show da Alegria. 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
1: Hora certa.
2: 4:48.
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0: Olha só, 11 agora faltando para as 5 horas da tarde. 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

0: Turma, 9 minutos faltando para as 5 horas da tarde. Eu vou tirando meu time de campo aqui. Hoje tá um cara de segunda-feira mesmo, aquele jeito meio arrastado, meio preguiçoso. E eu tô indo. Mas amanhã tem mais, gente. Amanhã tem mais. 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Fechando o nosso Top Hits na programação Cultura, tem música nova aí do Rick Martin com Lua Santana, música nova também da Maiara e Maraíza. Continue ligado na Cultura, pois onde tem um rádio ligado não existe solidão. E a seguir tá chegando ele, nosso amigão Gerson Page, com Galpão Distância e o melhor da música gaúcha.
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0: Valeu, turma. Tchau, tchau.

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1: 4:59.
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12: Você sabe como funciona o Sistema CNA, FAESC, Senar, Sindicatos Rurais? Em âmbito nacional, a CNA é a voz institucional do setor agropecuário, com atuação junto aos poderes públicos, na defesa de políticas para o campo e na elaboração de propostas voltadas ao desenvolvimento do agronegócio. Em Santa Catarina, a FAESC representa os interesses dos produtores e articula ações estratégicas para o setor produtivo. 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Já os sindicatos rurais formam a base do sistema nos municípios, mantendo contato direto com os produtores, identificando demandas locais e mobilizando o setor. Juntas, essas entidades trabalham para fortalecer o agronegócio. 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

0: Alô, gente, alô, amigos, alô, amigas, alô, tradicionalistas, buenas! Estamos de volta aqui na programação do nosso galpão de estância e a partir de agora o nosso encontro com os gaitaços aí até as 6:30 desta tarde de terça-feira com cara de segunda. E começando mais um programa com a qualidade 93.9.
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0: Buenas para você que está chegando neste momento. Buenas para você que estava na boa companhia do Emerson Reiser no show da alegria. Buenas para você que está já mandando o seu áudio, escrevendo pra gente aqui no nosso programa através do WhatsApp 984-03-4327. Até às 6:30 estaremos juntos aqui com o melhor da música regional.

0: 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Cultura.
1: 5:09.
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3: E então, simbora, né, moçada? 17 mais 18 minutinhos. Tarde de terça-feira, o programa continuando. O nosso abraço. Quem tá voltando? Nosso amigo, esse é nosso amigo Pacheco, da saúde lá do nosso querido Ibian. E ele tá na escuta do nosso programa. Tá voltando lá de Florianópolis, juntamente com o Gilmar, o Felipe Trevisol. Alô, Gilmar, Felipe, a família Trevisol. Grande abraço a todos, né? Um bom retorno. E obrigado aí pela companhia, meu amigo Pacheco. Bom retorno, meu amigo. Isso, boa tarde também pro André e Sandra, que está ligado com a gente. Lá em Joaçaba, lá na Bonitinho, lá tá o nosso amigo Cookie.
4: Opa. Boa tarde, amigo Gerson, é o Cookie.
3: Finalizando.
4: Olá, trabalhando, Gerson.
3: Opa.
4: Um sol bonito, um dia bonito, né? Finaleira aí.
3: Bem agradável.
4: E com boa música fica melhor ainda, né?
3: Com certeza.
4: Vim pra pedir a minha, se possível.
3: Diga lá, meu amigo.
4: Na possibilidade, Gerson, mande Cantiga de Ronda com o José Cláudio Machado.
3: Saudoso.
4: E vamos lá trabalhar ainda, que temos um tempinho aí.
3: Ainda
4: um abraço pro amigo.
3: Tudo
4: fique
3: de bom,
4: bem,
3: meu
4: fique
3: amigo.
4: Em paz, Gerson. Tudo de bom.
3: Valeu. Bom final de tarde aí. Bom trabalho.

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1: Hora certa. 5:27.
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1: Alô Esmeralda no Rio Grande Amado, um grande abraço, os nossos amigos por lá já mateando. Isso, lá tem a Mazute também, né? Com certeza. Um abraço para todos aí, obrigado aí, meu amigo, que está ligado com a gente aqui no nosso programa, sempre que pode estar participando com a gente aqui também no nosso galpão de estância. Nosso amigo Ayrton José Duarte. Alô Ayrton, abraço a toda a moçada aí de Esmeralda, especialmente a tua família, nosso carinho aqui da cultura. Quem tá com a gente aqui também é o nosso amigo Luiz Carlos. Oi, Luiz Carlos, buenas.
7: Olá, boa tarde, Gerson, tudo tranquilo?
1: Graças a
7: Estamos
1: Deus.
7: Aqui na escuta da programação.
1: Obrigado, meu amigo.
7: Se for possível aí mandar para nós aqui a música dos Monarca, o primeiro mate.
1: Primeiro e Estamos último
7: mate. Aí. Forte abraço.
1: Bonita música, linda.
7: Pessoal aqui de Anitta, todo mundo na escuta.
1: Valeu, Anitta Garibaldi, nossa querida Anitta Garibaldi, um abraço a todos lá. Obrigado, Luiz Carlos. Um abração para você e tudo de bom. 5:34.

0: Hora certa. Cultura.
1: 5h39.
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0: Vamos que vamos, né? Seguindo aqui com o nosso programa, 17 mais 45 minutos. 15 nos separando das 18 horas. Às 18 tem Padre Joel Ferrari e o nosso momento de reflexão aqui na programação religiosa da cultura. Vamos atendendo aqui a participação dos amigos. O meu amigo Neri Mota tá com a gente aqui. Ô, Neri Mota, lá de Anitta Garibaldi, né? Isso, ouvindo o nosso programa. Boa tarde também pro Adair Vicente, lá do São Francisco. Ai, seja bem-vindo aí, amigo.
1: Bem, Jéssica. Dá pra rodar, pode ser uma música aí, pode ser qualquer uma. Pra São Simão, pra São Francisco, pro São Domingos Pinto, Delar Pinheiro. O John Andrade lá da Vale, que tá no escuto do programa aí, e pra minha esposa Maria Rita, e pra você da rádio, tudo de bom, com Deus.
0: Um abraço, obrigado aí pela companhia com a gente aqui nesse final de tarde. Vão chamando aqui o grupo Som do Sul, dobrando os pelegos.

0: Hora certa. Cultura.
1: 5:54.
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1: Olá, tudo bem? Estamos novamente aqui para juntos meditarmos e rezarmos a oração da Ave Maria. Hoje, dia 8 de setembro, celebramos o dia da Natividade de Nossa Senhora. Trata-se do nascimento de Maria. Segundo a tradição, Maria nasceu de Joaquim e Ana, os quais a conceberam já em idade avançada. Maria nasceu em Jerusalém, perto da piscina de Betesda, onde viviam os seus pais. E Deus estava bem próximo para realizar coisas extraordinárias. Uma das leituras bíblicas sugeridas para a comemoração desta festa litúrgica é tirada do livro do profeta Miqueias. É um livro do Antigo Testamento que fala de uma mãe que dará à luz um filho, o qual irá apacentar com a força do Senhor e com a majestade de Deus, fazendo assim uma referência indireta a Maria Santíssima, a Mãe de Jesus. Vou ler a passagem do livro do profeta Miqueias, no capítulo 5, versículos de 1 a 3. Assim diz o Senhor: tu, Belém de Éfrata, pequenina entre os mil povoados de Judá, de ti há de sair aquele que dominará em Israel. Sua origem vem dos tempos remotos, desde os dias da eternidade. Deus deixará seu povo ao abandono até o tempo em que uma mãe der à luz e o resto dos irmãos se voltará para os filhos de Israel. Ele não recuará, apacentará com a força do Senhor e com a majestade do nome do Senhor seu Deus. Esta passagem do profeta Miqueias, que faz referência ao Senhor Jesus, está ligada também à Mãe do Senhor, Maria Santíssima. Por sinal, todas as passagens bíblicas que mencionam direta ou indiretamente Maria Santíssima estão relacionadas com Jesus Cristo. E como seria bom se nós também relacionássemos todos os acontecimentos da nossa vida com Jesus Cristo. No dia do aniversário de Nossa Senhora, rezemos a nossa Ave Maria por todas as crianças que nasceram neste dia. Rezemos pelas crianças que estão para nascer e por suas mães. Ave Maria, cheia de graça, o Senhor é convosco. Bendita sois vós entre as mulheres e bendito é o fruto do vosso ventre, Jesus. Santa Maria, Mãe de Deus, rogai por nós, pecadores, agora e na hora de nossa morte. Amém. Por intercessão de Nossa Senhora da Natividade e de São João Batista Scalabrini, abençoe-vos o Deus Todo-Poderoso, Pai e Filho e Espírito Santo. Amém. Boa noite, fiquem bem, até mais.

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0: Valeu, gente. Agora 18 horas e mais 11 minutos, 18 e 11. O nosso galpão continuando aqui na Cultura, depois da palavra amiga aí do padre Joel Ferrari. Nós seguimos aqui com os gaitaços, né? Mandando aquele abraço pro Baque lá de
1: Boa tarde, tio Gerson.
0: Boa tarde, meu velho.
1: Um abraço aí, velho Baque. Um abraço aí, todos os filhos da Baque, Roi, na escuta aí.
0: Valeu.
1: Estamos na Vargem, tranquilo, mas seu Nico Carvalho aí, um grande amigo meu, o Guilherme Guidinho. Manda pra nós aí, na possibilidade. Já fui bom. Velho Baque, fundo agora.
0: Aquele abraço, obrigado aí, meu amigão. O Buenas também vai lá pro nosso amigo Geraldo Vieira. O Geraldo Vieira tá ouvindo a gente lá em Catanduvas. Tá lá na fazenda lidando com a bicharada no finalzinho da tarde, né? Obrigado aí, meu amigão.

0: Hora certa.
1: 6:18.
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2: Valeu, gente. Estamos chegando aí na reta final do nosso programa. Agradecendo. Quero mandar um abraço antes de encerrar aqui o nosso galpão. Lá pro pessoal lá de Pomerode, meu amigo José Ademir. Tá marcando presença, assinando ponto aqui com a gente, né? Obrigado aí, meu amigão. Seja sempre bem-vindo. Bom final de tarde. Ótima noite aí pra todos. E daqui a pouquinho tem a oração do Santo Terço, a programação religiosa aqui da Cultura. E eu volto às 19, depois do terço, volto com a música sertaneja.

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0: 8:32. Boa noite, ouvintes da Rádio Cultura. Iniciamos a oração do Santo Terço ao vivo nesta noite, meditando os mistérios dolorosos. Em nome do Pai, do Filho e do Espírito Santo. Amém. Amém. Nós rezamos pela paz no mundo, pela conversão dos pecadores, pelas crianças, jovens e idosos, pelos enfermos, pelos sacerdotes, religiosos e religiosas, por mais e boas vocações, pela Igreja, pelo Papa Leão XIV e hoje especialmente pelos catequizandos, catequizandas, catequistas e suas famílias. Creio em Deus Pai Todo-Poderoso, Criador do céu e da terra, e em Jesus Cristo, seu único Filho, nosso Senhor, que foi concebido pelo poder do Espírito Santo, nasceu da Virgem Maria, padeceu sob Pôncio Pilatos, foi crucificado, morto e sepultado, desceu à mansão dos mortos, ressuscitou ao terceiro dia, subiu aos céus, está sentado à direita de Deus Pai Todo-Poderoso, donde há de vir a julgar os vivos e os mortos. Creio no Espírito Santo, na Santa Igreja Católica, na comunhão dos santos, na remissão dos pecados, na ressurreição da carne, na vida eterna. Amém. Pai nosso que estais no céu, santificado seja o vosso nome. Venha a nós o vosso reino, seja feita a vossa vontade, assim na terra como no céu.
1: O pão nosso de cada dia nos dai hoje, perdoai as nossas ofensas, assim como nós perdoamos a quem nos tem ofendido, e não deixeis cair em tentação, mas livrai-nos do mal. Amém.
0: O anjo do Senhor anunciou a Maria.
1: E ela concebeu pelo Espírito Santo.
0: Ave Maria, cheia de graça, o Senhor é convosco. Bendita sois vós entre as mulheres, e bendito é o fruto do vosso ventre, Jesus.
1: Santa Maria, Mãe de Deus, rogai por nós, pecadores, agora e na hora de nossa morte. Amém.
0: Eis aqui a serva do Senhor.
1: Faça-se em mim, segundo a vossa palavra.
0: Ave Maria, cheia de graça, o Senhor é convosco. Bendita sois vós entre as mulheres, e bendito é o fruto do vosso ventre, Jesus.
1: Santa Maria, Mãe de Deus, rogai por nós, pecadores, agora e na hora de nossa morte. Amém.
0: E o Verbo Divino se fez carne
1: e habitou entre nós.
0: Ave Maria, cheia de graça, o Senhor é convosco. Bendita sois vós entre as mulheres, e bendito é o fruto do vosso ventre, Jesus.
1: Santa Maria, Mãe de Deus, rogai por nós, pecadores, agora e na hora de nossa morte. Amém.
0: Glória ao Pai, ao Filho e ao Espírito Santo.
1: Assim como era no princípio, agora e sempre. Amém.
2: Quem está rezando conosco é a Terezinha. Ela reza pela saúde de toda a família. A Tere e o Araclides rezam pela alma de sua mãe, Conceição Pinheiro dos Santos, que hoje faz 5 anos de seu falecimento. E rezam também por Alvino Reis da Luz, 1 mês de falecimento. Rezamos também com a Natalina, boa noite.
3: Boa noite, quero rezar o Santo Terço de hoje para minha saúde, principalmente para todos os doentes, os que estão sofrendo de câncer, as pessoas mais necessitadas, para a família, para os amigos, para vocês aí da rádio e todos os ouvintes e todos que estão rezando o Santo Terço.
0: No primeiro mistério doloroso, contemplamos a agonia de Jesus no Jardim das Oliveiras. Boa noite, quem reza conosco esta dezena?
4: Boa noite, aqui é a Zeli do bairro Nossa Senhora de Lourdes.
0: Zeli, quais são as suas intenções?
4: É para minha saúde, para a saúde do meu esposo, para a saúde de toda a família, para todos os doentes, pelos idosos, pelas crianças, pelos moradores de rua e para quem estiver acompanhando o Santo Terço.
0: Ok, então, rezemos. Pai nosso que estais no céu, santificado seja o vosso nome, Venha a nós o vosso reino, seja feita a vossa vontade, assim na terra como no céu.
4: O pão nosso de cada dia nos dai hoje, perdoai as nossas ofensas, assim como nós perdoamos a quem nos tem ofendido. E não nos deixeis cair em tentação, mas livrai-nos do mal. Amém.
0: Ave Maria, cheia de graça, o Senhor é convosco, bendita sois vós entre as mulheres, e bendito é o fruto do vosso ventre, Jesus.
4: Santa Maria, Mãe de Deus, rogai por nós, pecadores, agora e na hora de nossa morte. Amém.
0: Ave Maria, cheia de graça, o Senhor é convosco, bendita sois vós entre as mulheres, e bendito é o fruto do vosso ventre, Jesus.
4: Santa Maria, Mãe de Deus, rogai por nós, pecadores, agora e na hora de nossa morte. Amém.
0: Ave Maria, cheia de graça, o Senhor é convosco. Bendita sois vós entre as mulheres, e bendito é o fruto do vosso ventre, Jesus.
4: Santa Maria, Mãe de Deus, rogai por nós, pecadores, agora e na hora de nossa morte. Amém.
0: Ave Maria, cheia de graça, o Senhor é convosco. Bendita sois vós entre as mulheres, e bendito é o fruto do vosso ventre, Jesus.
4: Santa Maria, Mãe de Deus, rogai por nós, pecadores, agora e na hora de nossa morte. Amém.
0: Ave Maria, cheia de graça, o Senhor é convosco. Bendita sois vós entre as mulheres, e bendito é o fruto do vosso ventre, Jesus.
4: Santa Maria, Mãe de Deus, rogai por nós, pecadores, agora e na hora de nossa morte. Amém.
0: Ave Maria, cheia de graça, o Senhor é convosco. Bendita sois vós entre as mulheres, e bendito é o fruto do vosso ventre, Jesus.
4: Santa Maria, Mãe de Deus, rogai por nós, pecadores, agora e na hora de nossa morte. Amém.
0: Ave Maria, cheia de graça, o Senhor é convosco. Bendita sois vós entre as mulheres, e bendito é o fruto do vosso ventre, Jesus.
4: Santa Maria, Mãe de Deus, rogai por nós, pecadores, agora e na hora de nossa morte. Amém.
0: Ave Maria, cheia de graça, o Senhor é convosco. Bendita sois vós entre as mulheres, e bendito é o fruto do vosso ventre, Jesus.
4: Santa Maria, Mãe de Deus, rogai por nós, pecadores, agora e na hora de nossa morte. Amém.
0: Ave Maria, cheia de graça, o Senhor é convosco. Bendita sois vós entre as mulheres, e bendito é o fruto do vosso ventre, Jesus.
4: Santa Maria, Mãe de Deus, rogai por nós, pecadores, agora e na hora de nossa morte. Amém.
0: Ave Maria, cheia de graça, o Senhor é convosco. Bendita sois vós entre as mulheres, e bendito é o fruto do vosso ventre, Jesus.
4: Santa Maria, Mãe de Deus, rogai por nós, pecadores, agora e na hora de nossa morte. Amém.
0: Glória ao Pai, ao Filho e ao Espírito Santo.
4: Como era no princípio, agora e sempre. Amém.
0: Ó meu Jesus,
4: perdoai-nos, livrai-nos do fogo do inferno, levai as almas todas para o céu, e socorrei principalmente
0: os que nós precisarem
4: da vossa misericórdia. Amém.
0: Nossa Senhora do Silêncio,
4: rogai por nós.
0: Muito obrigada, Zeli, por quem estava aí com a senhora que rezou essa primeira dezena conosco. Tenha uma boa noite.
4: Boa noite, era eu e meu esposo.

0: Na próxima dezena, só você ligar 35410391. Quem reza conosco também. Boa noite.
1: Boa tarde, aqui é Rosa Maria da Silva do Jardim Bela Vista. Eu ofereço esse terço, senhora, pela alma do meu esposo que fez um mês de falecimento e também pela minha saúde e a saúde de todos meus filhos. Amém.
2: Boa noite, Gelson.
0: Boa noite.
2: Maria dos Prazeres de Linda, Medão Batista. Essa oração do Santo Terço para minha saúde e para a saúde do meu marido, para a saúde do meus filhos, meus netos, meus bisnetos, minhas noras, e para o seu Adão, pelas almas do purgatório e pela alma do Santo Bill, e para vocês da rádio.
0: Rezamos também com a Elizabeth Goulart Pereira, de São Roque, Abdão Batista. Ela reza o terço por toda a família, por todos os doentes, as crianças e por nós aqui da oração do Santo Terço. Quem reza conosco também, boa noite.
3: Rádio Cultura, boa tarde, boa noite. Boa terça-feira a todo mundo, especialmente a todos os ouvintes da rádio também. Vocês e da rádio também. Eu peço a benção à minha família, o Nilson de Salto Veloso. É uma benção ao meu filho para dormir bem, para todos nós dormir bem, a minha mãe, meu pai de Macieira, o seu Adão, a dona Maria. Eu peço a benção, se for atendido, agradecido, com certeza você é atendido. E incluir nas orações do terço aí para todos nós dormir bem, com saúde e paz. E obrigado por tudo, Nossa Senhora Aparecida, nosso Deus, Pai Poderoso, a todos nós. Amém.
0: Ele reza também pela sua esposa. Também o Carlos Antônio Bula, de Monte Alegre, Irval Velho.
4: Boa noite, Gerson. Boa noite, equipe do Santo Terço. Quero rezar hoje em honra a Santa Bárbara e São Roque, para que proteja as nossas lavouras, nossas plantações, nossos animais, das intempéries do tempo. Também pela saúde da toda a família Bula, Page, Surde, da Caça, especialmente pela minha mãe, Dona Luísa. Muito obrigado, uma boa noite a todos.
0: Também a Cresci, Trevisan, de Abdão Batista, ela reza o terço pela alma do seu tio, Afonso.

0: Alfonso Bortoli, que amanhã faz 3 anos de seu falecimento e reza por todos os doentes.
1: Boa noite. Quem reza conosco a segunda dezena?
2: É o João Batista, do bairro Santo Antônio.
1: Seu João Batista, quais as suas intenções?
2: A minha intenção hoje é pelas pessoas doentes dos hospitais, as pessoas acamadas nas suas casas. E para nossos padres da nossa cidade, e para vocês da rádio, e para quem estiver escutando o rádio.
1: Amém. Então rezemos, seu João. Pai nosso que estás no céu, santificado seja o vosso nome. Venha a nós o vosso reino, seja feita a vossa vontade, assim na terra como no céu.
2: O pão nosso de cada dia nos dai hoje, perdoai as nossas ofensas, assim como nós perdoamos quem nos tem ofendido. E não deixei-nos cair em tentação, mas livrai-nos do mal. Amém.
1: Ave Maria, cheia de graça, o Senhor é convosco. Bendita sois vós entre as mulheres, e bendito é o fruto do vosso ventre, Jesus.
2: Santa Maria, Mãe de Deus, rogai por nós, pecadores, agora e na hora da nossa morte. Amém.
1: Ave Maria, cheia de graça, o Senhor é convosco. Bendita sois vós entre as mulheres, e bendito é o fruto do vosso ventre, Jesus.
2: Santa Maria, Mãe de Deus, rogai por nós, pecadores, agora e na hora da nossa morte. Amém.
1: Ave Maria, cheia de graça, o Senhor é convosco. Bendita sois vós entre as mulheres, e bendito é o fruto do vosso ventre, Jesus.
2: Santa Maria, Mãe de Deus, rogai por nós, pecadores, agora e na hora da nossa morte. Amém.
1: Ave Maria, cheia de graça, o Senhor é convosco. Bendita sois vós entre as mulheres, e bendito é o fruto do vosso ventre, Jesus.
2: Santa Maria, Mãe de Deus, rogai por nós, pecadores, agora e na hora da nossa morte. Amém.
1: Ave Maria, cheia de graça, o Senhor é convosco. Bendita sois vós entre as mulheres, e bendito é o fruto do vosso ventre, Jesus.
2: Santa Maria, Mãe de Deus, rogai por nós, pecadores, agora e na hora da nossa morte. Amém.
1: Ave Maria, cheia de graça, o Senhor é convosco. Bendita sois vós entre as mulheres, e bendito é o fruto do vosso ventre, Jesus.
2: Santa Maria, Mãe de Deus, rogai por nós, pecadores, agora e na hora da nossa morte. Amém.
1: Ave Maria, cheia de graça, o Senhor é convosco. Bendita sois vós entre as mulheres, e bendito é o fruto do vosso ventre, Jesus.
2: Santa Maria, Mãe de Deus, rogai por nós, pecadores, agora e na hora da nossa morte. Amém.
1: Ave Maria, cheia de graça, o Senhor é convosco. Bendita sois vós entre as mulheres, e bendito é o fruto do vosso ventre, Jesus.
2: Santa Maria, Mãe de Deus, rogai por nós, pecadores, agora e na hora da nossa morte. Amém.
1: Ave Maria, cheia de graça, o Senhor é convosco. Bendita sois vós entre as mulheres, e bendito é o fruto do vosso ventre, Jesus.
2: Santa Maria, Mãe de Deus, rogai por nós, pecadores, agora e na hora da nossa morte. Amém.
1: Ave Maria, cheia de graça, o Senhor é convosco. Bendita sois vós entre as mulheres, e bendito é o fruto do vosso ventre, Jesus.
2: Santa Maria, Mãe de Deus, rogai por nós, pecadores, agora e na hora da nossa morte. Amém.
1: Glória ao Pai, ao Filho e ao Espírito Santo.
2: Como era no princípio, agora e sempre. Amém.
1: Ó meu Jesus, perdoai,
2: livrai do fogo do inferno, rezai as almas todas para o céu, e socorrei principalmente aquelas mais precisarem da vossa misericórdia. Amém.
1: Nossa Senhora Aparecida,
2: rogai por nós.
1: Boa noite, seu João Batista. Obrigada por rezar conosco essa segunda dezena e tenha uma boa noite.
2: Uma boa noite para vocês.
3: No terceiro mistério doloroso, contemplamos a coroação de Jesus.
0: Quem reza conosco também a oração do Santo Terço é a Marlene Guedes. Ela reza pela família, especialmente pelo filho Luiz Gustavo. Também reza conosco o Nelson Carlos dos Santos. Ele reza esta próxima dezena pedindo por todos os seus familiares, pela saúde de todos que estão acompanhando a oração do Santo Terço. Rezamos também lá com o Celso Ramos, lá de Santo Antônio, a Marilda, a família Medeiros, rezam hoje pela restauração da saúde da sua mãe, Dona Carmelina. Rezamos também a Elisete Rosa de Jesus, reza por toda a sua família, especial pelas filhas Maria Angélica e Ângel, e que Maria Santíssima abençoe a todas. Também rezando conosco, Dirceu. Boa noite, Dirceu.
4: Boa noite, Rádio Cultura. Meu nome é Dirceu Padilha dos Santos, Santo Antônio Palmeira. Quero pedir oração pelo falecimento da minha mãe, Conceição Pinha dos Santos, que hoje completa 5 anos.
3: Boa noite, quem reza conosco esta terceira dezena?
5: Boa noite. É a Judita Mantovani aqui do bairro São Sebastião.
3: Como?
5: Judita Mantovani aqui do bairro São Sebastião.
3: Ok, dona Judite, quais são as suas intenções?
5: Pelas pessoas que pedem nossas orações, pela minha família, meu filho menor que está meio adoentado, nossa gripe forte, que os anjos da guarda proteja ele, todas aquelas pessoas que necessitam de orações, e para vocês aí da rádio também.
3: Então rezemos: Pai nosso que estais no céu, santificado seja o vosso nome, venha a nós o vosso reino, seja feita a vossa vontade, assim na terra como no céu.
5: O pão nosso de cada dia nos dai hoje, perdoai as nossas ofensas, assim como nós perdoamos a quem nos tem ofendido, e não nos deixeis cair em tentação, mas livrai-nos do mal. Amém.
3: Ave Maria, cheia de graça, o Senhor é convosco, bendita sois vós entre as mulheres, e bendito é o fruto do vosso ventre, Jesus.
5: Santa Maria, Mãe de Deus, rogai por nós, pecadores, agora e na hora de nossa morte. Amém.
3: Ave Maria, cheia de graça, o Senhor é convosco, bendita sois vós entre as mulheres, e bendito é o fruto do vosso ventre, Jesus.
5: Santa Maria, Mãe de Deus, rogai por nós, pecadores, agora e na hora de nossa morte. Amém.
3: Ave Maria, cheia de graça, o Senhor é convosco, bendita sois vós entre as mulheres, e bendito é o fruto do vosso ventre, Jesus.
5: Santa Maria, Mãe de Deus, rogai por nós, pecadores, agora e na hora de nossa morte. Amém.
3: Ave Maria, cheia de graça, o Senhor é convosco, bendita sois vós entre as mulheres, e bendito é o fruto do vosso ventre, Jesus.
5: Santa Maria, Mãe de Deus, rogai por nós, pecadores, agora e na hora de nossa morte. Amém.
3: Ave Maria, cheia de graça, o Senhor é convosco, bendita sois vós entre as mulheres, e bendito é o fruto do vosso ventre, Jesus.
5: Santa Maria, Mãe de Deus, rogai por nós, pecadores, agora e na hora de nossa morte. Amém.
3: Ave Maria, cheia de graça, o Senhor é convosco, bendita sois vós entre as mulheres, e bendito é o fruto do vosso ventre, Jesus.
5: Santa Maria, Mãe de Deus, rogai por nós, pecadores, agora e na hora de nossa morte. Amém.
3: Ave Maria, cheia de graça, o Senhor é convosco, bendita sois vós entre as mulheres, e bendito é o fruto do vosso ventre, Jesus.
5: Santa Maria, Mãe de Deus, rogai por nós, pecadores, agora e na hora de nossa morte. Amém.
3: Ave Maria, cheia de graça, o Senhor é convosco, bendita sois vós entre as mulheres, e bendito é o fruto do vosso ventre, Jesus.
5: Santa Maria, Mãe de Deus, rogai por nós, pecadores, agora e na hora de nossa morte. Amém.
3: Ave Maria, cheia de graça, o Senhor é convosco, bendita sois vós entre as mulheres, e bendito é o fruto do vosso ventre, Jesus.
5: Santa Maria, Mãe de Deus, rogai por nós, pecadores, agora e na hora de nossa morte. Amém.
3: Ave Maria, cheia de graça, o Senhor é convosco, bendita sois vós entre as mulheres, e bendito é o fruto do vosso ventre, Jesus.
5: Santa Maria, Mãe de Deus, rogai por nós, pecadores, agora e na hora de nossa morte. Amém.
3: Glória ao Pai, ao Filho e ao Espírito Santo.
5: Como era no princípio, agora e sempre. Amém.
3: Ó meu Jesus,
5: perdoai-nos, livrai-nos do fogo do inferno, levai as almas todas para o céu e socorrei aquelas que mais precisarem da vossa misericórdia. Amém.
3: Nossa Senhora de Lourdes,
5: rogai por nós que recorremos a vós.
3: Muito obrigada por rezar conosco, Dona Judite, e tenha uma boa noite.
5: Eu que agradeço, que Deus abençoe vocês também.
0: Para rezar a próxima dezena, só você ligar 35410391. A Mari, lá de Capinzal, reza o terço pela saúde de sua tia, que está hospitalizada, e pede bênçãos também a Nossa Senhora e a Santo Expedito pela saúde de toda a sua família. Boa noite também para Helena.
6: Boa noite. Boa noite, Gelson.
0: Boa noite.
6: Eu quero pedir a oração do Santo Terço pelo aniversário do meu marido, que foi domingo, 80 anos de vida, e desejo muitos anos de vida para ele, com muita saúde. Ofereço para os meus filhos também, que vieram tudo aqui domingo, para minhas noras. Para mim, eu sou a Helena, e para mim e para vocês aí da rádio. Se for atendida, muito obrigada.
0: A Terezinha de Lima também reza o terço por todos os seus familiares, afilhados, sobrinhos, por ela, pelo esposo, por todos os doentes, pelas crianças, que também as pessoas que sofrem com o problema do câncer e todos que precisam de oração. Lá de Erval Velho, a dona Veneranda, ela reza o terço de hoje pela família, especial também pela dona Raquel e seu Provino Alessi, para dona Juvina e o seu Paulo, e para Raquel Recalcati.
1: No quarto mistério doloroso, contemplamos o caminho de Jesus ao Calvário pelas ruas de Jerusalém. Boa noite, quem reza conosco?
7: Boa noite, é a Mari. E eu vou rezar com a Maria Sofia e o Francisco, aqui de Capinzal.
1: Mari, quais as suas intenções?
7: Hoje eu quero rezar para minha tia, que está hospitalizada, que Deus faça o melhor por ela, por toda a minha família. Peço graças ao Santo Expedito e Nossa Senhora Aparecida.
1: Então,
7: e para todas as pessoas que precisam de oração.
1: Rezemos, Mari, e todos os que estão rezando contigo. Pai nosso que estás no céu, santificado seja o vosso nome, venha a nós o vosso reino, seja feita a vossa vontade, assim na terra como no céu.
5: O pão nosso de cada dia nos dai hoje, perdoai as nossas ofensas, assim como nós perdoamos a quem nos tem ofendido, e não nos deixeis cair em tentação, mas livrai-nos do mal. Amém.
1: Ave Maria, cheia de graça, o Senhor é convosco, bendita sois vós entre as mulheres, e bendito é o fruto do vosso ventre, Jesus.
5: Santa Maria, Mãe de Deus, rogai por nós, pecadores, agora e na hora de nossa morte. Amém.
1: Ave Maria, cheia de graça, o Senhor é convosco, bendita sois vós entre as mulheres, e bendito é o fruto do vosso ventre, Jesus.
5: Santa Maria, Mãe de Deus, rogai por nós, pecadores, agora e na hora de nossa morte. Amém.
1: Ave Maria, cheia de graça, o Senhor é convosco, bendita sois vós entre as mulheres, e bendito é o fruto do vosso ventre, Jesus.
5: Santa Maria, Mãe de Deus, rogai por nós, pecadores, agora e na hora de nossa morte. Amém.
1: Ave Maria, cheia de graça, o Senhor é convosco, bendita sois vós entre as mulheres, e bendito é o fruto do vosso ventre, Jesus.
5: Santa Maria, Mãe de Deus, rogai por nós, pecadores, agora e na hora de nossa morte. Amém.
1: Ave Maria, cheia de graça, o Senhor é convosco, bendita sois vós entre as mulheres, e bendito é o fruto do vosso ventre, Jesus.
5: Santa Maria, Mãe de Deus, rogai por nós, pecadores, agora e na hora de nossa morte. Amém.
1: Ave Maria, cheia de graça, o Senhor é convosco, bendita sois vós entre as mulheres, e bendito é o fruto do vosso ventre, Jesus.
5: Santa Maria, Mãe de Deus, rogai por nós, pecadores, agora e na hora de nossa morte. Amém.
1: Ave Maria, cheia de graça, o Senhor é convosco. Bendita sois vós entre as mulheres, e bendito é o fruto do vosso ventre, Jesus.
5: Santa Maria, Mãe de Deus, rogai por nós, pecadores, agora e na hora de nossa morte. Amém.
1: Ave Maria, cheia de graça, o Senhor é convosco. Bendita sois vós entre as mulheres e bendito é o fruto do vosso ventre, Jesus.
7: Santa Maria, Mãe de Deus, rogai por nós, pecadores, agora e na hora de nossa morte. Amém.
1: Ave Maria, cheia de graça, o Senhor é convosco, bendita sois vós entre as mulheres, e bendito é o fruto do vosso ventre, Jesus.
7: Santa Maria, Mãe de Deus, rogai por nós, pecadores, agora e na hora de nossa morte. Amém.
1: Ave Maria, cheia de graça, o Senhor é convosco, bendita sois vós entre as mulheres, e bendito é o fruto do vosso ventre, Jesus.
7: Santa Maria, Mãe de Deus, rogai por nós, pecadores, agora e na hora de nossa morte. Amém.
1: Glória ao Pai, ao Filho e ao Espírito Santo,
7: como era no princípio, agora e sempre. Amém.
1: Ó meu Jesus,
7: perdoai-nos, livrai-nos do fogo do inferno,
1: e levai
7: as almas todas para o céu.
1: E socorrei principalmente as que mais precisarem da vossa misericórdia. Amém. Nossa Senhora de La Salette,
3: rogai por nós.
1: Agradecemos a Mário e o Francisco que rezaram conosco esta dezena. Tenha uma boa noite.
0: E o telefone está liberado para você rezar a próxima dezena da oração do Santo Terço. O Claudinei do Ibicuí, ele reza o terço de hoje pela sua saúde, a saúde de cada membro de sua família, também por nós aqui da oração do Santo Terço, e que Deus abençoe a todos. O Antônio Todo reza de Anitta Garibaldi, boa noite.
8: Boa noite, seu Gerson, aqui de Anitta Garibaldi, Antônio Todo. Peço oração para mim e pela minha família, e aí é para vocês e para todo quem está na escuta. Foi atendido, agradeço.
3: No quinto mistério doloroso, contemplamos a morte de Jesus na cruz. Pai nosso que estais no céu, santificado seja o vosso nome. Venha a nós o vosso reino, seja feita a vossa vontade, assim na terra como no céu.
1: O pão nosso de cada dia nos dai hoje, perdoai as nossas ofensas, assim como nós perdoamos a quem nos tem ofendido, e não nos deixeis cair em tentação, mas livrai-nos do mal. Amém.
3: Boa noite, quem reza conosco?
9: É, mas é. Manoel.
3: Quem reza conosco, boa noite.
9: Boa noite.
3: Quais são?
9: A Judite Ramos.
3: Quais são suas intenções?
9: Quero pedir pela saúde de toda a minha família, né? E por todas as pessoas que estão com problemas de saúde também. Jesus e Nossa Senhora, né? Cure a todos eles.
3: Então rezemos. Pai nosso que estais no céu, santificado seja o vosso nome, venha a nós o vosso reino, seja feita a vossa vontade, assim na terra como no céu.
9: O pão nosso de cada dia nos dai hoje, perdoai as nossas ofensas, assim como nós perdoamos a quem nos tem ofendido, e não nos deixeis cair em tentação, mas livrai-nos de todo mal. Amém.
3: Ave Maria, cheia de graça, o Senhor é convosco. Bendita sois vós entre as mulheres e bendito é o fruto do vosso ventre, Jesus.
9: Santa Maria, Mãe de Deus, rogai por nós, pecadores, agora e na hora de nossa morte. Amém.
3: Ave Maria, cheia de graça, o Senhor é convosco. Bendita sois vós entre as mulheres e bendito é o fruto do vosso ventre, Jesus.
9: Santa Maria, Mãe de Deus, rogai por nós, pecadores, agora e na hora de nossa morte. Amém.
3: Ave Maria, cheia de graça, o Senhor é convosco. Bendita sois vós entre as mulheres e bendito é o fruto do vosso ventre, Jesus.
9: Santa Maria, Mãe de Deus, rogai por nós, pecadores, agora e na hora de nossa morte. Amém.
3: Ave Maria, cheia de graça, o Senhor é convosco. Bendita sois vós entre as mulheres e bendito é o fruto do vosso ventre, Jesus.
9: Santa Maria, Mãe de Deus, rogai por nós, pecadores, agora e na hora de nossa morte. Amém.
3: Ave Maria, cheia de graça, o Senhor é convosco. Bendita sois vós entre as mulheres e bendito é o fruto do vosso ventre, Jesus.
9: Santa Maria, Mãe de Deus, rogai por nós, pecadores, agora e na hora de nossa morte. Amém.
3: Ave Maria, cheia de graça, o Senhor é convosco. Bendita sois vós entre as mulheres e bendito é o fruto do vosso ventre, Jesus.
9: Santa Maria, Mãe de Deus, rogai por nós.
10: Agora e na hora de nossa morte. Amém.
3: Ave Maria, cheia de graça, o Senhor é convosco. Bendita sois vós entre as mulheres e bendito é o fruto do vosso ventre, Jesus.
10: Santa Maria, Mãe de Deus, rogai por nós, pecadores, agora e na hora de nossa morte. Amém.
3: Ave Maria, cheia de graça, o Senhor é convosco. Bendita sois vós entre as mulheres e bendito é o fruto do vosso ventre, Jesus.
10: Santa Maria, Mãe de Deus, rogai por nós, pecadores, agora e na hora de nossa morte. Amém.
3: Ave Maria, cheia de graça, o Senhor é convosco. Bendita sois vós entre as mulheres e bendito é o fruto do vosso ventre, Jesus.
10: Santa Maria, Mãe de Deus, rogai por nós, pecadores, agora e na hora de nossa morte. Amém.
3: Ave Maria, cheia de graça, o Senhor é convosco. Bendita sois vós entre as mulheres e bendito é o fruto do vosso ventre, Jesus.
10: Santa Maria, Mãe de Deus, rogai por nós, pecadores, agora e na hora de nossa morte. Amém.
3: Glória ao Pai, ao Filho e ao Espírito Santo.
10: Assim como era no princípio, agora e sempre. Amém.
3: Ó meu Jesus, perdoai-nos e livrai-nos do fogo do inferno, levai as almas todas para o céu, e socorrei principalmente as que mais precisarem da vossa misericórdia. Amém. Nossa Senhora do Carmo, rogai por nós. Muito obrigada pela pessoa que começou a rezar e nós completamos. Infinitas graças vos damos, soberana rainha, pelos benefícios que todos os dias recebemos de vossas mãos liberais. Dignai-vos agora e para sempre tomar-nos debaixo do vosso poderoso amparo. E para mais vos agradecer, vos saudamos com uma salve rainha. Salve rainha, mãe de misericórdia, vida, doçura e esperança nossa salve. A vós bradamos os degredados filhos de Eva. A vós suspiramos gemendo e chorando neste vale de lágrimas. Eia, pois, advogada nossa, esses vossos olhos misericordiosos a nós volveis, e depois deste desterro mostrai-nos Jesus, bendito é o fruto do vosso ventre. Ó clemente, ó piedosa, ó doce sempre Virgem Maria, rogai por nós, Santa Mãe de Deus,
10: para que sejamos dignos de suas promessas.
3: E agora recebamos a bênção episcopal de Dom Mário Marquês a todos os ouvintes da oração do Santo Terço. Boa noite.
11: Que Deus Todo-Poderoso, cheio de bondade e misericórdia, conceda paz, saúde, proteção e prosperidade para você, para seus familiares, para seus vizinhos. Que ele esteja atrás de vós para vos livrar de todo o mal, de toda a inveja, doença e discórdia. Que ele esteja dentro de vós para vos dirigir, ao vosso lado para vos acompanhar, em vossos corações para vos conservarem sempre na saúde do corpo e da alma. A bênção de Deus Todo-Poderoso, Pai, Filho e Espírito Santo, desça sobre cada um de vós e permaneça para sempre. Amém.

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2: E estamos de volta aqui com muita alegria, minha gente. 19:08, depois da oração do Santo Terço, você que esteve com a gente, vai continuar também, sejam todos bem-vindos, mais aliviados, né? Nesta noite de terça-feira, estamos de volta com a programação musical da 93.9, é o nosso Noite Sertaneja começando.
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2: Até as 21 estaremos juntos aqui, né? Ao vivo, atendendo a sua participação, né? Com certeza, você que está ligado com a gente vai arrumar um tempinho, vai escrever pra gente, vai mandar um áudio, um pedido de música, para nos ajudar aqui a fazer uma programação super gostosa nesta noite de terça-feira, com cara de segunda. Semana vai ser mais curta, naturalmente, né? 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As filiais de Celso Ramos e Abdão Batista até às 10.

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1: 7:18.
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0: 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Senhor, fazei de nós dizimistas conscientes, alegres e generosos.
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9: Isso, vou mandando um abração aqui ao pessoal que está chegando agora aqui no nosso Noite Sertaneja. O Anderson está ouvindo a gente. Alô, município de Zorté, boa noite. Obrigado aí pela companhia. Lá em Duas Pontes também, o Leomar está ligado conosco aqui no nosso Noite Sertaneja. Valeu, moçada. Lá em Catanduvas, quero mandar um abraço lá para a Dulce e o Romildo, que sempre que podem estão sintonizados com a gente. Nosso carinho especial aqui da cultura. Antônio Toldo, lá em Anitta Garibaldi, estava com a gente na oração do Santo Terço e continua ligado aqui na programação Sertaneja da Cultura. Vamos seguindo aqui com o nosso Noite Sertaneja, 13 graus é a temperatura neste momento, nesta terça-feira.

Primeira semana vai ser com certeza mais curta, né? Depois do feriado de ontem, hoje parece que é segunda-feira, mas não é, terça já, né? Final de semana daqui a pouquinho já tá chegando. Mato Grosso e Matias.

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13: 19:37 agora. Amanhã já é quarta-feira, né? 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Embora, né, moçada? A música não pode parar aqui de jeito nenhum aqui no nosso Noite Sertaneja. Quero mandar um abraço lá pro nosso amigo Alan. O Alan está ouvindo a gente. Boa noite, amigão. Um abraço aí pra você. Ele tá mandando um abraço pra galera do Aguapé. Isso, lá na casa. Ele tá lá no Aguapé hoje, isso. Mas tá com a lareira acesa. Pra aguentar o frio aí, né, meu amigão? Um abraço, ele tá mandando um abraço pra casa aqui, pro pai o Virtor, também pra mãe a Rose. Isso, e mais pra quem aqui, Alan?
14: Ah, daí já manda também um abraço, um abraço aqui pra Carlos.
13: Beleza.
14: Meu chefe e pra senhora.
13: Valeu, então. Tá aí. O Paulinho Orley tá com a gente. Alô, vai, Aparecida, Paulinho. Bem-vindo sempre aqui, meu amigão. Ótima noite aí pra você. E obrigado aí pela companhia, pela parceria com a gente aqui no nosso Noite Sertaneja. 19:38. Vou mandando um abraço também pro meu amigo Bira, César, ele e a Marga. Estão por casa aí ouvindo o nosso programa. Bom descanso, amigão. Amanhã é dia de pega, né? É quarta-feira, meio de semana já. Um abraço, Bira. Tudo de bom. Ótima noite aí, meu amigão. O alusão vai aqui para quem também está ouvindo a gente. Nosso amigo Natalino está chegando neste momento aqui no nosso programa, lá do Pinhal da Serra. Boa noite, amigão. Seja bem-vindo, Natalino.
15: Boa noite, meu bom amigo Gelson. Boa noite. Como é que tá, Gelson? Tudo certo?
13: Graças a Deus, bem.
15: Como é que
13: aí?
15: Tá? Pô, vamos por aí pro Campos Novos, tudo tranquilo?
13: Tudo bem, Gelson, graças a Deus.
15: Estamos na escuta do teu programa, como sempre aqui, eu e minha esposa. Quero te pedir uma música aí com o Renan e Raí. Chorei no sinal.
13: Chorei no sinal.
15: Oferecer pra minha velhinha, pros meus amigos aí, todos, aqui de Pinhal da Serra, Campos Novos, Anitta Garibaldi, seu Zé Carvalho. Eu ando meio devagar, ainda não ando participando muito, mas tô sempre na escuta. Tô
13: obrigado
15: me recuperando uma cirurgia que fiz aí, uma cirurgia meia tora.
13: Opa.
15: Fiquei 9 dias no hospital, mas tô bem.
13: Tá se recuperando. Boa recuperação. Valeu, meu amigão. Daqui uns dias já tá bem melhor. Vamos torcer por isso sempre, né? Valeu, meu amigão. 19:40. Ele demora um pouquinho pra mandar um áudio pra gente aqui, mas nós sempre lembramos do amigo aqui, tá bom, Natalino? Um abraço aí pra você. Bem lembrado aí. Isso mesmo. 19:40. E estamos torcendo pela sua recuperação aí, tá, amigão? Uma ótima noite aí pra você, pra família toda, a esposa, a dona Maria. Obrigado aí pela sintonia com a gente.

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1: 7h51.
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8: Então, faltando 5 minutinhos agora para as 20 horas, é o nosso Noite Sertaneja aqui na Cultura. 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

0: Vamos seguindo aqui com a nossa noite sertaneja, porque a música não pode parar de jeito nenhum. E a participação do ouvinte tá maciça aqui, graças a Deus, né? Um abração para Mari Santos, lá de Florianópolis, tá por lá, tá ouvindo a gente, obrigado. Mandando um alôzão para os familiares, parentes aqui, especialmente para a dona Maria, mamãe, lá na Bela Vista, lá e ligados com a gente aqui no nosso Noite Sertaneja. O Ademir Lessi também tá conosco. Boa noite, Ademir.
1: Boa noite, meu amigo Paz. Tudo
0: Opa,
1: bom?
0: Tudo ótimo, graças a Deus.
1: Ademir Lessi.
0: Bem-vindo, amigo.
1: É fácil aí de rodar pra nós, é aquela do Rick Renner, casa de caboclo, né?
0: Tá fácil.
1: Agradeço por atendido. Boa noite.
0: Eu que agradeço, uma ótima noite pra você também. Mandando um alôzão aqui pra quem também está conosco aqui no programa. Ah, isso mesmo. Ligado conosco aqui. Deixa eu ver aqui, ó. Ah, opa. Meu amigo Chico. Um abraço, Chico. Chico tá pedindo uma música aqui do Bruno Marrone. Isso, oferecendo pra Marivânia, lá no bairro São Cristóvão. Ô, Marivânia, lá no bairro São Cristóvão, nosso boa noite. Obrigado aí pela audiência com a gente aqui no nosso Noite Sertaneja. Lá em Catanduvas, como eu falei no início aqui do nosso programa, a Dulce Maria, lá de Catanduvas, está com a gente aqui no nosso Noite Sertaneja. Boa noite, amiga. Boa noite, bem-vinda.
2: Boa noite, Gerson.
0: Boa
2: tudo
0: noite.
2: Bem?
0: Tudo ótimo.
2: Aqui é a Dulce de Catanduvas.
0: Bem-vinda, Dulce.
2: Gerson, gostaria de ouvir uma música e primeiramente oferecer para o meu esposo Romildo, a minha neta Mirella, que se encontra aqui.
0: Boa noite.
2: Para você
0: família.
2: Da rádio, para a comadre Mari, lá de Capinzal, e a Piazada, Francisco, a Maria, a Anabelle e o Davidson. E eu gostaria, Gerson, de escutar uma música do Ataí do Alexandre, se fosse possível.
0: Com certeza.
2: Eu acho que é Laço Aberto, se não me engano. E desejo uma ótima noite para vocês.
0: Para você também, pro Romildo, para toda a família aí, o nosso boa noite. 19:59.

0: Hora certa.
1: 8:10.
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0: São para quem tá com a gente aqui no nosso programa, ao meu amigo Argeu Antunes. Boa noite, Argeu.
1: Opa. Boa noite, aqui o Argeu Antunes. Se é possível tocar a música do Barreirita e

0: Barreirito. Já já vão trazer, tá bom, meu amigão? Obrigado aí pela companhia. Ô, oh, quem tá com a gente também, a dona Fátima, Nossa Senhora de Lourdes, boa noite.
1: Boa noite, Zezinho Pátio, como é noite. Que tá, meu amigo, na Rádio
0: Cultura? Bem melhor agora.
1: Quero mandar um alô pra dona Fátima, até ela estive aqui do bairro Nossa Senhora de Lourdes, que tô escutando você, fazendo eco na coxilha.
0: Opa, manda coisa boa. Manda
1: um Teodoro e Sampaio. Um abraço, Zezinho
0: Pátio. Outro Pátio. Abraço.
1: Bom trabalho pra você, que Deus abençoe na Rádio Cultura.
0: Obrigado, beijão, minha amiga, tudo de bom. Gelson Gomes, lá de Monte Carlo, também marcando presença aqui com a gente, né, meu amigão? Ótima noite aí pra você, pra todos os seus familiares aí, obrigado aí pela sintonia com a gente aqui no programa. A Mari, lá de Capinzal, tá com a gente aqui, boa noite.
2: Boa noite, Gerson, tudo bem com você? A Mari, bem... acabei de ouvir a Dulce de Catanduva, da minha comadre.
0: Opa, tá ouvindo a gente.
2: A comadre hoje não contou pra nós, mas ontem ela tava de aniversário.
0: Opa!
2: Ela faz aniversário e proclama a proclamação da República, né? No dia 7 de setembro.
0: Verdade.
2: Nasceu num dia importante, né, Gerson?
0: Verdade.
2: Gerson, manda um abraço pra ela, pra essa pessoa muito especial na minha vida. Essa comadre maravilhosa que sempre esteve ao meu lado. Ela é merecedora de muitos e muitos anos de vida e felicidade. Gerson, manda uma música bem bonita pra ela. Deixa um abraço lá pro Romildo também, seu esposo, meu compadre, e pros meus filhos aqui em casa. Um abraço pra você.
0: Outro,
2: e tudo de bom.
0: Tudo de bom, aquele abraço. Obrigado aí pela companhia com a gente aqui no programa. Ao Célio Adelar de Oliveira, o tio Ade tá com a gente, né?
3: Fala, José, boa noite, graças a Deus, tranquilo, tamo aí.
0: Graças a Deus.
3: Beleza?
0: Beleza, amigão.
3: Você foi pro Cês, viu aquela boa que vai gostar, né? Carreiro, carreirinho, Pedro Sadio aí pra relembrar o passado bom, né? Sadio aí. Valeu, tenha uma boa noite aí. Que Deus abençoe nós todos.
0: Valeu, aquele abraço, amigão. 20 horas e mais 17 minutos agora. Primeiro tem Barreirito aqui no programa.

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2: 8h25.
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15: E o Super Lucas com a gente, 20 mais 28. Estamos quase entrando aí na última meia hora do nosso Noite Sertaneja, mas tem tempo ainda para muita música boa, trazendo sempre em primeiro lugar aqui no seu rádio
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15: Juntos até as 21 com Noite Sertaneja. Às 21 tem a Voz do Brasil na programação 93.9. Um abração pro pessoal lá da chácara Recanto dos Tropeiros, a Elisete e toda a moçada por lá, o nosso carinho especial. Obrigado aí pela companhia. Já o João Paulo e Daniel cantando aqui pra gente recordar na sequência aqui do programa. José H. Flores, boa noite,
17: boa
15: amigão.
17: Boa noite, meu amigo José.
15: Opa.
17: H. Flores aqui na Favapo.
15: Tá aí, irmão, velho.
17: Ligadaço, hein? Depois de rezar o Santo Terço de Tese da Corrovilha aqui, vamos de música agora.
15: Mas que bom, né?
17: Manda pra nós aí, pode chorar. E uma noite santa a todos que estão na escuta e um grande abraço, meu amigo.
15: Valeu, aquele abraço pra você também aí. O Nelson de Janeiro também tá com a gente aqui. Boa noite aí,
18: boa
15: amigão.
18: Boa noite, amigo Gerson.
15: Ah, boa noite.
18: Toca pra nós a música Borboleta Azul. Conhecer pros amigos, hein? Alaur, João Pedro França, Clodir, o Osni Calinana,
15: é
18: nosso amigo Mândio.
15: Beleza.
18: Para vocês e da rádio, no mais tá tudo certo.
15: Valeu.
18: Muito obrigado.
15: Isso. Osni aqui em Campos Novos mesmo aí, né? No interior aí do nosso município. A gente sempre ouve também o nosso Noite Sertaneja aqui. Meu boa noite vai pro a Jocelita, mandando um abraço aí pro esposo Darcy, diz ela, estamos em Anitta Garibaldi fazendo aula de volante, que tal? Ela tá oferecendo também pro irmão Joverci, pra cunhada Terezinha e pro neto Brian. Valeu. Falando em Terezinha, quero mandar um abraço lá pra Terezinha, lá em Anitta Garibaldi, lá no Rio Borges. Ela tá pedindo uma música aqui e oferecendo para a linda rainha da festa de Anitta Garibaldi, que acontece no dia 4 de dezembro, lá no município. E a rainha, ela tá me mandando uma foto aqui. A rainha é filha dela. Opa! Parabéns às princesas, a rainha, meninas bonitas, lá de Anitta Garibaldi, que fazem um convite aí para o dia 4 de dezembro, a festa lá no município, né, Terezinha? Um abração para você e tudo.

Capinzal. Valeu, Dulce. Um abraço mais uma vez. Romildo, obrigado aí pela companhia de todos aqui no nosso Noite Sertaneja da Cultura. Um abraço pro Jair Rosa, lá de Abidão Batista. Tá pedindo também o Amado Batista, oferecendo para toda a família Ross. Isso mesmo. E para a esposa Valdete, especialmente, né? E para todos que estão ouvindo nós.

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0: Hora certa.
2: 8:42.
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Mais 44, faltando 16 minutinhos agora para as 21. 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

0: E então, 12 graus também é a temperatura aqui no edifício Padre Quintilho Costini. Meu boa noite vai para quem aqui? Olha, boa noite para. Isso. Pra Lourdes, lá da linha Bonitinho. Ela e o Macir estão lá ligados com a gente aqui também no nosso Noite Sertaneja.
1: Boa noite, Gerson.
0: Boa noite, tudo bem-vinda.
1: Bem? Oi, aqui para. Tudo bem. Olha, eu queria a música Cabelo Loiro. Pra, o Macir oferece pra você, pro Cuque e o Adriano e família. E eu vou oferecer pra Mari, Anabelle, Maria Sofia, o Francisco. E para quem gostar da música também.
0: Um abraço pra vocês aí. Olha, a Mari tá retribuindo um abraço aí pra você também. Tá bom? Obrigado aí pela companhia. A Tere tá com a gente aqui. Opa! Oferecendo pra todos os ouvintes da cultura é a Terezinha Proença, lá do bairro Aparecida. Obrigado, Terezinha. Tudo bom. Vamos lá pro Zortella, aí duas pontes. O Leomar está com a gente. E tá chegando agora do trabalho, mas tá ouvindo a gente agora, né? Bom descanso aí, meu amigão. Valeu, Leomar. Lá de Duas Pontes, Zorteia. Serginho Pôssera tá conosco aqui também. Boa noite aí, amigão.
2: Da Rádio Cultura, tudo certo com vocês? Aqui é o Cardinho, Campos Novo. Pode rodar uma música bem boa pra nós e do Teodoro Sampaio, Paixão Proibida, e ofertando a programação aqui pra toda a minha família, lá pro seu Jair Briceno, lá pra dona Maria, pro seu Darcy, lá pro seu Rodrigo, pra dona Débora, lá pro seu Pedrão, hein? Lá fazendo postinho pro seu Gordo, lá pro seu Juliano Piccoli, e pra nossa galera do Mane, que toma um tapetão preto, hein? Lá pros mecânicos aí, lá pro seu Bochecha, pro seu Zareguinho, pro seu Simplão, hein? E lá pro seu Everaldo Gerval, um forte abraço pra vocês e tudo é bom.
0: Valeu, Ademar Batista, lá de Anitta Garibaldi, também tá com a gente. Ademar, um abraço aí pra você, meu amigão. Obrigado aí pela sintonia conosco aqui no nosso Noite Sertaneja. Já falei da Terezinha Proença, né? Isso mesmo. Aquele abraço aí, moçada. 20 mais 48, faltando 12 agora pras 21. Às 21, na programação da cultura, tem A Voz do Brasil.

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1: Hora certa. Cultura.
2: 8:58.

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